0: As ações integram o Plano Brasileiro de Inteligência Artificial. Também foi anunciado o início da estruturação de uma nuvem brasileira por meio de uma parceria entre os setores público e privado. O objetivo é criar uma alternativa nacional para armazenar e processar dados e sistemas, como explica Esther Dueck, ministra da Gestão e da Inovação em Serviços Públicos.
1: O serviço na nuvem ainda é prestado por uma empresa estrangeira. Tem uma chinesa e 5 americanas, mais ou menos. São 6 empresas no mundo que são capazes de operar um serviço de nuvem com todos os serviços que estão embutidos ali. O que a gente está fazendo aqui é que a gente quer criar uma capacidade nacional de fazer o serviço de nuvem.
0: Também foi anunciada cooperação tecnológica com empresas da China para desenvolver modelos de IA em língua portuguesa e capacitar 3 mil brasileiros em 5 anos. O Brasil fará ainda parceria com a Espanha para aumentar a capacidade brasileira de desenvolver chips. Reportagem Gabriela Noronha.
2: Atenção, motoristas de táxi e aplicativos interessados em comprar um carro.
3: O valor do financiamento para quem está cadastrado no Move Brasil aumentou de 150 para 200 mil reais.
2: É o que determina a portaria publicada pelos Ministérios do Desenvolvimento, Indústria, Comércio e Serviços e do Ministério da Fazenda.
3: A nova portaria também inclui entre os veículos elegíveis os híbridos com diferentes combinações de fontes de energia, integrando motor elétrico e motor a combustão que utilize álcool, gasolina ou ambos.
2: A elevação do teto e a inclusão de outros veículos híbridos amplia a oferta, mantendo os critérios de sustentabilidade e eficiência energética, como explica Wallace Moreira, secretário de Desenvolvimento, Indústria, Inovação, Comércio e Serviços.
4: Atualizar esse valor para que os trabalhadores possam ter acesso a esses modelos de carros é fundamental. O taxista, ele consegue comprar um carro com preço acima de 150 mil e com descontos que ele tem fica abaixo de 150. Como o programa, ele contabiliza o preço que está na nota fiscal, o trabalhador de aplicativo fica numa desvantagem. Isso corrige ali e contribui para que esses trabalhadores possam comprar esses carros. Os critérios para acessar o programa continuam os mesmos, assim como os critérios de habilitação ao programa também não alteram.
3: Para solicitar adesão ao programa, acesse movebrasil.sistema.gov.br.
2: E Luciano, quem pretende comprar ou vender um carro usado vai poder agora fazer todo o processo por meio digital.
3: Uma nova resolução do Conselho Nacional de Trânsito autoriza a transferência de veículos de forma 100% eletrônica.
2: O procedimento vai reunir em uma única plataforma a assinatura do documento, a quitação de débitos e pagamentos de taxas.
3: Outra novidade é a modalidade de transferência custodiada, quando a liberação de recursos fica condicionada aos requisitos da transação.
5: A norma cria 3 modalidades de transferência de propriedade: convencional, eletrônica e eletrônica custodiada. Na modalidade eletrônica, as etapas do processo poderão ser realizadas digitalmente com integração ao Renavan, desde que seja feita a vistoria do veículo, entre outras exigências previstas. Quando estiver disponível, comprador e vendedor poderão realizar em um mesmo fluxo eletrônico etapas como o registro da negociação, a assinatura eletrônica da transferência, a consulta e o pagamento de débitos e taxas dos DETRANs estaduais e a conclusão da mudança de propriedade. Já na modalidade de transferência eletrônica custodiada, será possível manter em custódia o valor da negociação do bem durante a operação. Atualmente, a transferência de propriedade já conta com instrumentos digitais. Com a nova resolução, foram estabelecidas as condições para integrar essas etapas em um fluxo eletrônico vinculado ao Renavan. As operações também ficarão mais seguras com requisitos de segurança definidos pela norma, como autenticação individual e multifator, rastreabilidade, trilhas de auditoria e mecanismos de prevenção e detecção de fraudes. Daniele Popov para a Voz do Brasil.
2: A fiscalização de trânsito poderá usar agora novos equipamentos para detectar, além do consumo de álcool, também o uso de drogas pelos motoristas.
3: A mesma resolução do Conselho Nacional de Trânsito, que atualizou a Lei Seca, estabeleceu ainda algumas mudanças nos procedimentos para testar os condutores.
2: Esse teste será feito em uma triagem inicial, com equipamentos mais sensíveis, e em caso positivo, em uma segunda etapa, com o bafômetro.
3: O secretário nacional de trânsito, Adroaldo Catão, conversou comigo e Mariana Jungmann mais cedo e explicou o que muda e o que permanece igual na fiscalização sobre o consumo de álcool e drogas. Acompanhe.
2: Secretário Adroaldo Catão, seja muito bem-vindo à Voz do Brasil. Vamos falar dessa atualização sobre as regras da Lei Seca, que foram aprovadas recentemente. O que, que o senhor destaca como mudanças mais importantes?
6: Olha, eu destaco dois pontos importantes. Primeiro, isso que você falou bem, é uma atualização, né? A Lei Seca está completando aí 18 anos de muito sucesso e era o momento de fazer algumas modificações no âmbito da resolução do contrato. Ou seja, tudo que está na lei, no Código de Trânsito, permanece, tá? O que a gente fez foi atualizar alguns procedimentos. E aí eu destaco dois pontos. O primeiro é o seguinte, o cidadão que for abordado inicialmente, ele agora vai poder fazer uma espécie de pré-teste, uma triagem, né? Isso facilita também o trabalho dos policiais, dos agentes. Por quê? Porque o cidadão que vai fazer aquele teste inicial, ele somente se for detectado algum indício de álcool, né, nesse primeiro teste, é que ele vai ser encaminhado ao uso do etilômetro oficial, que é esse que vai gerar, de fato, uma eventual penalidade. Isso facilita o trabalho também das polícias, evita filas, né, congestionamentos. Esse é um tipo de procedimento que, inclusive, algumas polícias já utilizam, tá? Mas isso não estava previsto na norma, isso gerava alguma insegurança jurídica. Então, a gente fez essa atualização, que é justamente para dar segurança jurídica, tanto para o cidadão quanto para o agente. Isso também permite que haja um tempo, né, entre o primeiro teste e um eventual segundo teste, para aqueles casos que muitas vezes geravam, inclusive, algumas manchetes sensacionalistas na imprensa, dizer assim, olha, o cidadão usou enxaguante bucal, vai aparecer álcool na boca, e a gente sabe que não é bem assim, porque esse álcool ele não permanece na boca muito tempo. Então, o tempo entre fazer um primeiro teste e um segundo será suficiente para tirar qualquer dúvida, né? Porque o objetivo, obviamente, da Lei Seca não é pegar quem usa enxaguante bucal, mas sim quem bebeu e está dirigindo e, portanto, pode ter a sua capacidade de dirigir alterada. E o segundo ponto que eu destaco é a previsão dos equipamentos que têm sido chamados popularmente de drogômetros, né? Que são equipamentos que visam a detectar o uso de outras substâncias, que é a expressão que o Código de Trânsito utiliza. Tem o álcool e tem outras substâncias que também podem causar dependência e alteração da capacidade psicomotora. Então, a previsão desses equipamentos dá também segurança jurídica para que, a partir de agora, o Inmetro possa certificar esse tipo de equipamento, que a partir daí vai poder ser utilizado também nas operações Lei Seca para detectar não só o álcool, mas também essas outras substâncias que também levam a um risco, né? Dirigir tendo usado drogas ou usado esse tipo de substância, obviamente, leva a um risco à sociedade.
3: Secretário, as novas normas também prevêem que o agente de fiscalização deverá registrar pelo menos dois sinais observados que confirmem a alteração da capacidade psicomotora do condutor. Antes, só o teste de alcoolemia era usado. Qual a importância desse registro adicional se já tem o bafômetro?
6: Não, na verdade, não é um registro adicional. É um ou outro. O que é que acontece? Você pode usar já era assim, tá? Isso é importante dizer. Hoje, já está previsto na lei que o agente, ele pode detectar comportamentos que mostrem que o cidadão está com seu comportamento alterado, né? Pelo uso de drogas ou álcool, mesmo que ele se recuse ao uso do bafômetro, do etilômetro ou, no caso agora, do chamado drogômetro. O que a resolução fez foi dar mais procedimento, mais clareza, para evitar contestações posteriores na justiça. Então, isso dá mais transparência também e aumenta a capacidade do Sistema Nacional de Trânsito de aferir esses dados, né? Isso também é muito importante. Então, é obrigatório agora que se coloque pelo menos dois comportamentos alterados para que isso seja mais explicitado, mais transparente. Mas continua como é hoje. Basta o uso do etilômetro ou, no caso agora, quando houver o equipamento, o uso do chamado drogômetro. Essa situação acontece quando o agente, mesmo diante da recusa, detecta que há um comportamento claramente indicando o uso de álcool ou de outras substâncias.
2: E houve mudanças aí, secretário, em relação aos procedimentos quando o condutor se recusa a fazer o bafômetro ou continua como era antes, mesmo se recusando, ele vai sofrer as penalidades?
6: Continua exatamente como era antes, não mudou nada nisso aí, a lei continua valendo, tá? Não houve nenhuma modificação, ou seja, se o cidadão se recusar, seja ao usar o etilômetro ou outro equipamento, ele vai responder pela recusa, que é uma infração específica, que é aquela que lhe dá multa de quase R$3.000 e lhe submete a uma suspensão da sua CNH. Então, realmente, é um procedimento que continua do jeito que está hoje e o cidadão tem que saber entender que ele pode, obviamente, se recusar, mas se ele se recusar, ele está sujeito a esse tipo de infração. Lembrando que mesmo que ele se recuse, além de levar multa, se ele tiver com comportamentos que demonstrem que ele está embriagado ou sob uso de outras substâncias, também continua a responsabilidade do agente de, detectando que isso aconteceu, enquadrá-lo eventualmente, se for o caso, também como crime.
3: Então, secretário, não muda nada em relação às obrigações e direitos dos condutores, né? A resolução não estabelece nenhum novo tipo de infração, certo?
6: Certo, exatamente. Não muda a infração continua a mesma, a infração está prevista no Código de Trânsito. O que a resolução faz é isso, atualizar procedimentos, dar mais segurança jurídica e prever a possibilidade de certificar os chamados equipamentos drogômetros, os chamados drogômetros, equipamentos para aferir a presença de outras substâncias que estão no momento da abordagem atrapalhando a capacidade psicomotora do agente e impedindo a sua direção mais segura.
7: Muito bem, nós conversamos com Adroaldo Catão, secretário nacional de trânsito. Muito obrigada, secretário, por sua entrevista aqui à Voz do Brasil.
6: Eu que agradeço.
2: O fenômeno climático El Niño pode afetar diferentes áreas do país, com reflexo nas chuvas, na agricultura e até no abastecimento de energia.
3: Por isso, o setor elétrico também reforça o planejamento para se antecipar aos possíveis impactos do fenômeno e reforçar a segurança no fornecimento de energia.
2: As estratégias foram discutidas durante um evento promovido pela Agência Nacional de Energia Elétrica, ANEEL.
8: O risco de eventos climáticos extremos coloca o planejamento como uma das prioridades para o setor elétrico. A preocupação é reduzir os impactos de um possível El Niño intenso sobre o sistema, especialmente nas regiões mais vulneráveis, como explica Sandoval Feitosa, diretor-geral da Agência Nacional de Energia Elétrica, ANEEL.
9: Projeções internacionais da Administração Nacional Oceânica e Atmosférica dos Estados Unidos estimam elevada probabilidade, mais de 90%, de um El Niño muito forte para ocorrer entre outubro e dezembro de 2026, reforçando a necessidade de preparação antecipada.
8: Para aumentar a segurança do sistema, o Comitê de Monitoramento do Setor Elétrico aprovou a antecipação de 1,8 gigawatts de capacidade. Essa quantidade pode abastecer mais de 1,5 milhão de residências ou alimentar grandes complexos industriais e cidades de grande porte. As distribuidoras de energia planejam investir cerca de 20 bilhões de reais na modernização das redes, enquanto o Operador Nacional do Sistema Elétrico, ONS, lançou um portal para acompanhar diariamente a evolução do fenômeno. No norte, a ANEEL também antecipou recursos para a compra e a estocagem de combustível antes da redução do nível dos rios. Para o secretário nacional de Energia Elétrica do Ministério de Minas e Energia, João Daniel Cascalho, a atuação conjunta é fundamental para enfrentar o cenário.
10: É isso que fortalece o setor. Atuação coordenada, preventiva, antecipada e com ações efetivas. Por isso que, quando eu vejo aqui um painel com geração, transmissão, distribuição, Agência de Águas, Defesa Civil, Agência Nacional de Energia Elétrica, eu vejo que é assim que a gente atua de uma forma coordenada, com ações efetivas.
8: A articulação do Ministério de Minas e Energia com a ANEEL, a Agência Nacional de Águas e a Defesa Civil inclui ainda leilões de potência, monitoramento por satélite para prevenção e combate a queimadas e medidas relacionadas à vazão de Belo Monte. Reportagem Luciana Colares de Holanda.
3: Vamos continuar falando aí, Luciana, sobre energia, dessa vez dentro de casa, a economia dentro de casa.
2: Pois é, Luciana, na hora de comprar eletrodomésticos, por exemplo, existe uma etiqueta em formato de lâmpada nas cores preta e amarela.
3: É o selo Procel, uma referência para quem busca economia na conta de luz e mais eficiência energética.
2: Os detalhes você vai ouvir agora na reportagem de Márcia Fernandes.
11: O selo Procel de economia de energia ajuda a identificar produtos com maior eficiência energética. Ele ele é concedido aos equipamentos classificados pelo Inmetro na categoria A, que é a nota máxima concedida pelo Instituto, e indica aparelhos mais econômicos, como explica o diretor do Departamento de Informações, Estudos e Eficiência Energética do Ministério de Minas e Energia, Sérgio Aire Moraes.
12: É uma espécie de medalha. Eu sei que, ao adquirir um determinado equipamento com o selo Procel, dentre todos os equipamentos classificados como A, ele é mais eficiente. Então, eu estou no topo da categoria. Então, cumpre esse papel de informar o cidadão que aquele determinado equipamento tem um reconhecimento, um mérito maior de eficiência.
11: O selo funciona como um indicativo para os consumidores que buscam economia na conta de luz. O biólogo Sinomar Fonseca foi com a família a uma loja em Brasília procurar uma geladeira e uma máquina de lavar e levou em conta o consumo de energia na hora da compra.
13: Eu sempre olho e tomo cuidado de entender, né, o que está sendo a mensagem que está sendo passada, e os selos, eles têm um indicativo, né, para mostrar esse consumo. Tento sempre escolher o melhor consumo.
11: Podem levar o selo outros produtos, como lâmpadas, ar-condicionado, ventilador, televisões e eletrodomésticos em geral. O selo Procel estende-se também às edificações, para indicar aquelas que oferecem melhor desempenho energético e economizam mais, como explica Sérgio Aire Moraes, do Ministério de Minas e Energia.
12: Ela tem que ser eficiente nos seus sistemas de iluminação, de ar-condicionado, e a própria estrutura envoltora da edificação, piso, parede, teto, elas têm que apresentar um melhor desempenho. Aí sim passa a ter uma autorização de exibir essa placa do selo Procel na entrada da edificação.
11: Antes de receberem o selo, os produtos passam por testes e avaliações técnicas em laboratórios. Vale lembrar que, além da diferença na conta de luz, produtos e edificações que trazem o selo Procel têm menores custos de operação e manutenção e contribuem para um uso mais racional dos recursos naturais, já que consomem menos energia para realizar a mesma função. Reportagem Márcia Fernandes.
3: Produtores rurais, pesquisadores e consumidores contam agora com uma plataforma para acompanhar preços de alimentos e previsão de safras.
2: A Companhia Nacional de Abastecimento, a Conab, lançou uma nova versão do Portal das Informações, que reúne em um único endereço mais de 80 painéis e serviços agropecuários.
3: O gerente de dados e inteligência da Conab, Herbert Filgueiras, explica o impacto dessa modernização do serviço.
14: A reformulação do portal nasceu assim, com o objetivo de democratizar o acesso aos dados e informações que a Conab produz, né? E às vezes esses dados ficavam pulverizados, né? E difícil de encontrar. A gente consolidou diferentes ambientes distintos, modernizamos as interfaces de acesso com o objetivo de fortalecer o processo de governança da informação de dados, né?
2: Acesse a plataforma em Portal de Informações, tudo junto, sem cedilha e tio, .conab.gov.br.
3: Celular, redes sociais e inteligência artificial já fazem parte da rotina de crianças e adolescentes.
2: E com tantos desafios no ambiente digital, professores também precisam estar preparados para orientar os estudantes sobre segurança, privacidade e uso responsável da tecnologia.
3: Uma formação gratuita e online oferece ferramentas para ajudar os educadores a levar esse debate para a sala de aula.
15: O uso excessivo de celulares, redes sociais e inteligência artificial por crianças e adolescentes desafia pais e professores. Para ajudar a orientar os jovens no mundo conectado, o Ministério da Educação e a SaferNet Brasil, com apoio do Governo do Reino Unido e da Meta, oferecem a segunda edição do curso gratuito Segurança e Cidadania Digital em Sala de Aula. A formação online é voltada para educadores das redes pública e privada. Com 40 horas, o curso aborda temas como tempo de tela, cyberbullying, proteção de dados e fake news, como explica a coordenadora-geral de Educação Digital do MEC, Ana Dalfabro.
16: Ele trata de temas sobre segurança e privacidade na internet. A gente sabe, né, a crescente violência que as crianças têm sofrido dentro do ambiente digital. Então, um curso super importante para esse público. Fala também sobre a necessidade de empatia, respeito nas redes, né, nessa convivência hoje dentro do mundo digital. Então, de fato, um curso muito útil para os professores hoje, dado o dia a dia deles em sala de aula. curso é todo online, os professores conseguem fazer no seu ritmo, né, na hora que funciona melhor para parar e conseguir se dedicar a uma formação. Então, bem mão na massa.
15: Para fazer o curso, acesse o site avamec.mec.gov.br, faça o login com sua conta gov.br e busque por Segurança e Cidadania Digital em Sala de Aula, segunda edição. Depois, basta clicar em inscrever-se e começar as aulas. Reportagem Gilberto Evangelista.
2: Profissionais que ainda não têm curso superior ou que possuem graduação em área diferente daquela que atuam podem concorrer a bolsas integrais de licenciatura pelo PRILEI, um programa de formação inicial e continuada de professores.
3: Podem concorrer também a bolsas integrais de licenciatura aqueles que tiveram bom desempenho no Enem.
2: As bolsas são oferecidas por universidades federais, estaduais e instituições privadas sem fins lucrativos que participam do programa.
3: Para aderir ao PRILEI, as instituições privadas de educação superior devem acessar o Sistema Integrado de Monitoramento, Execução e Controle em cimec.mec.gov.br.
2: E essas foram as notícias do Governo Federal.
3: Uma realização da Secretaria de Comunicação Social da Presidência da República.
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3: Fique agora com as notícias do Poder Judiciário e do Congresso Nacional. Boa noite.
2: Boa noite, até amanhã.
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19: STF encerra amanhã julgamento da denúncia contra ex-deputados estaduais Rodrigo Bacelar e TH Joias do Rio de Janeiro.
20: STJ reafirma que envio de pornografia pela internet pode configurar importunação sexual.
19: Caixa Econômica Federal vai ter de pagar horas extras à bancária que não era obrigada a registrar ponto.
20: Boa noite, eu sou o Arthur Filho.
19: E eu sou Walter Lima.
20: A primeira turma do Supremo Tribunal Federal aceitou denúncia contra o ex-presidente da Assembleia Legislativa do Rio, Rodrigo Bacelar, e o ex-deputado estadual Tiago Raimundo dos Santos Silva, conhecido como TH Joias.
19: O julgamento acontece em sessão virtual da primeira turma, que termina amanhã, mas todos os votos já foram apresentados.
20: Eles são acusados de obstrução de investigação em um caso que envolve o vazamento de informações sigilosas da Operação Zargum, que investigava a atuação do Comando Vermelho e conexões com agentes públicos no Rio de Janeiro.
19: Bacelar e TH Joias são acusados de repassar informações sigilosas sobre a operação contra criminosos.
20: Crime de importunação sexual também pode ser praticado pela internet sem que haja contato direto.
19: Esse entendimento foi reafirmado pelo STJ. Fátima Uchoa.
21: Um homem enviou imagens íntimas a várias vítimas. Ele foi condenado por perseguição e importunação sexual a 4 anos e meio de reclusão em regime inicial semiaberto, mas o Tribunal de Justiça do Rio de Janeiro avaliou que o crime de importunação exigiria contato físico. No entanto, a 5ª turma do STJ restabeleceu a condenação do homem por entender que tal delito pode ser cometido por meio de recursos tecnológicos, sem que haja contato físico entre o criminoso e a vítima. Segundo o relator ministro Joel Ilan Paciornik, o crime de importunação sexual pode ser caracterizado pelo simples envio de fotos ou vídeos pornográficos sem o consentimento da vítima, o que foi verificado nessa ação penal.
20: A Caixa Econômica Federal vai ter de pagar horas extras a uma bancária que não era obrigada, por regra interna, a registrar o ponto.
19: A 7ª turma do TST decidiu que essa condição não afasta a obrigação da empresa de controlar a jornada. Samanta Flor.
22: A bancária afirmou que trabalhava das 8 da manhã às 8:30 da noite. A Caixa disse que ela cumpria jornada menor e que, por ser considerada funcionária que exerce um cargo de confiança, o registro de ponto era opcional. Mas o banco não apresentou os controles de jornada. Para a 7ª turma do TST, nessa situação, vale a suposição de que o horário informado pela trabalhadora é verdadeiro. A decisão foi unânime.
20: Justiça estabelece medidas para reforçar controle sobre mineração na APA do Tapajós, no Pará.
19: Decisão atende a pedidos feitos pelo Ministério Público Federal. Sabrine Menezes.
0: Com a sentença, se torna obrigatória a autorização prévia do ICMBio para iniciar o processo de lavra. Apenas o título minerário, concedido pela Agência Nacional de Mineração, não é mais suficiente. A Justiça também aprovou um acordo entre o MPF e o ICMBio que amplia a fiscalização e a proteção da unidade de conservação. A ação foi ajuizada pelo MPF em 2024, após identificar problemas na comunicação e na articulação entre os órgãos responsáveis pela regulação da mineração e pela proteção ambiental da APA.
20: Tribunal Superior Eleitoral proíbe Pablo Marçal de usar recursos oficiais para a campanha.
19: Decisão foi tomada na sessão desta quinta-feira e vale até o julgamento do mérito do registro de candidatura de Marçal. Guilherme Firmino tem mais informações.
1: O plenário do TSE deferiu tutela de urgência e proibiu Pablo Marçal de usar recursos públicos na campanha eleitoral. Marçal também foi vetado de participar da propaganda eleitoral gratuita no rádio, na televisão e de debates. No processo, o Ministério Público Eleitoral alega que Pablo está inelegível até 2032 e que não cumpriu o prazo mínimo de 6 meses de filiação ao PRTB para disputar as eleições. A decisão dessa quinta não antecipa o julgamento de registro de candidatura de Pablo Marçal, que ainda vai ser julgado pela Justiça.
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20: A você, uma boa noite.
19: E até amanhã.
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1: Eu sou Humberto Pinheiro e estes são os destaques de hoje do Jornal do Senado, que começa agora. Aumento de acidentes com motociclistas de aplicativos gera resposta do Senado. 7 organizações internacionais vão acompanhar as eleições de outubro no Brasil. Projeto torna obrigatória a orientação vocacional para jovens em medidas socioeducativas. Boa noite. O número de acidentes envolvendo motociclistas em atividade profissional cresceu 34,92% entre 2023 e 2025, segundo dados do Ministério Público do Trabalho. Diante desse cenário, projetos em análise no Senado propõem mudanças nas regras da atividade, incluindo a adoção de seguros obrigatórios e alterações nas exigências para a obtenção da Carteira Nacional de Habilitação. O repórter Douglas Castilho traz os detalhes.
2: Elvis Macedo, garçom morador do Rio de Janeiro, se dirigia da Zona Sul Carioca à cidade vizinha Niterói quando a moto que o levava se chocou com um carro, causando traumatismo craniano e a ruptura do fêmur. Elvis relatou sua experiência e chamou atenção para a observação no hospital de casos semelhantes ao seu.
3: Eu fiquei numa ala onde havia mais ou menos umas 20 pessoas que tinham o mesmo problema que o meu, se acidentaram de moto. E eu acho que esse assunto das motos por aplicativo devem ser discutidos mais nos meios políticos, que deve haver algum tipo de lei.
2: A percepção de Elvis é amparada por dados do Ministério Público do Trabalho, que demonstram que o crescimento nas notificações de acidentes de trabalho com motos aumentou 34,92% entre os anos de 2023 e 2025. Diante desse cenário, senadores apresentaram nos últimos anos projetos de lei regulamentando a profissão e garantindo mais segurança aos motoristas. Um deles obriga as empresas de tecnologia a fornecerem seguro de acidentes pessoais para os seus entregadores. Outro texto prevê a necessidade de um motociclista ter sua carteira de habilitação com a observação de que exerce a atividade remunerada, o que gera novas obrigações ao piloto. Ambos os projetos aguardam votação nas comissões.
1: Democratizar o acesso aos investimentos e incentivar o pequeno investidor são objetivos de projeto de lei pronto para ser votado na Comissão de Educação. De autoria da senadora Jussara Lima, do PSD do Piauí, a proposta cria a Semana Nacional do Pequeno Investidor, na segunda semana de outubro, com ações de educação financeira, como seminários, palestras e debates. Segundo o texto, a iniciativa busca ampliar o conhecimento sobre finanças pessoais e estimular decisões baseadas em informações confiáveis. Para o senador Flávio Arnes, do PSB do Paraná, a medida também pode contribuir para reduzir golpes contra pequenos investidores. E a Comissão de Constituição e Justiça analisa o projeto de lei que torna obrigatória a orientação vocacional para adolescentes que cumprem medidas socioeducativas. A proposta já recebeu parecer favorável na Comissão de Educação. A reportagem é de Bruno Lourenço.
4: O projeto de lei inclui testes de aptidões, interesses e habilidades nos programas de atendimento socioeducativo. A regra valerá tanto para jovens que cumprem medidas em regime de semi-liberdade, quanto para aqueles que se encontram internados. A proposta já passou pela Comissão de Educação e Cultura, quando a senadora Tereza Leitão, do PT de Pernambuco, destacou que a capacitação profissional é essencial para afastar os jovens do crime.
5: A escolarização e a profissionalização do adolescente em conflito com a lei são, portanto, pilares desse sistema, pois funcionam como instrumento de ressocialização e de construção de projetos de vida que afastem um jovem da reincidência infracional.
4: Depois da CCJ, o texto vai ao plenário do Senado.
1: Nas redes sociais, a liberdade de expressão convive diariamente com a circulação de informações falsas e discursos de ódio. Encontrar um equilíbrio entre garantir o direito de se manifestar e combater conteúdos que podem causar danos foi o desafio discutido pelos senadores na Comissão de Educação. Durante a audiência, foi apresentado o programa Senado Verifica, um canal de interação do Senado com o cidadão para a checagem de informações publicadas em qualquer meio de comunicação. Repórter Rodrigo Rezende.
6: O senador Paulo Paim, do PT do Rio Grande do Sul, afirmou que discutir limites para o conteúdo publicado nas redes sociais envolve também o debate sobre liberdade de expressão e censura.
7: Defendemos a liberdade de expressão, que é um direito fundamental. O que precisamos é de um ambiente em que as pessoas possam debater, divergir, defender suas posições, sem transformar o outro num inimigo.
6: Frederico Franco Alvim, representante da Assessoria Especial de Enfrentamento à Desinformação do Tribunal Superior Eleitoral, ressaltou que as redes sociais podem prejudicar a democracia ao destacar determinados temas em relação a outros.
8: O fato é que a gente também tem dentro das redes sociais uma realidade deturpada, porque a realidade, a complexidade da realidade não cabe num feed de rede social.
6: Maria Laura Soares e Silva, jovem senadora do estado do Rio de Janeiro, afirmou que a velocidade de mudança das tecnologias exige iniciativas rápidas.
9: A inteligência artificial, em questão de 2-3 anos, avançou de forma inexplicável. E hoje é um realismo surreal, onde você nem consegue mais identificar o que é verdade e o que não é.
6: Durante a audiência foi apresentado o programa Senado Verifica, um canal de interação do Senado com o cidadão destinado à checagem de informações publicadas em qualquer meio de comunicação.
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1: O Tribunal Superior Eleitoral confirmou que pelo menos 7 organizações internacionais vão acompanhar as eleições de 2026 no Brasil. OEA, União Europeia e Parlasul estão entre as entidades convidadas para acompanhar a preparação, a votação e a apuração. Repórter Pedro Pincer.
11: Foram convidadas oficialmente a Organização dos Estados Americanos, a União Europeia, a Liga dos Estados Árabes, a Rede dos Órgãos Jurisdicionais e de Administração Eleitoral dos Países de Língua Portuguesa, a União Interamericana de Organismos Eleitorais e a Rede Mundial de Justiça Eleitoral, além do Parlasul. O presidente do TSE, ministro Nunes Marques, reafirmou a segurança e a credibilidade dos sistemas e dos processos eleitorais brasileiros.
12: O Brasil tornou-se, ao longo das últimas décadas, uma referência mundial na realização de eleições. A vanguarda entre as democracias representativas contemporâneas é resultado da contínua e paulatina construção de um processo eleitoral eficiente, ancorado em normativos modernos e em sistemas tecnológicos capazes de garantir a transparência, a segurança e a credibilidade das eleições.
11: Na prática, as missões de observação eleitoral são tidas como pilares de confiança pública. Os relatórios independentes produzidos pelas comitivas avaliam a integridade dos sistemas e o cumprimento da legislação, sugerindo melhorias contínuas.
1: E você conhece o termo afroconveniência? É quando uma pessoa branca se declara negra para obter algum tipo de vantagem, como reserva de vagas nas universidades, por exemplo. Mudanças na declaração de cor de candidatos desde a aprovação de cotas para campanhas reacenderam o debate sobre a afroconveniência no contexto eleitoral. Quem explica é a repórter Marcela Diniz.
13: Dados preliminares do Tribunal Superior Eleitoral mostram que as candidaturas negras são maioria nas eleições de 2026, representando 49,9% do total. O aumento do número de pessoas que se declaram pretas ou pardas pode estar relacionado à maior identificação racial. Mas essa autodeclaração nem sempre corresponde à experiência de sofrer racismo ou à percepção das desigualdades sociais relacionadas à raça. Nesse contexto, aparece o conceito de afroconveniência, usado para descrever casos em que uma pessoa se declara negra para obter benefícios de políticas afirmativas como as cotas raciais. O senador Paulo Paim, do PT do Rio Grande do Sul lembra que desde a Emenda Constitucional 133 de 2024, os partidos políticos devem destinar, no mínimo, 30% de recursos dos fundos eleitoral e partidário para candidaturas de pessoas pretas e pardas. É aí que a afroconveniência aparece como estratégia de campanha.
14: Muitos que nunca se identificaram como negro passam, a partir desse momento, a assumir uma negritude, entre aspas, para que eles tenham direito a um financiamento maior para a sua campanha e também mais espaço na televisão. Você está tirando um percentual daqueles que realmente sofreram o preconceito nesse país.
13: De 2022 a 2026, 786 candidatos mudaram sua declaração de cor junto ao TSE. A maioria transitou de branco para pardo.
1: O Com edição de Paulo Groba e trabalhos técnicos de João Lira, o Jornal do Senado fica por aqui. Acompanhe agora as notícias da Câmara dos Deputados. Boa noite e até amanhã.
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15: Projetos de lei ampliam o alcance do benefício de prestação continuada.
16: Comissões debatem limites para reajustes anuais nas alíquotas do IOF.
15: Parlamentares defendem políticas para combater a violência de gênero.
17: Boa noite. Carol D'Artora, do PT do Paraná, defende o avanço de proposta em debate na Câmara que criminaliza a misoginia. A deputada também apresentou projetos para ampliar o enfrentamento no ambiente digital, com punição a grupos organizados que financiam conteúdos de ódio contra as mulheres.
15: Carol D'Artora destaca que suas propostas também tratam da combinação entre misoginia e racismo nas redes sociais. A parlamentar afirma que esse recorte é necessário para proteger especialmente mulheres negras, mais expostas a crimes de ódio no ambiente digital.
17: A Lei Maria da Penha completou 20 anos em 7 de agosto. Jaque Rocha, do PT do Espírito Santo, considera que a legislação mudou o enfrentamento à violência contra as mulheres, ao criar mecanismos de proteção e ao responsabilizar os agressores.
15: De acordo com Jaque Rocha, a violência contra mulheres e meninas também ganhou novas formas, inclusive no ambiente digital. Por isso, a deputada defende a aprovação do projeto que criminaliza a misoginia como forma de ampliar a proteção contra discursos de ódio e violência.
17: Daniela do Vaguinho, do Republicanos do Rio de Janeiro, enaltece os 20 anos da Lei Maria da Penha. A deputada ressalta, porém, que os números de feminicídios e de casos de violência doméstica mostram que ainda há desafios a enfrentar.
15: Daniela do Vaguinho defende o fortalecimento da rede de proteção com mais delegacias especializadas, centros de atendimento e casas de acolhimento. Ela também destaca a importância da prevenção e da educação para evitar que a violência contra a mulher aconteça.
17: Maria do Rosário, do PT do Rio Grande do Sul, alerta para os riscos de violência e abuso contra crianças e adolescentes nas plataformas digitais. Ela defende o cumprimento do ECA digital e a responsabilização das empresas diante de conteúdos que estimulem violência e automutilação.
15: Maria do Rosário também apoia a suspensão das transmissões ao vivo da plataforma Discord no Brasil e afirma que é preciso fortalecer a proteção de crianças e adolescentes nas redes. Ela defende ainda o apoio às famílias e às escolas para prevenir esses riscos.
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10: Saúde.
17: A Câmara aprovou diretrizes para o atendimento no SUS de mulheres na menopausa. A repórter Paula Bittar acompanhou a votação.
19: A Comissão de Constituição e Justiça da Câmara aprovou uma proposta que cria diretrizes no Sistema Único de Saúde para a atenção integral à saúde de mulheres no climatério e na menopausa. O climatério é a transição entre a fase reprodutiva e a não reprodutiva da vida da mulher. Já a menopausa ocorre após 12 meses sem menstruação. Estudos do Ministério da Saúde mostram que o climatério está associado a sintomas físicos e psíquicos, como ondas de calor, distúrbios do sono, alterações do humor, osteoporose e maior risco cardiovascular. A relatora da medida na comissão, deputada Tabata Amaral, do PSB de São Paulo, ressaltou que aproximadamente 29 milhões de brasileiras estão no climatério, período de transição hormonal da mulher que pode começar por volta dos 40 anos, com casos também de menopausa precoce ainda antes disso. Ela destacou que, embora não seja uma doença, a menopausa pode afetar significativamente a saúde física, mental, sexual, metabólica e cardiovascular das mulheres, além de comprometer sua qualidade de vida, permanência no mercado de trabalho e geração de renda. A proposta aprovada estabelece que o SUS deve oferecer ações educativas e de conscientização, exames e medicamentos e atendimento integral e multiprofissional. O texto também prevê incentivo a pesquisas, produção de dados e monitoramento em parceria com estados e municípios. A proposta cria ainda o Dia Nacional de Conscientização sobre a Menopausa, a ser celebrado em 18 de outubro. O projeto, que cria diretrizes no SUS para a atenção integral à saúde de mulheres no climatério e na menopausa, pode seguir diretamente para o Senado, a menos que haja recurso para votação antes pelo plenário da Câmara. Da Rádio Câmara, de Brasília, Paula Bittar.
10: Direitos Humanos.
20: Benedita da Silva, do PT do Rio de Janeiro, defende medidas para combater o etarismo e pede que o envelhecimento não seja associado à perda de autonomia. Ela acredita que o preconceito se agrava quando combinado a fatores como gênero, raça, deficiência e condição social.
21: Benedita da Silva também propõe ações para promover um envelhecimento saudável, com mais acesso à saúde, cultura, esporte, educação e lazer. Ela sustenta que é preciso garantir não apenas mais anos de vida, mas qualidade de vida, participação social e respeito aos idosos.
10: Previdência.
20: Projeto de bacelar do PV da Bahia cria um auxílio transitório para o cuidador principal de pessoa que recebeu o benefício de prestação continuada. Pela proposta, o auxílio será pago por um ano no valor de meio salário mínimo após a interrupção do benefício com a morte do dependente.
21: Segundo bacelar, a medida busca amparar mães e cuidadores que deixaram o mercado de trabalho para se dedicar aos cuidados de familiares. O projeto também prevê o reconhecimento do período dedicado ao cuidado para fins de aposentadoria.
20: Heloísa Helena, da Rede do Rio de Janeiro, propõe a criação da Renda Universal de Cidadania para pessoas com deficiência, sem exigência de comprovação de renda. A ideia, segundo ela, é superar as limitações do benefício de prestação continuada e criar um modelo que fortaleça a proteção social.
22: Hoje no Brasil, infelizmente, para que se tenha acesso ao BPC, é preciso que a família não seja pobre, ela esteja à beira da miséria humana, por causa da vinculação a um quarto de salário. Então, nós entendemos que as pessoas que têm alguma deficiência, seja caracterizada como deficiência física, transtorno psíquico, mental, transtorno do espectro autista ou qualquer um outro, ele tenha direito a esse benefício.
21: Heloísa Helena conclui que a mudança pode ampliar a dignidade, a autonomia e a segurança econômica. Ela explica que, se aprovada, a renda básica de cidadania deve ser implementada de forma gradual e sustentável, como instrumento de apoio à sobrevivência e à inclusão social.
10: Justiça.
20: Lucas Redecker, do PSD do Rio Grande do Sul, afirma que novas investigações sobre fraudes no INSS reforçam suspeitas discutidas durante a comissão parlamentar de inquérito que apurou descontos indevidos de aposentados. O legislador critica a rejeição do relatório da CPI.
21: Lucas Redecker cobra a responsabilização dos envolvidos no esquema investigado, além da recuperação dos recursos desviados.

0: E sistemas tradicionais de saúde do povo indígena. Será exigida ainda a conclusão do ensino fundamental e de curso de qualificação específico definido pelo Ministério da Saúde. O agente indígena de saúde atuará na prevenção de doenças e na promoção da saúde das populações indígenas. As ações serão domiciliares ou comunitárias, individuais ou coletivas, seguindo as diretrizes do SUS. Os agentes devem atuar para prevenir doenças, monitorar a saúde dos indígenas, prestar primeiros socorros e mobilizar as comunidades. Já o agente indígena de saneamento trabalhará com a mesma finalidade, atuando especificamente em saneamento básico e ambiental. Entre as atribuições dele estão o monitoramento e a manutenção de sistemas de saneamento e ações de saneamento para prevenir doenças. A relatora na comissão, deputada Lídice da Mata, do PSB da Bahia, ressaltou a relevância dessa proposta.
1: É um projeto que já estava aqui na comissão há algum tempo, que trata do reconhecimento dos agentes de saúde indígena. Esse é um projeto que diz respeito ao acesso à saúde da população, daqueles que mais precisam, especialmente da nossa população indígena. Tem interesse do Ministério da Saúde para que fosse aprovado, mas principalmente o interesse dessa casa em aprovar projetos que são projetos de origem nos nossos deputados.
0: A proposta que regulamenta as profissões de agente indígena de saúde e de agente indígena de saneamento já pode seguir ao Senado, a menos que haja recurso para votação antes pelo plenário da Câmara. Da Rádio Câmara, de Brasília, Paula Bittar.
2: Agricultura.
3: Zé Neto, do PT da Bahia, apresentou o projeto que amplia o acesso de cooperativas de agricultura familiar a financiamentos para a instalação de sistemas de geração de energia renovável. A proposta busca reduzir custos e estimular o uso de fontes como solar e eólica no campo.
4: O que nós queremos é, já existe o projeto 1228, que prevê 10% dos recursos do BNDES com juros bem plausíveis, para que esses juros mais baixos atendam os pequenos e microempreendedores do campo da agricultura familiar. E nós estamos estendendo isso com o nosso projeto, que é o projeto 3066, que ele visa exatamente trazer também para esse foco as cooperativas de agricultura familiar. Nós precisamos fortalecer as cooperativas.
5: De acordo com Zé Neto, o financiamento com juros mais baixos pode ampliar a geração de energia limpa no campo. Ele acredita que a medida pode beneficiar especialmente produtores das regiões norte e nordeste do país, onde há grande potencial para a geração de energia solar.
2: Economia.
3: Comissão da Câmara aprova projeto que limita aumentos do IOF. Entenda na reportagem de Silvia Munhato.
6: A Comissão de Desenvolvimento Econômico da Câmara aprovou projeto que fixa novos tetos para as alíquotas do Imposto sobre Operações Financeiras, o IOF, além de criar limites para eventuais aumentos de alíquotas. O deputado Maurício Marcon, do PL do Rio Grande do Sul, relator do texto, foi favorável à medida.
7: Então, o IOF, ele é o imposto regulatório. Ele foi criado, né, para a gente ver o rastreio do dinheiro, mas não ser arrecadatório. E o governo hoje tem usado esse imposto para arrecadar. Então, a gente coloca um limite nesses aumentos que o governo pode fazer, justamente para tentar trazer segurança jurídica para quem quer investir no Brasil.
6: Pela proposta, o aumento máximo anual do IOF sobre operações de crédito seria de 70%, para operações cambiais, de 100%. Na discussão do texto na comissão, o deputado Helder Salomão, do PT do Espírito Santo, foi contrário às mudanças, por entender que elas alterariam o cenário atual, resultando em perda de arrecadação, sem uma necessária compensação. A proposta que fixa novos tetos para o IOF e cria limites para futuros aumentos será analisada agora pela Comissão de Finanças e Tributação. Da Rádio Câmara de Brasília, Silvia Munhato.
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0: Relações Exteriores.
1: Welter, do PT do Paraná, apoia o combate à disseminação de fake news, lembrando que a desinformação representa uma ameaça à democracia. O deputado também critica o que considera interferência externa no debate político e eleitoral brasileiro.
2: Ao fazer um balanço positivo da economia, Welter cita a geração de empregos, o controle da inflação, o aumento da renda e a redução das desigualdades. O parlamentar também menciona os investimentos do governo federal em saúde, educação e infraestrutura.
1: Jandira Fegali, do PCdoB do Rio de Janeiro, critica a postura do governo dos Estados Unidos em relação ao Brasil. Ela afirma que a retomada de uma política que busca subordinar a América do Sul aos interesses norte-americanos representa uma ameaça à soberania dos países da região.
2: Jandira Fegali alerta para possíveis interferências indevidas no processo eleitoral por meio das redes digitais, com questionamentos sobre as urnas eletrônicas. A parlamentar defende uma reação institucional que preserve a independência do Brasil e o funcionamento da democracia.
0: Meio ambiente.
1: Alguns métodos de alimentação de animais utilizados para produzir iguarias causam sofrimento aos bichos. Por isso, uma lei já sancionada pela Presidência da República, depois de aprovada nas comissões da Câmara, proíbe a produção e a sua comercialização no Brasil. Saiba mais na reportagem de Maria Neves.
3: Aprovado na Comissão de Constituição e Justiça da Câmara dos Deputados, o projeto que proíbe a produção e a venda de alimentos produzidos por meio de alimentação forçada de animais. Um exemplo de produto resultante da alimentação forçada de animais é o foie gras, nome dado ao fígado gordo de pato ou ganso, que é uma iguaria francesa. Como explica o deputado Áureo Ribeiro, do Solidariedade do Rio de Janeiro, que foi relator do texto em uma das comissões da Câmara, o processo pode causar doenças e levar à morte precoce do animal.
4: A alimentação forçada é uma prática extremamente cruel. Funciona com a introdução de tubos na garganta das aves para aumentar artificialmente o fígado do animal. Nós estudamos o tema e vimos que isso provoca sofrimento intenso e aumenta muito a mortalidade dessas aves.
3: Quem descumprir a nova lei pode receber como punição detenção de 3 meses a 1 ano e multa. Essa pena está prevista na Lei dos Crimes Ambientais, que também estabelece outras sanções administrativas para quem maltrata animais. Pelo texto aprovado, a proibição abrangerá tanto os produtos vendidos na forma natural quanto os enlatados. Da Rádio Câmara de Brasília, Maria Neves.
0: Comissões.
2: Chico Alencar, do PSOL do Rio de Janeiro, defende projeto que condiciona a liberação das chamadas emendas PIX à aprovação prévia de um plano de trabalho. Autor da matéria, ele explica que o objetivo é ampliar o controle sobre esses repasses diretos a estados e municípios.
1: Chico Alencar também ressalta que a proposta cria mecanismos de rastreamento dos recursos, prestação de contas e uso de conta bancária específica. O deputado argumenta que as medidas podem evitar desvios após auditorias apontadas em irregularidades na aplicação do dinheiro.
0: Esporte.
2: Luiz Lima, do Novo do Rio de Janeiro, comemora a aprovação de projeto que torna permanente a lei de incentivo ao esporte, eliminando a necessidade de renovação periódica do benefício fiscal. Com o autor da proposta, o deputado avalia que a medida dá mais estabilidade aos projetos esportivos.
5: A lei de incentivo do esporte é a oportunidade que a gente tem de empresas, pessoas jurídicas ou pessoas físicas, destinarem um percentual todo ano que pagaria em relação a tributo federal para o governo federal, puder destinar para entidades que pleiteiam a lei de incentivo junto ao Ministério do Esporte. Agora é perene, é para sempre. Há 20 anos a gente já tem a lei de incentivo do esporte em atividade no nosso país, e você garantir a perenidade igualando a cultura foi muito satisfatório para a política esportiva e para o brasileiro que gosta e ama esporte.
1: Luiz Lima ressalta que a lei de incentivo ao esporte beneficia projetos nas áreas competitiva, educacional, de inclusão e de reabilitação. Ele defende equiparar o percentual destinado por empresas, atualmente em 3%, ao previsto para o setor cultural, com o objetivo de acelerar a execução das iniciativas.
2: Termina agora o Jornal Câmara dos Deputados, produzido pela Rádio Câmara, com trabalhos técnicos de Everson Urani e apresentação de Val Monteiro e Márcio Aquilissardi. Boa noite.
1: A Voz do Brasil volta amanhã. Boa noite.
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2: Boa noite para você que se liga aqui na Rádio Inconfidência de Belo Horizonte FM 100,9. Emerson Rodrigues chegando para o Mais Brasileiríssimo até a meia-noite, com programação musical de Wilson De Luca, Geraldo Azevedo, Cleiton e Cledir, Fafá de Belém, Fernanda Abreu, são algumas das vozes que você vai ouvir na primeira parte do programa. E para começar, Marco Sabino.

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Lulu Santos, aviso aos navegantes do Lulu. Fernanda Abreu, Você Pra Mim, da própria Fernanda Abreu. Marcos Valle, Samba de Verão, do Marcos Valle. E Marcos Sabino, Reluz, de Luiz Gomes Escobar e Marcos Sabino.

0: Olá, ouvintes da Rádio Inconfidência. Eu sou o Claudão e você tá ouvindo Bota Pilha, uma coluna ligeirinha que você só escuta aqui.
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0: Eu sempre andei rápido. Desde criança, ando rápido na cidade, ando rápido na trilha, deixo as pessoas para trás e fico irritado quando tem muita gente andando devagar na minha frente. Eu achava que isso era um problema, que era impaciência minha, ansiedade, falta de empatia com as pessoas que andam mais devagar, mas esses dias eu li uma notícia que mudou essa percepção e me deixou bem mais relax, ainda bem. Olha só que coisa maluca. De acordo com a ciência, a velocidade com que uma pessoa caminha revela muito sobre o funcionamento do corpo e da mente. Pessoas que costumam caminhar mais rápido apresentam envelhecimento menos acentuado do que pessoas que andam devagar. Pesquisas nas universidades de Pittsburgh e Duke, nos Estados Unidos, mostram que quem anda devagar apresenta sinais de envelhecimento cognitivo mais avançado, além de pontuar menos em testes de QI, memória, velocidade de processamento, raciocínio e outras funções mentais. Especialmente nas pessoas mais velhas. Por exemplo, homens de 75 anos que caminhavam mais devagar tinham 19% de chance de viver mais 10 anos. Já entre aqueles que andavam mais rápido, essa probabilidade subia para espantosos 87%. Os pesquisadores também encontraram indícios de que essas diferenças já estavam presentes desde a infância. Eles recuperaram testes de inteligência, linguagem e habilidades motoras dos participantes de quando eles tinham 3 anos de idade. Segundo eles, esse achado sugere que a velocidade de caminhada não é apenas um sinal de envelhecimento, mas também uma janela para compreender a saúde cerebral ao longo da vida toda. Caminhar rápido é uma tarefa motora complexa, que existe a ativação coordenada de várias áreas do cérebro, a interação entre o cerebelo e outros órgãos para controlar o equilíbrio, o tônus muscular e a automatização dos movimentos, aumento do fluxo sanguíneo corporal e cerebral, ou seja, várias outras coisas boas para o nosso corpício e para a nossa cabeça. Segundo as pesquisas, quando a velocidade da caminhada diminui precocemente, isso significa uma manifestação inicial de alterações na conectividade cerebral. Além disso, os resultados sugerem que a velocidade de caminhada na vida adulta reflete de forma acumulativa a saúde do neurodesenvolvimento e do processo de envelhecimento ao longo de toda a vida. Mas tem atividades físicas importantes para ajudar quem anda mais devagar, como a dança, que exige coordenação motora, processamento do ritmo e orientação espacial tudo ao mesmo tempo, e esportes com raquete, que estimulam o rastreamento visual, planejamento estratégico e movimentos de alta precisão. No final das contas, gente, o importante mesmo é mexer o corpo, para a cabeça acompanhar bem à medida que vamos ficando mais velhos. E para demonstrar a nossa consistência, a música de hoje é Caminhando, do nosso mestre Nelson Cavaquinho, que inclusive é uma música ótima para ouvir caminhando. Eu sou o Claudão e você tá ouvindo Bota Pilha aqui na Rádio Inconfidência. Um abraço, faça o bem e até semana que vem.

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2: Agora na 100,9, Léo Jaime.

mais brasileiríssima trouxe Fafá de Belém. Foi assim de Paulo Barata e Rui Barata. Maria Bethânia, Lábios de Mel, de Valdir Rocha. Marina Lima, Para um Amor no Recife, de Paulo César Batista. E Léo Jaime dele, Amor.

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2: Eu sou Emerson Rodrigues, fico com você aqui na 100,9 até a meia-noite, no Mais Brasileiríssima, que segue com Lenine.

0: Carolina Machado, O Melhor Vai Começar, do Guilherme Arantes. Ouvimos também MPB4, A Lua, de Renato Rocha, Cleiton e Cledir, Estrela, Estrela, de Vitor Ramil, e Lenine, Simples Assim, de Dudu Falcão e Lenine.
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0: Agora na casa da MPB, presença de Geraldo Azevedo.

0: Adriana Maciel, Acabou Chorare, de Moraes Moreira e Luiz Galvão. Zélia Duncan, Por Hoje é Só, de Zélia Duncan e Christian Oyens. E Geraldo Azevedo, Dia Branco, composição de Alceu Valença.
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0: Emerson Rodrigues na área, Mais Brasileiríssima segue aqui na 100,9, com programação musical do Wilson De Luca. E ainda hoje, Lô Borges, Cazuza, Vander Lee, Ana Carolina, Alceu Valença e agora Ana Canhas.

Jorge Versilo, Homem-Aranha, do Versilo. Ed Mota, Baixo Rio, de Fábio Fonseca, Luiz Fernando, Marcelo Mansur e Ed Mota. E Ana Canhas, Esconderijo, composição da própria Ana Canhas. Agora na Brasileiríssima, Almir Sater.

0: Mais brasileiríssima trouxe Ana Carolina, a canção tocou na hora errada, da Ana Carolina. Ângela Rorô, Simples Carinho, de Abel Silva e João Donato. Afonsinho, Rua Ramalhete, de Neia Zambuja e Tavito, Almir Sater dele, tocando em frente. 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
0: Agora na casa da MPB, Vanderlei.

0: 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Cazuza, Minha Flor, Meu Bebê, do Cazuza. Caetano Veloso, Trem das Cores, do próprio Caetano. Paulinho Pedra Azul, Jardim da Fantasia, do Paulinho Pedra Azul. E Vanderly Românticos, composição do Vanderly.
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0: Hoje a nossa última sequência aqui no Mais Brasileiríssima começa com Simone.

0: Loborges, Ela, de Loborges e Márcio Borges. Toquinho, Ao Que Vai Chegar, de Toquinho e Mutinho. João Bosco, Bijuterias, de Aldir Blanc e João Bosco. E Simone e Holanda, de Pablo Milanês e Chico Buarque. Ponto final no Mais Brasileiríssima da sua Inconfidência FM 100,9. Programação musical Wilson De Luca, edição Nilda Mendes. Mixagens Homero Ribeiro, apresentação Emerson Rodrigues. Obrigado e aquele abraço.
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4: Bem-vindo, bem-vinda. A partir de agora você ouve a edição de hoje do Memória Nacional, aqui na rede Inconfidência de Rádio. O programa é transmitido pelo AM 880 e FM 100,9. Obrigada pela sua audiência. Eu sou Valesca Falsi. Os trabalhos técnicos de Agnaldo Silva e Washington Bittencourt. Na mesa de som, Zé Carlos Figueiredo. Vamos juntos até às 5 horas da madrugada. E abrindo o programa de hoje, Jota Quest.

0: Maia, Não Me Iludo Mais, música do Tim Maia. Ana Carolina, Quem de Nós Dois. A versão é da Ana e do Dudu Falcão. Jota Quest, Daqui Só Se Leva o Amor.
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0: E seguimos com Tigres de Bengala.

0: Cássia Eller cantou o Segundo Sol, música do Nando Reis, Nenhum de Nós, Sobre o Tempo, de Teddy Correia, Tigres de Bengala, Elefante Branco, de Vinícius Cantuária e também do Hit.
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0: Obrigada pela sua audiência, chegando grupos Paralamas do Sucesso.

0: Skank Não Vou Deixar, de Samuel Rosa e Chico Amaral, Barão Vermelho, Maior Abandonado, de Frejá e Cazuza. Marina Lima, A Francesa, de Cláudio Zoli e Antônio Cícero. E a primeira, Os Paralamas do Sucesso, Lanterna dos Afogados, música do Herbert Viana.
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0: E vamos seguir com Maria Bethânia, A Nossa Casa.

0: paulista e mestre em samba de roda e chula do Recôncavo Baiano. Bem-vindo.
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0: Gabriel e Prota, tão jovem, já se doutorando em antropologia da música. Bem-vindo, Gabriel.
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0: Márcio Malar e seu cello sinfônico. Querido, velho, amigo, bem-vindo. Pantico Rocha, vem lá do Cariri, quebrando tudo, sem Sandra, sem samba, sem mar. Bem-vindo, Pantico.

chegando na avenida. Bem-vindo! E Jorge Helder, cearense, o baixo mais desejado do Brasil. Bem-vindo! E Minas, Minas deixou que o seu maestro viesse tocar com a baiana uma música do Arnaldo Antunes em Xote. Bem-vindo, maestro Wagner Tiso!

0: Jorge Benjor, W Brasil. Tavito cantou Naquele Tempo, de Mariozinho Rocha e Renato Correia. Caetano Veloso, Os Argonautas. Maria Bethânia, Nossa Casa, de Arnaldo Antunes. Alice Ruiz, Paulo Tati. João Bandeira e Sueli Galdino.
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0: Você está ouvindo Memória Nacional, programa aqui da Rede Inconfidência de Rádio, que toca todos os dias da semana, de meia-noite às cinco, clássicos da música popular brasileira contemporânea. Chegando Léo Jaime.

0: Lobão, Essa Noite Não, parceria dele, Bernardo Vilhena, Ivo Meirelles e Daniele Dumerry. Rita Lee, Livre Outra Vez, parceria dela e do Roberto de Carvalho. Lulu Santos cantou Tudo Bem e Léo Jaime, Eu Amo Você, música do Cassiano e do Rochael.
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0: E agora vamos de Zizi Posse, Foi Assim.

O grupo Roupa Nova, com Whisky a Go Go, de Michael Sullivan e Paulo Massadas. Dalto, Quase Não Dá Pra Ser Feliz. Biafra, Te Amo. Zizi Posse, Foi Assim, de Renato Correia. 1h27.

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1: E agora eu trago Ivete Sangalo, Se Eu Não Te Amasse Tanto Assim.

0: Moraes Moreira, sintonia de Moraes Moreira, Zeca Barreto e Fred Góes. Paulo Diniz, um chope para distrair, de Odibar e Paulo José. Novos Baianos, Preta Pretinha, de Moraes Moreira e Galvão. Ivete Sangalo, Se Eu Não Te Amasse Tanto Assim, de Herbert Viana e Paulo Sérgio Vale.
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0: Ouça agora Fagner, Espumas ao Vento.

0: Luiz Caldas cantou Haja Amor, música dele do Chocolate da Bahia. Vando, Fogo e Paixão, Hermes Aquino, Desencontro de Primavera. E Fagner, Espumas ao Vento, de Acioli Neto.
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0: 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Vamos seguir agora com Pato Fu, canção para você viver mais.

0: O grupo Legião Urbana, Quando o Sol Bater na Janela do Teu Quarto. Titãs, Enquanto Houver Sol, de Sérgio Brito. Raul Seixas, Metamorfose Ambulante. Patufu, Canção para Você Viver Mais, música do John.
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0: E agora temos Kiko Zambianchi com o quadro Vivo.

0: Ira e Pitch, Eu Quero Sempre Mais, de Edgar Escandurra. Vinícius Cantuária, Esse Som Eu Quero. Kid Abelha, Eu Tive Um Sonho, de Jorge Israel e Paula Toller. Kiko Zambianchi, Quadro Vivo, a música é do Kiko Zambianchi.
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0: Aqui na Inconfidência, Simone canta agora Pão e Poesia.

0: Toquinho Vinícius, Regra 3. João Nogueira, O Poder da Criação, música dele, do Paulo César Pinheiro. Chico Buarque cantou Feijoada Completa e Simone, Pão e Poesia, de Moraes Moreira e Fausto Nilo.
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0: Memória Nacional traz agora Paulinho Nogueira com Simplesmente.

0: Luiz Airão cantou Saudade que Ficou, de Elza Augusto e Joãozinho da Rocinha. João Só, Menina da Ladeira. Benito de Paula, Ah, Como Eu Amei. Paulinho Nogueira, Simplesmente.
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0: Uma ótima madrugada, você está ouvindo clássicos da música popular brasileira contemporânea aqui no programa Memória Nacional. Lô Borges agora com Girassol da Cor do Seu Cabelo.

0: Milton Nascimento para Lennon e McCartney, de Lô, Márcio Borges e Fernando Brant. Beto Guedes, Paisagem da Janela, de Lô e Fernando Brant. Flávio Venturini, O Que Tem de Ser, música dele e do Ronaldo Bastos. A primeira foi Lô Borges, Um Girassol da Cor do Seu Cabelo, de Lô e Márcio Borges.
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0: Muito obrigada pela sua audiência. Gal Costa com Folhetim.

0: Tunai dele do Sérgio Natureza, Frisson, Vanderlei Esperando Aviões, Djavan cantou Mal de Mim e Gal Costa Folhetim, música do Chico Buarque.
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0: E agora temos Simone Guimarães com Festa da Piracema.

0: Cleiton e Cledir, Paixão, Abílio, Manuel e Rosa, Rebelo, Pena Verde. Fafá de Belém, Aragana, de Kiko Castro Neves, Simone Guimarães, Festa da Piracema. A música é dela e da Virgínia Amaral.
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0: E vamos seguir com Tom Jobim, cantando com a nova banda.

0: Boca Livre, Chegou no Vento, de Vinícius Cantuari, Chico Chaves, Ney Mato Grosso, Mata Virgem. Música do Raul Seixas e Tânia Mena Barreto. Elis Regina, Quero, de Thomas Roth, Tom Jobim. E a nova banda Passarim, música do Tom Jobim.
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2: 4 e 3.
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0: Uma ótima madrugada, este é o Memória Nacional, programa que vai ao ar aqui pela rede Inconfidência de Rádio, no AM 880, FM 100,9 e também na internet. Estamos no inconfidencia.com.br. Chegando Elba Ramalho com Veja.

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0: Gilberto Gil, vendedor de caranguejo de gordurinha. Alceu Valença, dele do Vicente Barreto, Tropicana. Zé Ramalho, Vila do Sossego. Elba Ramalho, Veja, de Vital Farias.
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0: Seguimos com Caetano Veloso, Meia Lua Inteira.

0: Tribalistas, Velha Infância, música dele, Davi Moraes e Pedro Baby. Pepeu Gomes, Mil e Uma Noites de Amor, dele, da Baby Consuelo e do Fausto Nilo. Caetano Veloso, Meia Lua Inteira, música do Caetano.
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1: 4h33.
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1: Muito obrigada pela sua audiência, chegando o Grupo Raízes.

0: Rui Maurite Serafim e seus filhos, Sai Guarabira, Cheiro Mineiro de Flor, Rubinho do Vale, Trem da História e o grupo Raízes, desentoado de Tino Gomes e Charlie.
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0: A última sequência começa com o grupo Fundo de Quintal.

Jorge Aragão, Falsa Consideração, de Eros Fidelli, Liberte e Marquinho Satã. Teve também Almir Guineto com Conselho, de Adilson Bispo e Zé Roberto, e o grupo Fundo de Quintal, O Show Tem Que Continuar, de Arlindo Cruz, Sombrinha e Luiz Carlos da Vila. Programa Memória Nacional termina aqui. Muito obrigada pela sua audiência, pela sua companhia. Eu sou Valesca Falsi, a programação é da Lúcia Carneiro, trabalhos técnicos de Agnaldo Silva e Washington Bittencourt.

0: Na mesa de som, Zé Carlos Figueiredo. O programa Memória Nacional volta logo mais a partir da meia-noite. Eu te espero, então, aqui na Rede Inconfidência de Rádio. Até lá!
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3: 5 horas e 1 minuto.
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3: Bom dia para você. Vamos juntos até às 7 horas da manhã. Tá começando o Bom Dia em Confidência, com programação musical de Wilson De Luca, mixagens José Carlos Figueiredo. Eu sou Everton Gontijo e hoje a primeira é com Cazu.

0: A nova MPB, Maria Luísa Jobim e Júlio Sequim, Eu Só Quero Seu Amor, de Maria Luísa Jobim. Antes, Léo Jaime, Charme do Mundo, de Marina e Cícero. Adriana Calcanhoto, Fico Assim Sem Você, de Abdula e Cacá. Cazuza, O Tempo Não Para, de Cazuza e Arnaldo Brandão.
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0: 100,9 Brasileiríssima, Engenheiros do Havaí.

0: obrigado. Muito obrigado.
1: Cinco horas e 23 minutos. Brasil.

0: Feito em Minas, Jota Quest Fácil, de Rogério Flauzino e Wilson Sideral. Antes, Ney Mato Grosso, Metamorfose Ambulante, do Raul Seixas. Engenheiros do Havaí, Somos Quem Podemos Ser, de Humberto Gessinger.
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0: Brasileiríssima, o melhor da MPB, Roupa Nova.

0: Novidade na brasileiríssima Biquíni Cavadão, Como Viver Sem Ela, de Bruno Gouveia. Antes, Marina Fulgaz, de Marina e Cícero. Lulu Santos, Assim Caminha a Humanidade, do Lulu. Tribalistas Carnavalha, de Arnaldo Antunes, Carlinhos Brown e Marisa Monte. Roupa Nova, Bem Simples, de Mariozinho Rocha e Ricardo Fegali.
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0: Essa é a Brasileiríssima. Bom dia. Agora tem Cássia Heller.

5 horas e 53 minutos. Genialidade brasileira.

0: Genialidade brasileira, Erasmo Carlos, Minha Superstar, de Roberto Erasmo, Antes Titãs Enquanto Houver Sol, de Sérgio Brito, Cássia Eller All Star, de Nando Reis.
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0: Até agora esteve conosco na mesa de áudio José Carlos Figueiredo. Vai descansar. Tá chegando o Reginaldo Silva e nos acompanha Caetano Veloso.
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0: Vitor Clay Adrenalizou, de Vitor Clay. Antes, Jorge Benjor, W Brasil, do Benjor. Gilberto Gil, A Gente Precisa Ver o Luar. Música do Gil, Caetano Veloso. Rapte-me, Camaleoa, do Caetano.
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3: Muito bom dia, ouvinte em Confidência. Uma excelente sexta-feira na rodovia Fernão Dias. Tem lentidão agora no sentido São Paulo, passando ali pela montadora de veículos em Betim por causa de uma ocorrência. Você, ouvinte deixando a capital rumo a Betim, pode pegar como desvio a via expressa no sentido capital, apenas uma pequena redução de velocidade, chegando a Cardeal Gino Pacelli, próxima à Praça da CEMIG. Prepare o coração, sábado, 8h30 da noite, tem Cruzeiro e Flamengo. 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Diego Costa para a Rádio Inconfidência.
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0: Uma ótima sexta-feira para você, brasileiríssima, Paula Toller.

0: Feito em Minas, Pato Fu sobre o tempo, de John. Antes, Paralamas do Sucesso, Você, do Tim Maia e Paula Toller. Derretendo Satélites, de Herbert Viana e Paula.
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3: O anel rodoviário no sentido Rio de Janeiro, motorista enfrenta fila neste momento. Lentidão começando na altura do Trevo do Betânia e se estendendo até a chegada ao Olhos d'Água. Não há ocorrências por lá neste momento. É excesso de veículos. A dica para você que segue rumo ao Rio de Janeiro é paciência. Ainda vale enfrentar esta fila. Quem segue rumo ao Belvedere, rumo ao Buritis, a dica é no Trevo do Betânia acessar Rua Úrsula Paulino, na sequência vias internas do Avaí e vias internas do bairro Buritis. 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Eliseu Júnior para a Rádio Inconfidência.
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0: Um grande momento da MPB. Toquinho.

0: Paulo Miklos, o Sal da Terra, de Beto Guedes e Ronaldo Bastos, Rich Menina Veneno, de Rich e Bernardo Vilhena, Balara e Jorge Versilo, Algo Me Diz, de Balara, Toquinho, Aquarela, de Toquinho e Vinícius de Moraes.
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0: Daqui a pouco tem o Jornal da Inconfidência. Agora você ouve Loborges.

0: Genialidade Brasileira. Arnaldo Antunes, Socorro, de Arnaldo Antunes e Alice Ruiz. Anticidade Negra, Onde Você Mora, de Nando Reis e Marisa Monte. Lô Borges, Equatorial, de Lô, Márcio Borges e Beto Guedes. Chegamos ao final do Bom Dia em Confidência, que teve programação musical de Wilson De Luca, mixagens Reginaldo Silva e José Carlos Figueiredo. Eu sou Everton Gontijo. Continue conosco. Daqui a pouco tem o Jornal da Inconfidência. Um ótimo dia para você.
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2: Atualização agora para você, ouvinte, em confidência de Rodovia Fernão Dias. Quem deixa Betim Contagem segue rumo à capital. Continua enfrentando fila na passagem pelo Riacho das Pedras. Lentidão que chega até a Cardeal Eugênio Pacelli. Motivo, uma ocorrência por lá. E a dica é desviar. Na altura do Riacho das Pedras, acessando a Avenida Francisco Firmo de Matos, na sequência Babita Camargos, e via expressa até a chegada ao anel rodoviário. No sentido Betim, quem deixa BH e segue pela Fernão Dias rumo a Betim, lentidão também. Desde a passagem pelo bairro Jardim Piemonte, lentidão que chega ao Paulo Camilo. Por lá, uma ocorrência. Neste ponto, muita paciência para você, motorista, que já está na Fernão Dias. Quem ainda não acessou a Fernão Dias, a dica é optar por seguir pela Via Expressa. 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Eliseu Júnior para a Rádio Inconfidência.
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0: 6:59.
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0: Em Belo Horizonte, são 7 horas. Bom dia, hoje é sexta-feira, dia 21 de agosto de 2026. Eu sou Regina Pala.
1: Bom dia, eu sou Renato Silveira. A temperatura agora em Belo Horizonte é de 18 graus. Confira os destaques de hoje no Jornal da Inconfidência.
0: BH reforça alerta para vacinação contra o sarampo.
1: 10 pessoas são presas em operação contra agiotagem, tortura e extorsão na região metropolitana.
0: Eleições têm recorde de candidaturas autodeclaradas LGBTQIA+.
1: Estas e outras notícias você confere agora no Jornal da Inconfidência.
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0: 7 horas e 1 minuto. A Prefeitura de Belo Horizonte reforçou o alerta para a atualização da caderneta de vacinação contra o sarampo, após a confirmação de novos

0: casos no estado de São Paulo. A capital mineira não registra casos da doença transmitidos dentro da própria cidade desde 2012.
1: A vacina tríplice viral está disponível gratuitamente nos 154 centros de saúde de BH. O esquema prevê duas doses para pessoas de até 29 anos e uma dose para adultos entre 30 e 59 anos. Profissionais de saúde devem tomar duas doses, independentemente da idade.
0: Embora a meta para a primeira dose em crianças tenha atingido 95%, a cobertura da segunda dose está em 82%, exigindo atenção das famílias. Neste sábado, a vacina contra o sarampo está entre as doses que serão aplicadas no dia D da campanha nacional de multivacinação.
1: Imunizantes contra gripe, hepatite B, HPV, meningite, poliomielite, entre outras doenças, vão estar disponíveis para crianças e adolescentes em 10 locais da cidade, incluindo shoppings, praças e o Mercado Central. Os endereços e horários devem ser consultados no portal da Prefeitura, pbh.gov.br.
0: Municípios da Grande BH e do interior do estado também vão participar do Dia D da campanha neste sábado. Consulte a programação junto à Secretaria de Saúde da sua cidade.
1: Agora, 7:02, 10 pessoas foram presas em uma operação contra agiotagem, tortura e extorsão em cidades da região metropolitana de BH. Os detalhes com o repórter Leandro Siqueira.
2: 10 pessoas foram presas nessa quinta-feira, suspeitas de integrar uma quadrilha que vinha praticando agiotagem, tortura e ameaça em cidades da região metropolitana. Entre os presos estão dois irmãos, que seriam os líderes do grupo, ambos com extensas fichas criminais por envolvimento em homicídios e tráfico de drogas. As prisões aconteceram durante uma operação da Polícia Civil, que cumpriu 10 mandados de prisão temporária e 23 de busca e apreensão em São José da Lapa, Vespasiano, Contagem, Belo Horizonte e Capitólio, na região centro-oeste do estado. Conforme as investigações, o grupo oferecia empréstimos facilitados, mas cobrava juros abusivos e passava a ameaçar e até agredir e torturar quem não conseguia pagar as parcelas em dia. Segundo o delegado Rafael Machado, da Delegacia Especializada de Repressão a Organizações Criminosas, foram identificadas pelo menos 30 vítimas. 5 delas foram torturadas.
3: Emprestavam dinheiro no varejo com juros abusivos, a partir de 15%, mas não havia um padrão. A gente identificou nas investigações que eles impunham multas e os valores podiam chegar a 20%, 30%. Quando as pessoas não pagavam o valor que eles estipulavam, eles ameaçavam as pessoas para que elas pagassem. Quando elas não pagavam, torturavam. E a gente tem registros visuais dessas torturas. São fatos bem graves, barbaridade mesmo que eles cometiam. Agrediam parentes e filmavam, tanto para divulgar internamente que eles estavam executando as ordens dos líderes, quanto para manter essa ameaça para os parentes.
2: Ainda segundo o delegado, o patrimônio acumulado através dos crimes também foi alvo da operação.
3: Nós pedimos à justiça e conseguimos também, com a concordância do Ministério Público, o sequestro de 23 veículos e 5 embarcações, dentre lanchas e motos aquáticas. O bloqueio de bens, o sequestro de valores e também de imóveis, totalizando mais de R$22 milhões. O patrimônio deles era também aplicado, esse patrimônio ilícito que eles obtinham, né? Em imóveis de luxo, veículos de luxo, barcos. Eles frequentavam muito a cidade de Capitólio, que é um balneário, uma instância turística aqui de Minas Gerais, e mantinham esse patrimônio ali. A gente espera que essa divulgação nos traga mais vítimas, além das que a gente já tem identificada, que essas pessoas criem coragem, confiem no nosso trabalho, para que venham aqui à Polícia Civil, nos ajudem a robustecer essa investigação para que a gente consiga condenações perante a justiça apenas bem altas.
2: Durante a operação foram apreendidas 3 armas de fogo, munição, cerca de R$170 mil em dinheiro, cheques e notas promissórias, documentos, uma máquina de contar cédulas, anotações, além de 7 carros e 2 motos. Os investigados irão responder por organização criminosa, tráfico de drogas, tortura, extorsão, ameaça e lavagem de dinheiro. Reportagem Leandro Siqueira.
0: Jornal da Inconfidência 76. Uma operação conjunta do Ministério Público e da PM desarticulou uma rede de tráfico de drogas com atuação no Vale do Rio Doce e ramificações interestaduais até o Espírito Santo. O repórter Vinícius Araújo tem as informações.
4: O Ministério Público de Minas Gerais e a Polícia Militar realizaram nesta quinta-feira a Operação O Caso Solis, contra uma rede de tráfico de drogas que atua no Vale do Rio Doce e com ramificações no Espírito Santo. Foram expedidos 22 mandados de prisão preventiva e 22 de busca e apreensão em 8 cidades mineiras, além de Guarapari, no Espírito Santo. Pelo menos 18 alvos foram presos. Outras 2 pessoas foram detidas em flagrante por porte ilegal de arma de fogo e tráfico de drogas. Também foram apreendidas armas, cocaína e maconha. A justiça determinou ainda o bloqueio de até R$3.490.000 em ativos financeiros dos investigados e o sequestro de veículos usados no transporte de drogas. As investigações apontaram uma estrutura organizada com fornecedores, transportadores, operadores financeiros, gerentes regionais e vendedores. Segundo o MPMG, a organização tinha uma célula de fornecimento no Vale do Aço, uma estrutura central de distribuição em Governador Valadares e 5 pontos menores de revenda espalhados pela região. Mesmo presos, integrantes da liderança continuavam comandando as atividades criminosas por meio de celulares introduzidos irregularmente nas unidades prisionais. As apurações também identificaram lavagem de dinheiro, uso de comércios de fachada e movimentações financeiras incompatíveis com a renda declarada dos investigados. O grupo também teria usado violência para cobrar dívidas e estaria envolvido em homicídios consumados e tentados. Um dos alvos está foragido no exterior e o MPMG pediu a inclusão do nome dele na difusão vermelha da Interpol. A operação mobilizou cerca de 90 policiais militares e contou com apoio de equipes do GAECO de Ipatinga, do Ministério Público do Espírito Santo e da Polícia Militar de Rondônia. Do Ministério Público de Minas Gerais, Vinícius Araújo.
1: Jornal da Inconfidência 78. Foi assinado ontem o novo decreto estadual que proíbe a veiculação de propaganda de jogos de azar, as chamadas bets. Confira com o repórter Rafael Nasta.
5: O decreto foi assinado no auditório do Banco de Desenvolvimento de Minas Gerais. O documento proíbe qualquer tipo de publicidade nos espaços públicos que são de domínio do governo do estado ou que tenham sido cedidos pela administração. As proibições incluem a instalação de placas, faixas, banners, placas luminosas, painéis eletrônicos ou equipamentos semelhantes. O decreto também proíbe o uso do dinheiro público, direta ou indiretamente, para o custeio de publicidade, propaganda ou promoção comercial ou patrocínio. O governo informou ainda que a Loteria Mineira está proibida de conceder serviços que envolvam as bets. Atualmente, existe um contrato em vigor que será encerrado. Os municípios mineiros também vão receber orientações para aplicar as medidas em suas cidades. As empresas começaram a ser notificadas hoje e as medidas que deverão ser adotadas futuramente para combater esse tipo de publicidade incluem a fiscalização e a retirada compulsória. A Secretaria de Comunicação será uma das responsáveis por fiscalizar os espaços públicos.
0: Jornal da Inconfidência 79. O fim de semana promete uma agenda cultural variada em Belo Horizonte e outras cidades de Minas. Tem musical com Cláudia Raia, show do Roupa Nova, festival gratuito em Betim com apresentação do Patufu.
1: E tem também celebração da cultura afro-mineira e do Congado, além de gastronomia em Tiradentes e uma mostra dedicada às violas brasileiras. Confira os destaques com Pedro Henrique Vieira.
6: Cláudia Raia está de volta a Belo Horizonte com o musical Tarsila, a Brasileira. O espetáculo retrata momentos da trajetória de Tarsila do Amaral, uma das principais figuras do modernismo brasileiro. As apresentações acontecem hoje, às 9 da noite, amanhã, sábado, em 2 sessões, às 4 da tarde e às 9 da noite, e no domingo, às 6 da tarde, no Grande Teatro do Palácio das Artes. Os ingressos estão à venda pela plataforma Simpla e na bilheteria do local. A banda Roupa Nova traz a turnê Simplesmente Roupa Nova para a capital mineira. Com apresentações intimistas e cheias de emoção, o grupo promete uma interação com o público e releituras de grandes sucessos que fazem parte da vida dos brasileiros. Entre eles, Whisky a Go Go, Volta Pra Mim, Anjo, entre outros. O show é amanhã, sábado, às 10 da noite, no Arena Hall. Os ingressos estão disponíveis no site Simpla e na bilheteria do local. Betim recebe amanhã, dia 22 de agosto, sábado, a itinerância do Festival Laços. A programação reúne contação de histórias, circo, samba com o grupo Entre Amigos, Amanda Goulart e Belina Orquestar. O encerramento fica por conta da banda Patufu. Vai ser na Praça Milton Campos, das 2 da tarde às 8 da noite. O evento é gratuito. O Tambor na Praça Toque de Futuro estreia neste final de semana em Belo Horizonte. Idealizado por Maurício Tizumba, o projeto reúne crianças, famílias e mestres da cultura afro-mineira em uma celebração do tambor e do congado. A programação terá o festejo do tambor mineiro, apresentações de Tizumba, Sérgio Pererê, Ifatoque e Maíra Freitas, filha de Martinho da Vila e outros artistas. Domingo na Funarte, em BH, das 10 da manhã às 6 da tarde, com entrada gratuita. De 21 a 30 de agosto, Tiradentes recebe a 29ª edição do Festival Cultura e Gastronomia. Neste ano, o tema é Minas Lusitânia, um elo entre culturas, destacando a ligação entre Minas Gerais e Portugal por meio da gastronomia. A programação ocupa diferentes pontos da cidade e reúne atrações culturais e experiências gastronômicas. Mais informações pelo site farturabrasil.com.br. E o Teatro 1 do CCBB BH recebe até domingo, dia 23, a mostra Violas Brasileiras, da raiz ao contemporâneo. O evento reúne grandes nomes da viola caipira, como Roberto Correia, Tavinho Moura, Chico Lobo e Wilson Dias, além de artistas da nova geração. A programação conta com shows, roda de prosa e seminário, e celebra a tradição e a diversidade das violas brasileiras. A entrada é gratuita, mas os ingressos devem ser retirados pelo site do CCBB ou na bilheteria. Com produção de Maria Eduarda Leles, eu sou Pedro Henrique Vieira para o Jornal da Inconfidência.
7: Esportes.
0: 7 horas e 13 minutos. Fred Ângelo já aqui com a gente para falar da rodada do fim de semana para Cruzeiro e Atlético, às vésperas do clássico pela Copa do Brasil. Não é isso, Fred? Bom dia.
8: Bom dia. Bom dia, Regina. Bom dia, Renato. E bom dia a você que nos acompanha pelo Jornal da Inconfidência. Sim, o Cruzeiro volta a campo neste sábado contra o Flamengo, aquele, né, que ele o eliminou da Copa Libertadores da América, pela 24ª rodada do Campeonato Brasileiro. A mudança que é certa para a equipe do Cruzeirense é a não participação de Jonathan Jesus, que recebeu o terceiro cartão amarelo. Ele está de fora, o seu substituto provavelmente será o zagueiro João Marcelo, né? Outro jogador que pode voltar a ficar à disposição da equipe do técnico Arthur Jorge é o atacante Neyser Villarreal. O Cruzeiro também pode ter as voltas de outros jogadores, já que a ideia do técnico é poupar para o confronto contra o Atlético.
9: E o Atlético, como é que joga nesse fim de semana?
8: O Atlético irá a Porto Alegre, né, no estádio da Beira Rio, enfrentar o Internacional às 18 horas e 30 minutos. O Atlético treina hoje na cidade do Galo e logo após esse treino viaja para a cidade de Porto Alegre. Fred, que foi registrado e está no bid da CBF, pode estrear contra a equipe do Internacional, já que vinha jogando pela equipe turca do Fenerbahçe. E uma notícia, né, que saiu ontem: o Atlético pode emprestar o meio-campista Gustavo Scarpa para a equipe São Paulina. É uma possibilidade que isso aconteça. E o Atlético também já sabe que irá enfrentar na Copa Sul-Americana o time do Santos. O Santos será o adversário do Atlético na Copa Sul-Americana.
9: Tá ok, Fred, muito obrigado pela sua participação. Bom dia, bom fim de semana. A seguir no Jornal da Inconfidência, eleições têm recorde de candidaturas autodeclaradas LGBTQIA+.
0: Desabamento em Mina de Ouro deixa mais de 100 mortos na África. A gente já volta.
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15: Previsão do tempo.
16: A sexta-feira será de temperaturas elevadas e baixa umidade em Minas Gerais. O céu fica claro a parcialmente nublado, com possibilidade de chuva isolada no Triângulo, Alto Paranaíba, Sul e Sudoeste. Nas demais regiões, a previsão é de névoa seca. Os termômetros podem chegar a até 36 graus no estado e a umidade pode ficar abaixo de 20% em várias regiões durante a tarde.
0: Em Belo Horizonte, o dia será de céu claro a parcialmente nublado, com temperatura elevada e tempo muito seco à tarde. A previsão da Defesa Civil indica máxima de 32 graus, com umidade em torno de 15% no período da tarde. O IMET também prevê névoa seca na capital, por isso é preciso cuidado extra com a hidratação.
16: 7:19. As grandes cidades brasileiras ainda não encontraram uma fórmula para acomodar o transporte coletivo, carros, veículos elétricos, ciclovias e calçada para pedestres. Cada tipo de mobilidade envolve uma necessidade de espaço e a impressão é de que as cidades ficaram pequenas para acomodar todas essas opções.
0: Do Espírito Santo vem uma tentativa de organizar a fiscalização. O estado vizinho criou novas regras para os veículos elétricos e você confere com Camila Soares, da TVE, emissora da Rede Nacional de Comunicação Pública.
17: Bicicletas elétricas, patinetes e ciclomotores já fazem parte da rotina das cidades. Mas na hora da fiscalização, nem sempre é simples saber em qual categoria cada veículo se enquadra. E é justamente para padronizar essa fiscalização que o Conselho Estadual de Trânsito do Espírito Santo estabeleceu novas diretrizes. A partir de agora, o que vai definir a categoria do veículo são principalmente as características técnicas e não o nome usado pelo fabricante ou pelo vendedor. Na prática, uma bicicleta elétrica pode ser reclassificada como ciclomotor se as características do veículo não estiverem de acordo com as regras. Para fazer essa verificação, os agentes poderão analisar documentos, fotografias, vídeos, consultar sistemas oficiais e fazer medições. A velocidade também pode ser usada como elemento de prova, mas não é suficiente sozinha para definir a classificação.
18: Quem estiver conduzindo um ciclomotor precisa de uma permissão. É a Autorização para Conduzir Ciclomotor, a ACC, ou Carteira Nacional de Habilitação na categoria A. Quem for flagrado dirigindo sem a documentação incorre em infração gravíssima, com multa 3 vezes maior e retenção do veículo até a apresentação de um condutor habilitado. A nova regra também prevê fiscalização de condutas como transitar irregularmente em calçadas, passeios, ciclovias e ciclofaixas. A proposta é dar mais uniformidade à fiscalização e deixar claro para motoristas e usuários quais são as regras para cada tipo de veículo.
16: Jornal da Inconfidência, 7h21. Ministros do Supremo Tribunal Federal voltaram a debater sobre a formação superior para o exercício profissional de jornalista. Em 2009, o STF afastou a exigência do diploma do curso superior em jornalismo, decidindo que a antiga lei de imprensa de 1967 é inconstitucional.
19: O debate foi retomado durante o julgamento da primeira turma do STF. Os ministros julgavam um caso de direito de resposta de uma empresa de comunicação quando o ministro Flávio Dino afirmou que a não exigência de diploma para jornalistas dificulta o julgamento de casos que envolvem liberdade de expressão. Isso permite que o regime de garantias destinados aos profissionais da imprensa se estenda a qualquer blogueiro. Já o ministro Alexandre de Moraes defendeu a regulamentação da profissão e destacou que o direito à liberdade de imprensa não pode ser usado como justificativa para cometer atos de desinformação e crimes contra a honra. A discussão ocorre em meio à quebra de sigilo da fonte de um jornalista do Maranhão que fez uma reportagem denunciando o ministro Flávio Dino. A conduta do jornalista, no caso específico, é alvo de questionamentos. Em nota, a Federação Nacional dos Jornalistas afirmou que há mais de um ano leva à Suprema Corte memoriais sobre a importância da formação superior para o jornalista. Também ressalta que revisitar o tema não significa simplesmente restabelecer o cenário anterior a 2009 e que a questão apresentada ao Supremo diz respeito às qualificações que devem ser exigidas para o profissional de jornalismo diante das transformações do ecossistema informacional, com o uso das novas tecnologias e das redes sociais.

0: 7h23, as eleições deste ano têm recorde de candidaturas autodeclaradas LGBTQIA+. A maioria dos 514 candidatos concorrem à Câmara dos Deputados. As informações com Thiago Pimenta.
1: O levantamento foi feito pelo Instituto Plena Cidadania. Proporcionalmente, a participação de candidatos LGBT no pleito eleitoral também aumentou, além do número absoluto de 514 candidatos. Este ano, as urnas vão contar com um candidato LGBT para cada 40 postulantes. Há 4 anos, essa proporção era de um nome LGBT para cerca de 90 candidaturas. A pesquisa também incluiu aumento da participação por cargo postulado. Para a Câmara dos Deputados, as candidaturas LGBT subiram de 116 para 214. O aumento é de 84%. Para as assembleias estaduais, o número de postulantes cresceu de 205 para 279, um avanço de 36%. O Instituto Plena Cidadania concluiu que esse resultado é fruto da construção de espaços pelas lideranças LGBT dentro dos partidos. Elas representam, para as legendas, a possibilidade de aumento de financiamento eleitoral para os anos seguintes. A pesquisa também discrimina o aumento das candidaturas LGBT por regiões brasileiras. No norte do país, a diversidade cresceu 141%, no centro-oeste, 88% e no nordeste, 82%. O sudeste tem a maior participação LGBT em números absolutos, mas diferente das outras regiões, viu as candidaturas LGBT se encolherem de 37% para 31% do total. A região sul não foi mencionada pelo levantamento.
2: 7h25, destaque internacional. Um forte terremoto foi registrado nessa quinta-feira no Peru. O Serviço Geológico dos Estados Unidos informou magnitude de 6,7, enquanto o Instituto Geofísico do Peru classificou o tremor em 7,2. O sismo foi sentido em várias cidades, incluindo Lima. Até o momento, não há informações sobre vítimas graves, mas foram registrados deslizamentos de terra na região de Ayacucho.
0: Na África, o desabamento em uma mina de ouro deixou mais de 100 mortos. As informações com Gabriel Correia.
3: Mais de 100 pessoas morreram no desabamento de uma mina de ouro na República Centro-Africana. O território tem quase 6 milhões de habitantes. É um país sem saída para o mar e que fica bem no coração do continente africano. Metal e diamantes estão entre os principais produtos exportados. A mina de ouro artesanal que desabou na última terça-feira fica na vila de Zamboi, perto da fronteira com Camarões. Centenas de pessoas já estavam do lado de fora quando uma avalanche de terra se soltou e atingiu parte delas que tentaram correr. A agência Reuters reportou informações das autoridades locais de que o número de mortos e os detalhes do acidente ainda estão sendo apurados. Um promotor declarou que os trabalhos de resgate continuam e que uma investigação será aberta para determinar quem administrava o local e qual a causa da tragédia que deixou mais de uma centena de mortos. Autoridades camaronesas do país vizinho se ofereceram para prestar assistência médica. O Brasil também manifestou solidariedade ao governo e ao povo da República Centro-Africana e fez votos de recuperação aos feridos. Da Rádio Nacional em São Luís, Gabriel Correa.
0: 7h27, o Jornal da Inconfidência fica por aqui. A apresentação foi de Regina Pala e Renato Silveira.
2: Edição Gustavo Abreu, Marcos Tadeu e Renato Silveira. Na mesa de áudio, Reginaldo Silva.
0: Diretoria de Conteúdo e Programação, Flávia Ivo. Gerência de Jornalismo e Esportes, Rodrigo Balbino.
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0: De hora em hora, o jornalismo também volta com o Repórter em Confidência. E na TV, o Opinião Minas destaca hoje a cadeia produtiva do pão de queijo mineiro.
2: Agradecemos a sua audiência. Bom dia.
0: Bom dia.
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1: Destaque agora para você, ouvinte, Inconfidência, né? O rodoviário no sentido Rio de Janeiro, com trânsito bem complicado nesta manhã. O motorista vai enfrentando fila desde a passagem pelo Betânia. Lentidão que se estende até a chegada ao Vila Bernadette, Olhos d'Água. A dica para quem segue rumo ao Rio de Janeiro é paciência nesta manhã, vale enfrentar. Agora, se você dirige rumo ao Belvedere, rumo à região centro-sul, no trevo do Betânia, vale acessar a rua Úrsula Paulino, na sequência a seguir por vias internas do bairro Avaí e do bairro Buritis. 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Eliseu Júnior para a Rádio Inconfidência.
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4: Olá, bom dia para você acompanhando a brasileiríssima sexta-feira, 21 de agosto. Música e notícia no ar até às 11. Eu sou Márcio Rony, comigo Regina Pala, programação musical de Wilson De Luca e trabalhos técnicos de Reginaldo Silva. 7:30, seja bem-vindo, bem-vinda. O programa hoje está começando com Barão Vermelho.

0: gente ouviu os Garotinhos com Bola de Meia, Bola de Gude, de Fernando Brant e Milton Nascimento. Daniela Mercury, Sempre Te Quis, de Herbert Viana. E Barão Vermelho, Quando Você Não Está Por Perto, música do Frejá. 7h40.
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4: Se você gosta de acompanhar conteúdos exclusivos e diretamente dos seus criadores favoritos, o aplicativo Substack pode ser uma ótima pedida. Disponível para Android e iOS, o Substack é uma plataforma que reúne newsletters, podcasts e artigos escritos por jornalistas, escritores e especialistas em diversas áreas. A proposta é simples. Você se inscreve nos conteúdos que mais te interessam e passa a receber tudo em um só lugar, com a possibilidade de ler, ouvir e até interagir com os autores. Muitos desses conteúdos são gratuitos, mas alguns criadores oferecem materiais exclusivos por assinatura. O aplicativo é gratuito para baixar e tem uma interface bem limpa e fácil de usar, ideal para quem quer fugir das redes sociais tradicionais e consumir conteúdo com mais profundidade e qualidade. Se você curte informação, opinião e boas histórias, vale a pena experimentar o Substack. S-U-B-S-T-A-C-K. Substack. Eu sou o Pedro Henrique Vieira e essa foi mais uma edição do App do Bom. Nos trabalhos técnicos, Celso Júnior.
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0: Você ouviu Vinícius Cantuária na canção, música do Vinícius, Lulu Santos, Tempos Modernos, a música é dele. Ana Vitória com Guilherme Arantes, Cheia de Charme, música do Guilherme, 7h54.
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3: Está aqui agora para você, ouvinte, em Confidência, de Avenida Cristiano Machado. Quem segue rumo ao centro, saindo do bairro, enfrenta ponto de lentidão na passagem pelo bairro Dona Clara, pela passagem pelo bairro Palmares. O motivo é excesso de veículos por lá, reflexo de alguns semáforos. A dica neste ponto é muita paciência para insistir. Na sequência, na passagem pelo bairro Silveira, bairro da Graça, o motorista volta a enfrentar fila para fugir, inclusive, dessa lentidão. A dica é no Ipiranga, acessar a rua Jacuí e seguir por lá, rumo ao centro da cidade. 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Eliseu Júnior para a Rádio Inconfidência.
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0: 7h55.
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3: Sete cinquenta e sete, uma ótima sexta-feira. Estamos juntos aqui na brasileiríssima comunicação pública de qualidade. Agora a banda Skank.

Você ouviu Ana Gabriela, Não Sei Amar Direito, música da cantora Vanessa da Mata, Só Você e Eu, música da Vanessa. Abrindo o bloco Skank, Algo Parecido, de Samuel Rosa. 8 e 7.

0: Você ouviu 14 Bis, Planeta Sonho, a canção de Vermelho, Flávia Venturini e Márcio Borges, Biquíni com Isabela Brant, então, música do Bozo Barrete, Hildon na Rua, na Chuva, na Fazenda, música do Hildon. São 8h18, uma ótima sexta-feira.
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0: Você ouviu Jorge Vercillo, Me Leve a Sério, a canção é dele, Legião Urbana, Índios, música do Renato Russo, Que de Abelha, Pingos de Amor, de Paulo Diniz e Odibar. Caetano Veloso abriu o bloco com Sina, de Caetano e Djavan. 8h38. Veículos abandonados são recolhidos na capital, Regina.
1: É, Márcio, a Prefeitura de BH informou ter retirado 460 veículos abandonados das ruas e avenidas da cidade entre janeiro e julho deste ano. Desse total, 338 foram removidos pelos próprios proprietários após notificação. Outros 122 foram levados para o pátio da BH Trans. Desde o início da campanha, em março de 2021, já são mais de 1.700 veículos retirados. Nesta sexta-feira, durante esta manhã, uma nova operação acontece no bairro Nova Granada, na região oeste de Belo Horizonte. Bom ter você conosco. Ótima sexta-feira. São 8h39.
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2: Atualização agora para você, ouvinte Inconfidência, de rodovia Fernão Dias. Mais cedo falamos de lentidão no sentido São Paulo, sentido Betim, entre os bairros Paulo Camilo e Jardim Piemonte, devido ao tombamento de uma carga por lá. Agora trânsito liberado, você que sai de BH e segue rumo a Betim, caminho é livre neste momento. No sentido oposto, na Fernão Dias ainda, quem dirige rumo a Belo Horizonte segue enfrentando fila na passagem pelo Riacho das Pedras, lentidão que chega até a Cardeal Eugênio Pacelli. Agora vale insistir com paciência, redobrando a atenção, já que é apenas o excesso de veículos. 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Eliseu Júnior para a Rádio Inconfidência. Música.

0: Você ouviu Vanguard, Amorosidade, a música de Reginaldo Lincoln, Paralamas do Sucesso, Saber Amar, de Herbert Viana. Também Djavan Oceano, música do Djavan. 8h52.
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3: Olá, bom dia. A Prefeitura de Belo Horizonte interditou mais um ferro velho irregular na Regional Leste por falta de alvará de funcionamento. O local é o quinto fechado este ano pela Operação Ferro Velho, que já realizou 173 vistorias e aplicou 70 multas desde janeiro. A ação visa combater a comercialização de materiais de procedência duvidosa e prevenir o furto de cabos e metais na capital. O estabelecimento interditado era reincidente e já havia sido multado. Em caso de descumprimento, a penalidade pode passar de R$19 mil. Fiscalizações recentes também identificaram irregularidades, como ausência do registro de origem dos materiais e obstrução de vias públicas nas regionais Leste e Noroeste. Uma menina de 13 anos, que ficou mais de 8 horas esperando por um voo, será indenizada pela companhia aérea. O entendimento da justiça é de que o chamado overbooking, que é a venda de mais lugares no voo do que a quantidade real disponível, representa uma falha na prestação de serviço. Confira na reportagem de Lígia de Matos.
4: Uma companhia aérea foi condenada a indenizar uma passageira de 13 anos de idade em R$5 mil por danos morais por ter esperado mais de 8 horas para embarcar com a família em uma viagem de férias. Segundo o processo, a viagem foi planejada com 5 meses de antecedência e, na data, os pais e as duas filhas se dirigiram ao aeroporto para o voo, que sairia às 13h50, com destino a Recife. No entanto, a família foi realocada em outro voo, que saiu às 10h10 e chegou a Pernambuco por volta de 00h40, resultando na perda de uma diária de hotel. Em função dos prejuízos e da longa espera, a mãe ajuizou a ação em nome da filha de 13 anos. A empresa alegou que o incidente ocorreu devido a um problema operacional e que prestou assistência material necessária, fornecendo vouchers de alimentação e a reacomodação no próximo voo disponível. Em primeira instância, os pedidos da autora foram julgados improcedentes. Por isso, a família recorreu. A prática foi reconhecida como overbooking pelo Tribunal de Justiça de Minas Gerais, que reformou a sentença da comarca de Belo Horizonte. A decisão ressaltou que a vulnerabilidade da vítima menor de idade é um fator central para a configuração de danos morais. É importante destacar que o Brasil é o país com maior número de casos na justiça como esse, envolvendo companhias aéreas, como explica o desembargador Fábio Torres, do Tribunal de Justiça de Minas Gerais.
5: Embora nós não tenhamos a maior malha aérea do mundo, nem o maior número de voos realizados diariamente, mas nós temos o maior número de processos. Então, essa é uma questão que vem sendo ponderada, tanto pelo prestador de serviço, quanto pelo Poder Judiciário, pelos próprios advogados e pelo próprio consumidor, a fim de que a gente possa verificar o que está ocorrendo no setor. Se há realmente uma falha na prestação de serviço, se há uma litigiosidade predatória e demandas que não necessariamente mereceriam existir, ou se há uma falta de equilíbrio entre a prestação de serviço e o direito do consumidor, para que se possa encontrar um paradigma capaz de atender aquelas demandas necessárias, né, quando o serviço não for bem prestado, mas assegurar ao prestador de serviço uma capacidade econômica que ele tem nos outros países e não está encontrando no Brasil.
4: De acordo com o Código de Defesa do Consumidor, no artigo 14 da Lei 8078, de 1990, a responsabilidade da companhia aérea é objetiva, devendo responder pelos danos, independentemente de culpa direta. Do Tribunal de Justiça de Minas Gerais, repórter Lígia de Matos.
3: O PROCON Assembleia terá mudanças no funcionamento a partir de segunda-feira por causa de obras de requalificação. Durante as intervenções, os agendamentos pela internet vão estar limitados. Outros órgãos do espaço cidadania, como o posto de identificação da Polícia Civil, Cine, Defensoria Pública e Juizado Especial, continuam atendendo normalmente. A previsão é que as obras terminem no fim de setembro. O Espaço Cidadania fica no Santo Agostinho, Rua Martim de Carvalho, número 94, na região centro-sul de BH. Repórter em Confidência, redação Renato Silveira, apresentação Tarcísio Lopes.

0: 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Eliseu Júnior para a Rádio Inconfidência.
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2: 8h58. 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

0: Esse foi Vitor Clay, Adrenalizou, canção do Vitor Clay, Titãs, É Preciso Saber Viver, de Roberto Erasmo Carlos, Kiko Zambian, Que Eu Te Amo Você, versão do Kiko, composição do Kiko, 9:13.
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2: A sexta-feira é de temperaturas elevadas e baixa umidade em Minas. O céu fica claro a parcialmente nublado, possibilidade de chuva isolada no Triângulo, Alto Paranaíba, Sul e Sudoeste. Nas demais áreas, previsão de névoa seca. Os termômetros podem chegar aos 36 graus no estado. A umidade relativa do ar pode ficar abaixo dos 20%. Em Belo Horizonte, céu claro a parcialmente nublado, temperatura elevada também e tempo muito seco à tarde. A previsão da Defesa Civil indica máxima de 32 graus. Neste momento, 23 graus. Umidade em torno dos 15% à tarde. O IMET prevê névoa seca na capital. Por isso, é preciso muito cuidado com a hidratação. São 9:14. Bom dia.
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0: Essa foi Roberta Campos, O Leãozinho, de Caetano Veloso, Ana Carolina e Zizi Posse, Ruas de Outono, música da Ana com Antônio Villeroy, Flávio Venturini, Beija-Flor, de Ronaldo Bastos e Flávio Venturini. Agora 9h28.
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3: Na saída do Belvedere rumo a Savassi, trânsito é lento neste momento nas curvas do Paredão, por lá excesso de veículos e também reflexo de semáforo. Vale insistir com um pouquinho de paciência, já que na sequência, na Nossa Senhora do Carmo, o trânsito vai fluindo bem. Agora quem faz o caminho oposto, quem deixa a Savassi e segue rumo ao ponto alto da capital, rumo ao Belvedere, neste momento, Nossa Senhora do Carmo tem trânsito bom. Contagem tem reforço escolar nota 10, um programa da Prefeitura com capacidade para atender até 5 mil estudantes. Em todas as escolas municipais, Prefeitura de Contagem, trabalho todo dia. Eliseu Júnior para a Rádio Inconfidência.
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0: Você ouviu Mosca, Sete o Alvo, Canção de Mosca e Nilo Romero. Nando Reis e Marisa Monte, Pra Você Guardei o Amor, a canção é do Nando, Roupa Nova, Seguindo no Trem Azul, de Cleberson Rossi e Ronaldo Bastos. 9h43. Pode faltar água em Betim no fim de semana, Regina.
1: É, Márcio, a Copasa informa que por causa da paralisação programada do sistema Vargem das Flores, pode faltar água em alguns bairros de Betim, na Grande BH, no próximo domingo. A previsão é a de que os serviços sejam concluídos até o início da tarde do próprio dia 23, com a normalização do abastecimento ocorrendo de forma gradativa até a noite do mesmo dia. Os bairros atingidos são Conjunto Jalila Conceição Pedrosa, Conjunto Olímpia Bueno Franco, Cruzeiro do Sul, Itacolomi, Jardim das Alterosas, Segunda Seção, Senhora de Fátima e Vargem das Flores. A Copasa esclarece ainda que imóveis que possuem caixa d'água podem não ser afetados. Ótimo dia para você, são 9h44. Entre Céus e Princípios, com o Coronel Leite, da Força Aérea Brasileira.
2: Quando você faz o curso de salto livre, você aprende a dobrar seu próprio paraquedas. No meu 50º salto, já não era mais aluno, o dobrador da área virou para mim e disse: "Ô capitão, o senhor se preocupe com outras operações que eu vou dobrar seu paraquedas." Eu parei, olhei para ele e por um segundo eu fiquei na dúvida. Ali eu exerci o princípio da confiança. E o que é este princípio? É o que torna a vida social possível. Ele permeia todas as relações. Ele é o alicerce para uma interdependência harmoniosa entre nós indivíduos. A confiança não é um dado, mas um resultado acumulado de atitudes, de comportamentos consistentes que geram para as pessoas a confiança. Um líder que cultiva a segurança psicológica na sua equipe, permitindo que os colaboradores compartilhem os seus erros, as suas falhas e desafios abertamente para que as soluções conjuntas sejam encontradas sem medo de errar, sem medo de retaliações, isto é confiança. Você confia na sua equipe? Você dá liberdade para a sua equipe errar e dizer que errou? Errar é humano. Lembre-se, a confiança não se impõe. A confiança é resultado de ações continuadas. Se você não tem vigilância ou tendo vigilância e você tem o mesmo comportamento, você vai ter a confiança das pessoas. A confiança não se compra. A confiança se adquire por meio de comportamento correto. O princípio da confiança é estar sempre aberto à coragem. A coragem é moral.
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0: Muito bem, a gente ouviu a banda Sempre Livre com Eu Sou Free, de Patrícia Travassos e Roban. Chico Chico, Menino Bonito, a canção da Rita Lee. E a própria Rita abriu o bloco Zona Zen, música da Rita com Roberto de Carvalho. 3 faltando para as 10.
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3: Bom dia. Finalizada a 23ª rodada do Brasileirão Série B com os dois times mineiros em campo. No jogo das 7h30 da noite, o Atlético recebeu o CRB no estádio Joaquim Portugal e acabou perdendo para o time alagoano por 2-0. A equipe de São João del Rei estacionou na tabela na 9ª posição, 2 pontos abaixo da zona de playoff para o acesso. Já o América viajou para Novo Horizonte enfrentar o Novo Horizontino e saiu derrotado por 3-0 pela equipe mandante. O Coelho segue na vice-lanterna e o risco de rebaixamento para a Série C de 2027 torna-se cada vez maior. Pelas competições internacionais,

0: Pedro Martins.
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2: 9h58.
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Agora são 10:01 e a produtora Ímpar Show traz a Belo Horizonte o grupo Roupa Nova com a sua turnê Simplesmente Roupa Nova. Eles são donos de uma trajetória aplaudida de pé. 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

0: Você ouviu Titãs, Go Back, Marcelo Fromer e Nando Reis, Biquíni, Quanto Tempo Demora o Mês, música do Biquíni. Adriana Calcanhoto, Devolva-me, de Renato Barros e Lilian. E também Frejá, Poema, música do Frejá com Cazuza. São 10h15. 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
1: No ODS de hoje, mostramos como a união de esforços fortalece Minas Gerais. Desde 2019, a Fundação Salvar, que é uma organização da sociedade civil que foi criada por bombeiros militares, já mobilizou mais de 75 milhões de reais e executou quase 280 projetos, impactando mais de 17 milhões de mineiros em quase 150 municípios. O segredo dessa atuação está no ODS 17, parcerias e meios de implementação. Esses recursos, provenientes de termos de ajustamento de conduta e acordos judiciais, estavam ali parados, são viabilizados pelo Ministério Público por meio da plataforma Semente e com o Judiciário. Então, eles são transformados em estrutura operacional de ponta que acaba chegando em você quando é atendido por uma urgência e emergência pelo Corpo de Bombeiros Militar. O maior exemplo dessa articulação é a aquisição esse ano do helicóptero Arcanjo 15, um investimento de mais de 43 milhões de reais que já ampliou significativamente os resgates e atendimentos aéreos em todo o estado. Essa estratégia atende diretamente o ODS 11 ao criar cidades mais seguras e preparadas para desastres. E os ODS 13 e 15, com ações de combate a incêndios florestais e preservação ambiental. Converter reparação de danos em proteção à vida e do meio ambiente é o caminho para um desenvolvimento econômico verdadeiramente sustentável. 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

0: Você ouviu Lô Borges, Trem de Doido, canção de Lô e Márcio Borges, Gilberto Gil, João Gomes, palco A Canção do Gil. São 10h26. BH se mobiliza contra doenças no fim de semana, Regina.
1: É, Márcio, a Prefeitura da capital reforçou alerta para a atualização da caderneta de vacinação contra o sarampo, depois da confirmação de novos casos no estado de São Paulo. Belo Horizonte não registra casos da doença transmitidos dentro da própria cidade desde 2012. A vacina tríplice viral está disponível gratuitamente nos 154 centros de saúde de BH. O esquema prevê duas doses para pessoas de até 29 anos e uma dose para adultos entre 30 e 59 anos. Profissionais de saúde devem tomar duas doses, independentemente da idade. Embora a meta para a primeira dose em crianças tenha atingido 95%, a cobertura da segunda dose está em 82%, exigindo assim a atenção das famílias. Neste sábado, a vacina contra o sarampo está entre as doses que vão ser aplicadas no dia D da campanha nacional de multivacinação. Imunizantes contra a gripe, hepatite B, HPV, meningite, poliomielite, entre outras doenças, estarão disponíveis em 10 locais da cidade, incluindo shoppings, praças e o mercado central. Os endereços e os horários devem ser consultados no portal da Prefeitura, pbh.gov.br. Ótimo dia para você, são 10h28.
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3: Na Cristiano Machado, motorista que sai do bairro e segue rumo ao centro da capital, enfrenta fila neste momento desde a passagem pelo bairro São Paulo, bairro Palmares, lentidão chegando até a altura do Ipiranga, motivo obras de manutenção que acontecem por lá. Apesar da lentidão, você que faz esse caminho vale insistir com paciência. Na sequência, o trânsito flui bem na Cristiano Machado até a chegada ao Complexo da Lagoinha. 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Eliseu Júnior, para a Rádio Inconfidência.
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4: A terceira edição do Festival Bárbara de Cocais vai de 19 a 23 de agosto nas duas cidades mineiras, Santa Bárbara e Barão de Cocais. O artista visual e cineasta Pablo Lobato, idealizador da escultura comunitária e curador do festival, fala sobre a programação.
5: Bárbara de Cocais é uma obra de longa duração que acontece desde 2024, entre as cidades de Barão de Cocais e Santa Bárbara, em Minas Gerais. É um trabalho cultivado de forma coletiva, por meio de pesquisas, formações, creches, cinema e encontros. O cinema é um de seus meios de encanto e a arte do cuidar, seu propósito. Esse ano o cinema acontece de formas diferentes. Todas as noites temos o cinema na Lagoa, ao ar livre, com filmes para todas as idades. E durante o dia, abre a sessão no Cinerex, que vai até a noite. É um curta por dia, ele fica em looping, das 9 da manhã às 9 da noite. Você pode chegar a qualquer hora, assistir, rever, sair e voltar com alguém. Temos também a creche parental pública para famílias com crianças pequenas, além de oficinas e outras ações formativas. O festival acontece principalmente em Barão de Cocais, mas temos ações em Santa Bárbara. Um grande abraço, espero por vocês.
4: Obrigado, Pablo Lobato. Para mais detalhes, acesse barbaradecocais.org ou o Instagram, @barbaradecocais. Eu sou o Pedro Henrique Vieira e essa foi mais uma edição do Plug. Nos trabalhos técnicos, Washington Bittencourt.

0: Você ouviu do Fônico A Queda, canção Dudu, Paulo Miklos, O Sal da Terra, de Beto Guedes e Ronaldo Bastos, Vanderlei Iluminado, música dele, A Voar, Ludo Real, de Chico Buarque e Vinícius Cantuária, 10h44.
1: Hora de saber o que é destaque hoje no Jornal Minas, primeira edição, no ar de segunda a sexta-feira, ao meio-dia, pela Rede Minas, Rádio Inconfidência e também pelo aplicativo Minas Play. Lorena Mendonça, bom dia.
2: Ei, Regina, muito bom dia para você, bom dia para os nossos ouvintes. Sextou, vamos aos destaques do Jornal Minas. Olha só, a gente destaca a campanha de vacinação que está convocando aí crianças, adolescentes, também gestantes para se imunizar neste sábado em Belo Horizonte. Então, campanha de multivacinação promovida pela Prefeitura. Nós vamos trazer todos os detalhes. O CONTRAN atualizou as regras da Lei Seca, ampliou a fiscalização também para outras drogas. Tem as informações. Novos dirigentes do Tribunal Regional Federal da 6ª Região tomaram posse nessa quinta-feira. E Belo Horizonte celebra o maior símbolo da gastronomia mineira no circuito Pão de Queijo. A gente celebrou aí o Dia do Pão de Queijo nessa semana. O BH contou aí com uma programação diversa, inclusive também no interior de Minas. E aí a gente vai mostrar um pouquinho como é que funciona esse circuito do Pão de Queijo, que vai ter uma grande festa de encerramento no domingo, tá, Regina? Tem também outras atrações culturais. Hoje a Dani Vargas retorna ao Jornal Minas, trazendo aí os destaques culturais para todo mundo. Tudo isso e muito mais, Regina. Meio-dia, Jornal Minas, aqui na Rádio Inconfidência, na Rede Minas. E eu espero vocês. Um grande abraço, ótimo fim de semana.
1: Obrigada para você também, Lorena. Bom dia, são 10h46.

0: Você ouviu a banda Camisa de Vênus, Só o Fim, música da Marcelo Nova, também Sai Guarabira, Me Faça um Favor, música deles. São 10h54, final do Música e Notícia, volta na segunda-feira, né, Regina?
1: Isso, Márcio, até lá, bom dia, boa sexta-feira, excelente fim de semana para você, ouvinte 100,9, obrigada pela sintonia. Até mais.
0: E claro, continue acompanhando a nossa programação durante todo o dia. Música, informação e entretenimento para você. Daqui a pouquinho tem a Débora Rajão com o melhor da MPB. Lembrando que o Música e Notícia tem programação musical do Wilson De Luca, trabalhos técnicos de Reginaldo Silva. 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Obrigado a todos e todas que participaram. Grande abraço, boa sexta, bom fim de semana, se cuide e a gente se fala em breve aqui na Brasileiríssima. Até lá.
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1: Olá, a Prefeitura de Betim, na Grande BH, realiza ações de saúde e proteção animal neste fim de semana. A campanha de vacinação antirrábica continua neste sábado e domingo, das 8 da manhã às 5 da tarde, em postos espalhados pelas regionais Icaivera, Citrolândia, Alterosas, PTB e na Unidade de Vigilância de Zoonoses. A vacina é gratuita e indicada para cães e gatos a partir de 3 meses de idade. Paralelamente, a Secretaria Adjunta de Proteção Animal promove duas feiras de adoção no sábado. Os eventos acontecem no Açaí Atacadista, no bairro Betim Industrial, das 9 da manhã às 2 da tarde, e no Monte Carmo Shopping, das 1 às 5 da tarde. Todos os cães e gatos disponíveis foram vacinados, vermifugados e microchipados. Os animais adultos já são castrados e os filhotes terão um procedimento garantido gratuitamente pela Prefeitura. Para adotar, é preciso ter mais de 18 anos, apresentar documento com foto, comprovante de residência e assinar o termo de responsabilidade. Mais 19 cidades aderem ao novo acordo de reparação pelo rompimento da barragem da Samarco em Mariana. Os detalhes com o repórter Leandro Siqueira.
2: Mariana e outras 14 cidades mineiras aderiram ao novo acordo de reparação pelo rompimento da barragem da Samarco em 2015. O anúncio foi feito nesta quinta-feira. Com a decisão, a cidade histórica onde ocorreu o desastre deve receber cerca de 2 bilhões e 400 milhões de reais parcelados até 2043. Em contrapartida, os municípios irão desistir das ações de reparação e indenização que tramitam na Inglaterra. Quatro cidades do Espírito Santo também aderiram ao novo acordo. O novo acordo de reparação foi homologado pela Justiça Federal em 2024 e anulou o acordo anterior que havia criado a Fundação Renova para gerenciar as ações de reparação. A fundação foi extinta e os repasses serão entregues diretamente aos municípios. Das 49 cidades reconhecidas pela Justiça como atingidas pelo rompimento da barragem, 26 aderiram até março de 2025. Mariana e outros municípios não concordaram com os valores previstos e ingressaram com ações no exterior. Nessa quinta-feira, o prefeito de Mariana, Juliano Duarte, afirmou

0: Cursos, cerca de 100 bilhões, serão divididos entre os governos federal, os governos estaduais de Minas e do Espírito Santo e os municípios atingidos. Cerca de 38 bilhões já foram gastos em ações e projetos de reparação e indenização de vítimas e recuperação ambiental. Outros 32 bilhões ainda deverão ser investidos na indenização e reparação das vítimas, reassentamento das comunidades atingidas e recuperação das áreas degradadas. Mesmo com o novo acordo, associações de vítimas do desastre mantêm ações contra a BHP Billiton, na Inglaterra. O processo ainda segue em andamento e não há previsão de uma decisão final nem os possíveis valores de indenização. Reportagem Leandro Siqueira.
1: Mercado financeiro. A Bolsa de Valores brasileira, B3, iniciou os negócios do dia em alta de 0,42% no Ibovespa, aos 168.636 pontos. No câmbio, o dólar comercial abriu em queda de 0,43%, cotado a R$ 5,17. O euro é negociado em torno de R$ 6,06. Repórter em Confidência, redação Renato Silveira. Apresentação, Tarcísio Lopes.
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3: Destaque agora para anel rodoviário no sentido Rio de Janeiro, são dois pontos de lentidão. Primeiro, na passagem pelo viaduto São Francisco, onde há o estreitamento de pista, você motorista pode insistir. Na sequência, a partir do Engenho Nogueira, tem fila que chega até a altura da Praça São Vicente, estreitamento de pista por lá também, somado ao excesso de veículos. Vale, inclusive, acessar via marginal, onde for possível, para ganhar tempo. Quem segue no sentido oposto, quem segue rumo à Vitória, lentidão neste momento desde o Betânia até a chegada ao bairro Madre Gertrudes. A dica por lá é paciência. 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Eliseu Júnior para a Rádio Inconfidência.
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Olá, um ótimo dia! Seja bem-vindo a partir de agora ao Melhor da MPB, o programa que toca para você a trilha sonora perfeita para sua manhã ficar ainda mais gostosa. Eu sou Débora Rajão e agradeço muito a sua audiência. Nos trabalhos técnicos, Reginaldo Silva, e a programação musical é de Wilson De Lucas. E começamos o programa de hoje destacando para você Pato Fu, Eu Sei.

Você ouviu o Jota Quest, A Voz do Coração, com a participação do Rael. Essa música é do Marco Túlio, Paulinho Fonseca, PJ, Rael e Rogério Flauzino. Os Paralamas do Sucesso, A Novidade, composição do grupo em parceria com Gilberto Gil. Antes você ouviu Caetano Veloso, Não Enche, música dele. E abrindo o programa de hoje, Pato Fu, Eu Sei, de Renato Russo. 11h16, uma excelente manhã para você. Uma linda sexta-feira, sextou, não é? Com força total. E agora chegando música, Balara e Jorge Vercillo, Algo Me Diz, composição do Balara.

0: Você conferiu no Feito em Minas, Marina Machado, Só Primavera, de Beto Guedes e Márcio Borges. Antes, Marina Lima, Para um Amor no Recife, de Paulo César Batista. Abrindo a sequência, Balara e Jorge Vercillo, Algo Me Diz, composição do Balara. Agora 11h29, vamos para um breve intervalo e voltamos já já. 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
1: 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Minuto TCE, uma produção do Tribunal de Contas do Estado de Minas Gerais.
2: O TCE suspendeu preventivamente 4 processos de contratação do Consórcio Interfederativo de Minas Gerais, o CIMinas. A decisão trava licitações que somam quase 295 milhões de reais. O dinheiro seria usado no aluguel de carros, máquinas e equipamentos pesados para mais de 100 municípios mineiros. A medida foi confirmada pela primeira Câmara do Tribunal para evitar o uso indevido de recursos públicos. Segundo o relatório do conselheiro Alencar da Silveira Júnior, a área técnica encontrou falhas graves no planejamento do consórcio. Entre os problemas apontados estão a falta de estudos técnicos, a ausência de justificativas para os preços cobrados e a falta de pedidos formais de cada prefeitura. Sem saber a real necessidade dos municípios, o consórcio correu o risco de alugar muito mais equipamentos do que o necessário, gerando desperdício de dinheiro público. Com a decisão, o CIMinas está proibido de assinar novos contratos, convocar empresas ou expandir acordos atuais nessas áreas. Vale destacar que o serviço que já estão em andamento não serão interrompidos agora para não prejudicar a população. Como a medida tem caráter preventivo, o consórcio terá a oportunidade de apresentar documentos e prestar os esclarecimentos necessários ao Tribunal de Contas. Do Tribunal de Contas de Minas Gerais, Letícia Torres.
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4: Estamos de volta. Eu sou Débora Rajá. Agradeço você que me acompanha nesta manhã de sexta-feira aqui no Melhor da MPB, em sua brasileiríssima. E agora a gente toca para você aqui de Abelha, Eu Só Penso em Você, música que é uma parceria entre Jorge Israel e Paula Toller.

Lineker Charme, composição dela em parceria com Nave Fejuca, nem Mato Grosso, porque a gente é assim. Música do Cazuza. Antes você conferiu Lulu Santos, Adivinha o Quê, de autoria dele, abrindo a nossa sequência aqui de Abelha, Eu Só Penso em Você, composição do Jorge Sael e Paula Toller. 11h49, vamos agora para o último bloco desta manhã, que abre com Ana Vitória, Me Abraça, música de Jorge Charel e Roberto Moura.

0: João Donato e Marcelo D2, Balança, a composição é da dupla. Antes você conferiu Ana Vitória, Me Abraça, de Jorge Xarel e Roberto Moura. 11h55 e termina aqui o melhor da MPB desta sexta-feira, 21 de agosto. Eu, Débora Rajão, agradeço você que ficou ligado comigo. Agradeço ainda o operador de áudio responsável pelos trabalhos técnicos, Reginaldo Silva, e o programador musical Wilson De Lucas. Você fica agora com o Jornal Minas, primeira edição. Eu volto meio-dia e 30, trazendo para você o Revista da Tarde. Um beijinho e até mais. Tchau!
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1: Bom dia para você, ouvinte de Confidência. Vamos falar de estradas. A BR-040 no sentido Congonhas e Itabirito está bem congestionada lá perto do Jardim Canadá. Batida entre dois carros, gerando fila no caminho desde o anel rodoviário no Vila Bernadette. Há impactos também na MGC-356 no Belvedere. A dica é passar com muito cuidado e você que ainda não saiu da capital, reprograme a sua viagem. 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José Eli Lemos para a Rádio Inconfidência.
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0: Olá, muito boa tarde para você. Meio-dia, mais um minutinho. Jornal Minas, primeira edição no ar, na Rede Minas, também na Rádio Inconfidência. Hoje é dia 21 de agosto, sexta-feira. Eu sou Lorena Mendonça e você vem comigo acompanhar os nossos destaques.
1: Campanha de vacinação convoca crianças, adolescentes e gestantes para se imunizar neste sábado em Belo Horizonte. Novos dirigentes do Tribunal Regional Federal da 6ª Região tomam posse. E Belo Horizonte celebra o maior símbolo da gastronomia mineira no Circuito Pão de Queijo.
0: Tudo isso e muito mais agora no Jornal Minas.

0: Tomaram posse na noite dessa quinta-feira os novos dirigentes do Tribunal Regional Federal da 6ª Região. O repórter Guilherme Reis tem os detalhes.
1: No Cine Teatro Brasil, centenas de políticos e autoridades do meio jurídico acompanharam de perto a posse da nova presidência do Tribunal Regional Federal da 6ª Região, o TRF6, para o biênio 2026-2028. O novo presidente é o desembargador federal Ricardo Machado Rabelo. Na vice-presidência está o também desembargador federal Miguel Ângelo. Ricardo ganhou projeção nacional após coordenar a mesa de repactuação do caso Mariana e conduziu as negociações para a reparação dos danos daquele que é considerado o maior desastre ambiental do Brasil. Os dois nomes foram eleitos por unanimidade pelos 17 desembargadores federais de Minas, em sessão realizada ainda em junho.
2: Entre as novas diretrizes da nova presidência estão, sobretudo, o fortalecimento digital e também atendimento ao cidadão de forma mais eficiente.
1: De acordo com nota do próprio TRF6, a nova presidência terá atenção especial às demandas da primeira instância, com foco no fortalecimento da prestação jurisdicional e na ampliação da eficiência no atendimento ao cidadão.
0: Ministros do Supremo Tribunal Federal voltaram a debater sobre a formação superior para o exercício profissional do jornalista. Em 2009, o STF afastou a exigência do diploma de curso superior em jornalismo, decidindo que a antiga lei de imprensa de 1967 é inconstitucional.
3: O debate foi retomado durante o julgamento da primeira turma do STF. Os ministros julgavam um caso de direito de resposta de uma empresa de comunicação quando o ministro Flávio Dino afirmou que a não exigência de diploma para jornalistas dificulta o julgamento de casos que envolvem liberdade de expressão. Isso permite que o regime de garantias destinados aos profissionais da imprensa se estenda a qualquer blogueiro. Já o ministro Alexandre de Moraes defendeu a regulamentação da profissão e destacou que o direito à liberdade de imprensa não pode ser usado como justificativa para cometer atos de desinformação e crimes contra a honra. A discussão ocorre em meio à quebra de sigilo da fonte de um jornalista do Maranhão que fez uma reportagem

Denunciando o ministro Flávio Dino. A conduta do jornalista, no caso específico, é alvo de questionamentos. Em nota, a Federação Nacional dos Jornalistas afirmou que há mais de um ano leva à Suprema Corte memoriais sobre a importância da formação superior para o jornalista. Também ressalta que revisitar o tema não significa simplesmente restabelecer o cenário anterior a 2009 e que a questão apresentada ao Supremo diz respeito às qualificações que devem ser exigidas para o profissional de jornalismo diante das transformações do ecossistema informacional, com o uso das novas tecnologias e das redes sociais.

0: A gente fala agora de eleições 2026, acompanhando agora a agenda dos candidatos ao governo de Minas Gerais.
1: Para tratamento de saúde. Cleitinho Azevedo não divulgou agenda. Flávio Roscoe participa de inauguração de comitê em Betim a partir das 7:30 da noite. Gabriel Azevedo participa da 19ª Expo Genética em Uberaba a partir de 4:30 da tarde. Matheus Simões faz caminhada na região central de Poços de Caldas, no sul de Minas, a partir de 5:30 da tarde. Patrus Ananias acompanha presidente Lula na Praça da Estação, em Belo Horizonte, a partir de 5 horas da tarde.
0: Meio-dia e 6 minutinhos, gente. Crianças, adolescentes, menores de 15 anos e também as gestantes podem se imunizar gratuitamente em Belo Horizonte neste fim de semana. É o sábado de vacinação da campanha nacional de multivacinação. As doses serão aplicadas em 10 locais, incluindo praças, shoppings. Tem muito lugar aí para se vacinar. Vamos conversar com o repórter Rafael Nasta, que tem as informações. Está aí com uma fonte aí da prefeitura que vai trazer todos os detalhes pra gente. Rafael, boa tarde. Dá pra vacinar, inclusive, lá no Mercado Central? É isso mesmo? Boa tarde. Bem-vindo.
2: Boa tarde, Lorena, você e a todos que nos acompanham aqui nas telas da Rede Minas e nos ouvem também pela Rádio Inconfidência, no Mercado Central e em diversos outros pontos aqui da capital. Nós vamos saber mais informações agora com a diretora de Promoção à Saúde e Vigilância Epidemiológica, a Tatiane Ferreguete. Tatiane, bom dia para a senhora, boa tarde já, né? Meio-dia e 7 minutos. Quem vai poder vacinar amanhã? Como é que vai funcionar esse dia D aqui em Belo Horizonte?
3: Boa tarde a todos. Então, amanhã é o dia D, nós teremos 10 postos de vacinação extras funcionando, aberto ao público, principalmente aí destinado à atualização da carteira vacinal das crianças e dos adolescentes, mas a gente faz também um chamado especial para as gestantes e quem chegar, for adulto, estiver fora dessa faixa etária e estiver com a carteira de vacinação desatualizada, também vai ter oportunidade de colocá-la em dia.
2: Então, para quem nos assiste e nos ouve nesse momento, qual que é a documentação necessária para quem quiser chegar amanhã nesses pontos e poder vacinar?
3: Basta chegar com o cartão de vacinas e com o documento de identificação. As crianças precisam estar acompanhadas de um responsável.
2: Além de vacinação da gripe, dos outros imunizantes que a gente já conhece, qual que a senhora destacaria e que é importante nesse momento para que as pessoas, principalmente que não tenham tomado algum tipo dessa vacina, se atualizem?
3: Em relação às crianças, a gente chama muita atenção em relação à vacina da poliomielite, que a gente precisa melhorar as coberturas vacinais e agora o Ministério da Saúde recomendou o retorno da dose de reforço aos 4 anos. A febre amarela também é uma vacina super importante no nosso contexto. A vacina da influenza, a gente ainda precisa melhorar as coberturas vacinais contra a influenza. E vou chamar a atenção também em relação à vacinação contra o sarampo. Belo Horizonte tem uma cobertura vacinal para a primeira dose muito satisfatória. Entretanto, para a segunda dose, a gente está abaixo do que é recomendado pela Organização Mundial de Saúde. E isso torna o sarampo uma ameaça, né, de ser reintroduzido na nossa capital. E uma vez que a gente já está livre do sarampo desde 2020, é assim que a gente quer continuar.
2: Ou seja, todo cuidado é pouco, a população então está convidada. E para encontrar todos os pontos de vacinação, basta acessar o site da prefeitura, que é prefeitura.pbh.mg.gov.br. A gente volta com você, Lorena.
0: Obrigada, Rafael. Vamos reforçar, prefeitura.pbh.gov.br. Obrigada também a Tatiane, aí a diretora de Promoção e Saúde em Vigilância Epidemiológica da Prefeitura. E tem imunização também para os nossos pets. A campanha de vacinação contra a raiva da Prefeitura de Belo Horizonte acontece amanhã, sábado, em mais de 250 pontos da capital. E você acompanha.
4: Essa campanha, ela começa às 8 da manhã, né, e vai até às 5 horas da tarde, voltado exclusivamente para cães e gatos a partir de 3 meses de idade. Né, são mais de 280 postos espalhados em todas as regionais, né, onde nós teremos profissionais capacitados para passar orientação e realizar a vacinação com toda a segurança. A gestação, né, ela não impede a vacinação. Né? É claro que o cão ou gato que esteja nessa condição deve ser levado com todo cuidado, evitando-se o estresse, né, ao máximo possível, e sempre informar a equipe de vacinação para que se proceda com maior tranquilidade, num ambiente um pouquinho mais reservado, à vacinação desses animais. Mas é importante, né, que todos os animais recebam essa dose de vacinação.
0: Não se esqueça, apenas maiores de 18 anos podem levar os animais para vacinação. Os cachorros devem estar presos na coleira ou usando focinheira, dependendo da raça. E os gatos devem ser levados, de preferência, na caixa de transporte. A lista completa com os endereços dos postos de vacina estão no site e portal de serviços da prefeitura, pbh.gov.br. A seguir, Belo Horizonte celebra o maior símbolo da gastronomia mineira no circuito Pão de Queijo. Já, já, Pão de Queijo vai ser aí em destaque aqui do nosso Jornal Minas. Tem também as dicas culturais para o seu fim de semana. A Dani Vargas, do Agenda, vai estar aqui com a gente, contando tudinho aí as atrações do fim de semana. Agora, imagens do trânsito. Temos a Avenida Afonso Pena, trânsito fluindo bem, tanto no sentido centro, quanto quem está indo para o bairro Mangabeiras, também para Savassi, ali próximo ao Palácio das Artes. Meio-dia e 12 minutinhos, Jornal Minas faz uma breve pausa e a gente volta já já.
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0: Jornal Minas está de volta ao vivo, meio-dia e 14 minutinhos. Belo Horizonte viveu uma noite de incêndios pelo segundo dia consecutivo. Foram mais de 60 chamados na capital e outros 200 na região metropolitana. No bairro Jardim Vitória, um incêndio de vegetação ameaçou residências. Isso foi no fim da tarde de ontem. Segundo o Corpo de Bombeiros, o risco de incêndio só conseguiu só conseguiu ser controlado na madrugada de hoje, após 5 horas de combate. Agora, falando de outro incêndio, em uma borracharia e um barracão foram queimados por um incêndio no bairro Capitão Eduardo, aqui na capital. Segundo o Corpo de Bombeiros, as chamas se iniciaram em um lote vago, avançaram para uma vegetação desidratada na parte superior da rua. Novamente, residências foram ameaçadas pelas chamas. 14 mil litros de água foram utilizados aí nesse combate. E no Parque Fernão Dias, o fogo consumiu uma área de vegetação de 3 mil metros quadrados. Durante o fim da noite de ontem, testemunhas informaram ter visto um homem colocando fogo na vegetação. Segundo o Corpo de Bombeiros, as chamas se aproximaram de um prédio. Cerca de 3 mil litros de água foram utilizadas aí no combate às chamas. Pois é, tempo seco. Vamos falar então da previsão do tempo. Nesta sexta-feira, uma frente fria avança pelo oceano em direção à região sudeste, o que deve provocar elevação das temperaturas máximas e também manutenção dos baixos índices de umidade. Há previsão de chuva para algumas regiões. A gente acompanha Triângulo Mineiro e sul de Minas Gerais, a chance de chuva isolada nessas regiões. Agora a gente acompanha as temperaturas em Minas Gerais. Ubá vai ter máxima de 35 graus, calorão por lá. No sul de Minas, Varginha, máxima de 28 graus. Em Almenara, os termômetros chegam aos 33 graus, mesma máxima prevista para Belo Horizonte. Hoje a mínima, foi 14 graus e a máxima chega aos 33. Destaque aí para a umidade relativa do ar na casa dos 20%. A BH, então, com baixos índices de umidade. Segundo a Defesa Civil, a tarde vai ser de céu claro a parcialmente nublado aí, com altas temperaturas e novamente uma tarde de tempo muito seco. Agora imagens ao vivo de Belo Horizonte, 29 graus na capital, poucas nuvens, céu de brigadeiro, céu bonito aqui em BH e tempo seco. 2/3 da produção nacional do pão de queijo do Brasil saem de Minas Gerais. A Associação Brasileira da Indústria de Panificação e Confeitaria estima que sejam produzidas mais de 892 mil toneladas do produto por ano no Brasil. O jornalista Samuel Guimarães entrevistou a pesquisadora do Senac Minas, a Vani Pedrosa. Eles comentaram sobre a importância desse produto que é tão amado por nós mineiros e a gente agora acompanha um trechinho.
9: História, que a nossa economia do polvilho, que é aquela primeira lá na época dos primeiros habitantes, com os biscoitos, com a chegada do queijo, se transformou em um produto extremamente importante para a nossa hospitalidade. Um chamado pão de minuto, né? Aquele que você faz na hora que a visita chega e serve. Uma coisa muito prática, extremamente saborosa. E isso levou para uma produção muito, muito desejável para o estado, né? Eu costumo dizer que o pão de queijo, dentro da categoria de um pão, por exemplo, é difícil você ter algum produto com a potencialidade do pão de queijo, né? Eu refuto isso principalmente a ele usar o queijo. O queijo é um elemento de uma nobreza muito grande e o polvilho é uma farinha neutra. Então, o sabor do queijo fica muito evidente. Então, quando você come um pão de queijo, você está comendo um produto diferenciado. Isso no mundo inteiro, porque o mundo inteiro tem essa ideia do queijo como um produto que exige trabalho, exige dedicação, exige boas práticas, né? Então isso eleva o nível desse nosso pão.
0: 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Gente, olha só quem está aqui do meu lado, Dani Vargas.
10: Ei, boa tarde, querida.
0: Bem-vinda.
10: Boa tarde, bem-vinda.
0: Dani,
10: obrigada.
0: Agora fazendo parte novamente do Jornal Minas, fazendo essa participação especial para contar todas aí as dicas culturais, né, Dani?
10: Claro, eu tô...
0: o pessoal para assistir uma agenda.
10: Sim,
0: né?
10: Claro, e eu estou muito feliz de estar aqui, afinal sextou.
0: Sim.
10: E a gente sexta aqui, gente, com muitas atrações, muitas coisas. O Agenda começa às 13h30 da tarde, mas eu separei aqui algumas atrações muito legais que estão rolando em BH. Por exemplo, a exposição Coliseu, é uma exposição imersiva, ela está lá no Diamond Mall, e aí essa exposição transporta o público para a Roma Antiga em uma experiência que mistura tecnologia, realidade virtual, inteligência artificial e cenografia. A mostra fica em cartaz até o dia 4 de outubro. A nossa repórter Alessandra Soares foi lá, se vestiu de plebeia. Olha que legal.
0: Que legal, Dani.
10: E Lorena, eu tô sabendo... Você vai, né?
0: Vou lá, vou levar meu filho, porque ele adora esse universo aí histórico.
10: E eu quero ver de qual avatar que você vai escolher para você,
0: depois
10: tá? E tem mais, gente. Cláudia Raia tá em Belo Horizonte para apresentar a Tarcísio. Priscila Brasileira, ela chega com esse espetáculo super elogiado, que ela conta, eu vi uma entrevista outro dia, ela falando que ela contando como se fosse uma fofoca, que a vida da Tarsila do Amaral era cheia de altos e baixos, e foi aqui em Minas Gerais que ela conheceu as cores caipiras, dando uma volta pelo interior de Minas Gerais, né? Tá lá no Palácio das Artes até domingo, agora dia 23. E outra peça importantíssima, que é do grupo 4-5, chama Velocidade. Essa peça já foi muito premiada e agora volta aos palcos no Teatro Feluma, que é um teatro incrível, que tem uma tecnologia imensa, que vai poder proporcionar um espetáculo muito mais legal. E tem no elenco a Rejane Faria, uma atriz incrível, que está com vários filmes em cartaz, não só aqui no Brasil, mas rodando os festivais internacionais. Ela é uma grande estrela do cinema brasileiro e é daqui de BH. E essa montagem é linda, linda. Eu já fui e eu acho que assim vocês têm que ir mesmo.
0: E ingressos no Simpla, Dani?
10: As sessões são gratuitas. De 23 a 24 de agosto, entra lá porque tem que retirar o ingresso. Sim. Também, né?
0: Agora tem música, né?
10: Tem música. E tem uma música que, assim, mesmo que a gente não pense que não sabe, a gente sabe. É Roupa Nova, não é?
0: Todo mundo na memória, né?
10: Todo mundo sabe algum hit do Roupa Nova. Ele apresenta a turnê Simplesmente Roupa Nova neste sábado no Arena Hall. E o show vai reunir, claro, os sucessos mais emblemáticos dessas 4 décadas de carreira e uma apresentação mais íntima. Eu tô achando que lá vai ficar muito lotado, viu, Lorena?
0: Com certeza.
10: Não vai?
0: Fãs, assim, de carteirinha.
10: De carteirinha. E o seguinte, amanhã é dia do folclore, né? Dia 22 de agosto. A gente vai mostrar uma matéria muito legal, feita pela Alessandra Soares, que vocês viram aí como plebeia, e contando as várias formas de folclore, porque muita gente fica achando que é o Saci, é o Curupira, é só...
0: Não! Os tradicionais conhecidos, mas tem história por trás também, né, Dani?
10: Tem muitos. E o seguinte, tem costumes e tem uma riqueza muito grande, que é a maior riqueza, talvez, das maiores de Minas Gerais, que é o congado, né?
0: Claro.
10: Então, e o Maurício Tizumba vai dar um start aí numa apresentação que é o Tambor na Praça. Então, ele vai receber 10 guardas de congado do interior de Minas e alguns blocos de carnaval também. Então, vai
0: Neste fim de semana?
10: Neste fim de semana, domingo.
0: Ah.
10: Domingo na praça.
0: Então, todo mundo tá convidado, né?
10: Tá. E tem mais, posso falar mais uma coisa? No Agenda, a gente sempre traz uma atração ao vivo, né? E quem vem hoje é o violonista João Camareiro. Ele toca com ninguém mais, ninguém menos do que Maria Bethânia.
0: Só isso. Todo mundo tão ligado no Agenda. 3h30 da tarde,
10: ao vivo, aqui na telinha da Rede Minas.
0: Ou no aplicativo Minas
10: Play. Minas Play, exatamente.
0: Obrigada, Dani.
10: Obrigada a você.
0: Segunda, Dani vai ficar agora com a gente todos os dias.
10: Todos os dias. Olha que delícia.
0: Um beijo, bom
10: dia. Um beijo. Tchau, gente.
0: Pois é, vamos falar agora de pão de queijo. Já falamos aí da parte econômica, agora vamos trazer para você uma programação para o fim de semana, porque esse sabor é quase um cartão postal de Minas Gerais, pequeno no tamanho, mas gigante na importância para a nossa cultura. E em Belo Horizonte ele ganhou uma semana inteira de homenagens com turismo, gastronomia, música, esporte e muita cultura.
11: Se tem uma coisa capaz de reunir mineiros e turistas na mesma mesa, é ele. Pão de queijo quentinho, café passado e um bom papo. Agora a receita mais querida de Minas ganhou uma programação especial por Belo Horizonte. Quem explica melhor esse projeto que veio para ficar é o produtor e chefe de cozinha Renan Silva Bastos.
12: Olha, o Circuito Pão de Queijo ele inicia como um projeto para fomentar o turismo na cidade, tá? Então, no seu primeiro ano, a ideia foi juntar ponto turístico da cidade e onde tem um bom pão de queijo próximo, né? Então, falar assim, a gente propôs para a cidade assim, vamos fazer um mapinha que você trouxe turista para a cidade, trouxe na Praça da Liberdade, por exemplo. Visitei a Praça da Liberdade, onde tem um bom pão de queijo para comer? Visitei a Praça da Estação, onde tem um bom pão de queijo próximo para comer? Então, ele nasce dessa forma e a gente pensou, cara, por que não criar uma festa mesmo do pão de queijo? Porque não tem a festa do piqui, festa da jabuticaba em Sabará, tem a festa italiana em Belo Horizonte, e o pão de queijo, que é o ícone, né, do estado, talvez o maior ícone gastronômico do nosso estado e da cidade, não tinha uma festa para unir todo mundo.
11: A ideia aqui vai muito além de comer pão de queijo. É usar este símbolo da cultura mineira como convite para descobrir a cidade. A programação passa por lugares conhecidos dos belo-horizontinos, mas também pode despertar no turista e até mesmo no morador a vontade de olhar para BH com olhos de quem está visitando pela primeira vez. Praça da Liberdade, Praça do Papa, Mirante do Mangabeiras, Pampulha e Mercado Central entram nesta rota. Cada parada revela um pedacinho da capital, arquitetura, história, paisagem e, claro, gastronomia.
12: O turista, ele chega em Belo Horizonte, ele quer comer um bom pão de queijo. E tem que partir de nós, belo-horizontinos, poder indicar onde tem esses itens, né? E entender que trabalhar a nossa cultura, ela não fomenta só o turista, mas ela fomenta toda uma cadeia. Se o turista vem para cá porque tem um bom pão de queijo e consome, é a loja que produz, é o produtor de queijo, né? São as pessoas que estão trabalhando, é, por exemplo, hoje que tem esse guiamento, a van, o restaurante. Então, quando a gente pensa em turismo gastronômico, não necessariamente é só o item que está sendo, que é vantajoso para o item em si, mas é para toda uma cadeia, né? E fortalece mais a nossa cultura.
11: E o pão de queijo vira o fio condutor dessa experiência. Tem passeio turístico, roteiro gastronômico, corrida, música eletrônica com café especial e até atividades de bem-estar. Uma mistura bem do jeitinho de Belo Horizonte. Tradição sem deixar de lado a criatividade. E se há semana já tem pão de queijo espalhado pela cidade, o grande encontro fica para o final da programação. E o produtor do Circuito do Pão de Queijo, Renan Silva, faz o convite.
12: E pessoal, queria fazer um convite para todo mundo, tá? Domingo agora, dia 23, na Savassi, na Cristóvão Colombo. A gente vai fechar um pedacinho da Cristóvão Colombo a partir das 10 da manhã. Então vai ter música boa, vai ter muito pão de queijo, vai ter cervejinha gelada, tá? Vão ter outros food trucks também lá funcionando, mas vai ter rock, música latina, tá bom? E distribuição de pão de queijo grátis, vão ter vários momentos com distribuição de pão de queijo. Então aparece lá você e sua família, que vai ser um prazer festejar com vocês.
0: É sempre um prazer falar de pão de queijo, né, gente? E assim a gente encerra essa edição. Outras notícias às 6h30 da noite no JM2. 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Baixa aí no seu celular. Telespectador da Rede Minas, fica agora com o programa Minas em Ação, com as principais notícias policiais do nosso estado. Ouvinte da Rádio Inconfidência, acompanha o Revista da Tarde. Uma boa tarde para você. Até segunda, meio-dia, em horário diferente. Meio-dia a uma. Eu espero vocês.
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13: Boa tarde, ouvinte em Confidência. Tem alerta agora para a BR-040 com lentidão no sentido Sete Lagoas, na passagem pelo bairro Morro do Confisco, em Contagem. Por lá, teve uma ocorrência, segundo a concessionária, na altura do quilômetro 523, com impactos já desde o trevo da SEASA. A opção de rota alternativa é pegar a Avenida Severino Balesteros ou a João Gomes Cardoso e depois passar por dentro do bairro Cabral. No caminho para Belo Horizonte, apenas um pequeno trecho mais carregado, já no fim da reta do Califórnia. 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
10: Olá, uma ótima tarde. Está no ar pela rede Inconfidência de Rádio, o Revista da Tarde, o seu programa de variedades. Bem-vindo você que nos ouve pela M880, gigante do ar, pela FM 100,9, a brasileiríssima, e pelas ondas curtas de 6.010 e 15.190 kHz. Eu, Débora Rajão, agradeço a sua audiência e conto com você ligadinho comigo até as 2 da tarde, nesta sexta-feira, 21 de agosto de 2026. Hoje vamos ter aqui a coluna Me Canta Uma História, teremos também sorteio para o show do grupo Roupa Nova, a turnê, né? Simplesmente Roupa Nova. Teremos ainda informações culturais, tudo isso e muito mais agora no Revista da Tarde, que está só começando. Fique ligado. Nos trabalhos técnicos, Paulo César Furtado, assistência de estúdios é da Renata Toledo. Programação musical Wilson De Lucas, produção executiva do Vladimir Penido e da Maria Eduarda. E começamos o programa de hoje com Cinco a Seco e Maria Gadu.

0: Você ouviu o Thiago York de Todas as Coisas, composição dele. Leo Jaime, Maior Abandonado, de Cazuza e Frejá, antes Milton Nascimento, Quem Sabe Isso Quer Dizer Amor, de Márcio Borges. Abrindo Revista da Tarde de hoje, 5 a Seca e Maria Gadu, Em Paz, música de Pedro Altério, Rafael Altério e Rita Altério. Agora é 12h47 e você confere a coluna Me Canta Uma História.
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2: E aí, beleza? Aqui é o Diego, músico pai. Pai da Liz, da Bel e dele.
3: Tom.
2: Dá um oi pra galera, Tom.
3: Oi, galera.
2: Filho, você sabe que bicho faz esse som? Não é o pato. Deixa o papai contar pra você então.
4: Que eu não saio do seu colo, colo, colo, colo, colo, colo, colo, colo, colo, colo, colo.
2: Vou te dar uma dica. Tem de várias espécies, de vários tipos. Mas o que a gente mais vê por aqui, onde a gente mora, tem o bico grande, amarelo e laranja.
3: Tô pensando aqui. 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

É isso, que fofura, né? Esse bebezinho aí, essa criança linda aí do Diego. Agora meio-dia aí, 49 minutos. E olha só, gente, estamos fazendo aqui um sorteio aqui no Revista da Tarde de hoje. 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E agora a gente traz mais música, Flávio Venturini.

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1: Feito em Minas.

A gente tocou no Feito em Minas, Roberta Campos, Gerbera, composição dela. Antes, Flávio Venturini, Clube da Esquina 2, de Milton Nascimento, Lô e Márcio Borges. Meio dia e 50.

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1: Boa tarde. Neste final de semana serão realizadas as partidas válidas pela 24ª rodada do Brasileirão. Amanhã, o Fluminense recebe o Remo às 4 horas da tarde no Maracanã. O Atlético viaja para Porto Alegre enfrentar o Internacional 6:30 da noite no Beira-Rio. Cruzeiro joga em casa no Mineirão contra o Flamengo às 8:30 da noite. No domingo, os jogos das 4 horas da tarde, Palmeiras enfrenta o Vasco em São Paulo, o Bragantino recebe o Grêmio em Bragança Paulista e o Vitória enfrenta o Bahia no Clássico Bavi, no Barradão. 6:30 da noite, Chapecoense recebe o São Paulo na Arena Condá em Chapecó e o Santos joga contra o Mirassol na Vila Belmiro. E no último jogo do domingo, Curitiba e Corinthians se enfrentam 7:30 da noite no Couto Pereira em Curitiba. Reportagem João Pedro Martins.
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2: Alerta agora para você, ouvinte em Confidência, que vai passar pelo anel rodoviário no sentido Rio de Janeiro com lentidão próximo ao viaduto da Avenida Pedro II. Mais cedo por lá, houve uma batida envolvendo dois carros. Um dos veículos ficou parado na faixa da esquerda e ainda há reflexos desde o bairro Engenho Nogueira. A dica é pegar a pista marginal. No sentido Vitória, o ponto mais carregado até então na tarde desta sexta-feira é chegando ao viaduto sobre Amazonas, mas sem a necessidade de mudar.

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4: Estamos apresentando Revista da Tarde. Estamos de volta, eu, Débora Rajão, agradeço você que me acompanha nesta tarde gostosa de sexta-feira aqui na sua Revista da Tarde. Seja sempre muito bem-vindo, obrigada pela sua companhia. E agora a gente vai tocar para você Adriana Calcanhoto.

Você ouviu Elza Soares e Anderson Lugão, Rio de Janeiro, a composição é do Lugão. Barão Vermelho, Puro Êxtase, de Guto Goff e Maurício Barros. Amelinha, A Palo Seco, de Belchior. E abrindo a sequência, Adriana Calcanhoto e Esquadros, música de autoria dela. Agora 1:17 e chegando informação cultural para você. A série BH Instrumental é um projeto que há quase 2 décadas promove shows, encontros e ações de formação para valorizar e aproximar o público da música instrumental brasileira. E nesta sexta-feira, dia 21, começa uma programação especial e gratuita em Belo Horizonte, Contagem, às 5 da tarde. Débora Gurgel ministra o workshop Arranjos Brasileiros de Solos a Grandes Formações na Fundação de Educação Artística. Amanhã, sábado, 22, a partir das 6 da tarde, a Praça Floriano Peixoto recebe Thiago Delegado Trio, com participação de Marcela Nunes e, na sequência, Dani Gurgel e Débora Gurgel Quarteto de São Paulo. Na segunda-feira, 24, será lançado um novo edital do Prêmio da Música Instrumental Mineira, ampliando as oportunidades para artistas do estado. E no dia 30, o projeto chega ao Parque Ecológico do Eldorado, em Contagem, a partir das 10 da manhã, com uma manhã dedicada ao choro e ao samba. Toda a programação é gratuita. Mais informações serão divulgadas no Instagram, @ Veredas Produções, e no site veredasproduções.com.br. 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Boa sorte aí para você. E agora chegando mais música, Capital Inicial e Mariana Volker.

0: Você ouviu Skank, algo parecido, música do Samuel Rosa. Antes, Marisa Monte, Feliz, Alegre e Forte. A composição da Marisa, Pretinho da Serrinha e Raquel Luz. Abrindo a sequência, Capital Inicial e Mariana Volker. Pensando em Você, música do Paulinho Mosca. Agora, 1h29, vamos para um breve intervalo e voltamos já já.
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3: Minuto TCE. Uma produção do Tribunal de Contas do Estado de Minas Gerais.
4: O TCE suspendeu preventivamente 4 processos de contratação do Consórcio Interfederativo de Minas Gerais, o CIMinas. A decisão trava licitações que somam quase 295 milhões de reais. O dinheiro seria usado no aluguel de carros, máquinas e equipamentos pesados para mais de 100 municípios mineiros. A medida foi confirmada pela primeira Câmara do Tribunal para evitar o uso indevido de recursos públicos. Segundo o relatório do conselheiro Alencar da Silveira Júnior, a área técnica encontrou falhas graves no planejamento do consórcio. Entre os problemas apontados estão a falta de estudos técnicos, a ausência de justificativas para os preços cobrados e a falta de pedidos formais de cada prefeitura. Sem saber a real necessidade dos municípios, o consórcio correu o risco de alugar muito mais equipamentos do que o necessário, gerando desperdício de dinheiro público. Com a decisão, o CIMinas está proibido de assinar novos contratos, convocar empresas ou expandir acordos atuais nessas áreas. Vale destacar que o serviço que já estão em andamento não serão interrompidos agora para não prejudicar a população. Como a medida tem caráter

0: preventivo, o consórcio terá a oportunidade de apresentar documentos e prestar os esclarecimentos necessários ao Tribunal de Contas. Do Tribunal de Contas de Minas Gerais, Letícia Torres.
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6: O espetáculo Invisível, solo do ator Alexandre Toledo, dirigido por Rita Clemente, retorna aos palcos de BH para curta temporada.
7: Olá, pessoal. Eu sou o ator Alexandre Toledo e tenho uma perguntinha para fazer para vocês. Até onde você iria para defender a vida do seu filho? Imagine que você é um homem que não tem nada, um homem oprimido, esmagado, que não consegue reagir frente à realidade que o cerca. Imagine que esse homem está colocado diante de uma situação limite. O que é que você faria? Quer descobrir? Pois esse é o mote do meu solo, Invisível, que vai estar em cartaz na Funarte. E eu convido todos vocês para compartilharem essa experiência comigo.
6: Obrigado, Alexandre. O espetáculo Invisível fica em cartaz de 21 a 23 de agosto na Funarte. Sexta e sábado, às 7h30 da noite e domingo, às 6h30 da tarde. Os ingressos custam a partir de R$ 30 e estão à venda na bilheteria do teatro ou na plataforma Simpla. Eu sou o Pedro Henrique Vieira e essa foi mais uma edição do Plug. Nos trabalhos técnicos, Washington Bittencourt.
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9: Estamos de volta. Eu, Débora Rajão, agradeço você que me acompanha aqui na sua Revista da Tarde. Vamos juntinhos até as 2. E agora tocando pra você Hit e Paulinho Mosca, Menina Veneno.

dia de domingo, de Michael Sullivan e Paulo Massadas. Abrindo a sequência, Hit e Paulinho Mosca, Menina Veneno. Composição é do Vilhena e também do Hit. Agora, 1h46, já temos aqui o resultado do sorteio para os shows, né? O show, aliás, né? Os sorteios, as cortesias para o show Roupa Nova e sua turnê, simplesmente Roupa Nova. Ah, os sorteados foram Ana Luísa Rezende Guerra, final do telefone 1111, Marlene Moraes Tavares, final do telefone 2244, e a Aurelinda da Cruz dos Reis, final do telefone 3410. A produção vai entrar em contato com vocês, ok? É isso, a gente agradece a todos os que ligaram e que participaram também. E agora você vai ouvir Lô Borges.

Borges, Sonho Real. E assim terminamos o Revista da Tarde desta sexta-feira, 21 de agosto. Eu, Débora Rajão, agradeço demais você que ficou ligado comigo. Agradeço ainda o operador de áudio responsável pelos trabalhos técnicos, Paulo César Furtado, Renata Toledo, assistente de estúdios, Wilson De Lucas, programador musical, Vladimir Penido e Maria Eduarda, que fizeram a produção do programa. Você vai ficar agora com o Repórter em Confidência, depois tem o Bazar Maravilha, na comunicação do Tuti Maravilha. Eu volto com você amanhã, sexta-feira, aliás, sábado, 9 da noite, trazendo o Frequência 100,9, que é um programa super legal, de 9 até a meia-noite. Eu super indico, tá? Programa que realmente traz uma vibe super legal aí pro seu final de semana. Isso na FM. Também na AM tem o Sequência de Classe, que é super legal também e vale super a pena acompanhar amanhã de 10h30 até meia-noite, ok? Então é isso, um super beijo, tudo de bom, e a gente encerra oferecendo para você Ed Mota, Solução, a música do Bombom e do Ed Mota. Beijo grande, tudo de bom, tchau!

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2: Olá, a Prefeitura de Belo Horizonte está com inscrições abertas para o serviço Família Acolhedora até o dia 28 de agosto. A iniciativa cadastra famílias para acolher temporariamente crianças e adolescentes afastados do convívio familiar por medida de proteção da justiça. O programa não tem finalidade de adoção. O objetivo é oferecer um ambiente familiar seguro enquanto a situação do menor é analisada. Para participar, o responsável deve ter pelo menos 21 anos, morar em BH há no mínimo 2 anos e não ter antecedentes criminais. Todos os residentes na casa devem concordar com o acolhimento. As famílias selecionadas recebem capacitação e acompanhamento técnico. O cadastro deve ser feito pelo portal da Prefeitura, pbh.gov.br. O mais recente boletim Infogripe, divulgado pela Fiocruz, aponta que o número de casos de síndrome respiratória aguda grave segue em queda na maior parte do país. Confira na reportagem de Carolina Pessoa.
3: O número de casos de síndrome respiratória aguda grave segue em queda nas últimas semanas, em quase todo o país. É o que aponta o boletim Infogripe da Fiocruz, divulgado nesta quinta-feira. De acordo com o levantamento, a redução ocorre em todas as faixas etárias, em crianças de até 4 anos, é impulsionada principalmente pela diminuição das hospitalizações por VSR, vírus sincicial respiratório. Entre crianças e adolescentes de 5 a 14 anos, a queda ocorre devido à diminuição dos casos graves por rinovírus. Na população de 15 a 49 anos, houve queda nas hospitalizações por influenza A e B, e entre os idosos, por influenza A. O coordenador do Infogripe, Leonardo Bastos, explica que a queda está relacionada ao período sazonal dos vírus respiratórios.
4: As doenças respiratórias, elas são sazonais. Então, a gente está no fim de um período sazonal das doenças respiratórias. Está passando esse período, então os casos estão caindo e vários lugares ainda não caíram totalmente. E são muitos vírus agindo. A gente tem um vírus essencial respiratório, influenza, outros vírus respiratórios não testados, mas eles acontecem em períodos mais frios.
3: O levantamento aponta ainda que, em relação à Covid-19, o número de casos semanais está em um patamar baixo de incidência. Nas 4 últimas semanas, a menor ocorrência de casos positivos de infecções respiratórias graves foi por influenza A, com cerca de 5%. Já a maior foi por rinovírus, com mais 32%. Segundo o boletim, apenas os estados de Rondônia, Piauí, Bahia e Sergipe apresentam leve sinal de crescimento nos casos. Leonardo Bastos lembra ainda que a vacina é a principal forma de prevenção contra casos graves e óbitos pelos principais vírus que causam a síndrome e que os grupos de risco devem se vacinar na campanha de multivacinação 2026, que vai até o dia 1º de setembro.
4: Sempre importante que, para as doenças que têm vacinação, né, Covid, influenza, o vírus essencial respiratório, se você faz parte de algum grupo de risco ou de algum grupo que é elegível para tomar vacina, tome, porque essas vacinas são importantes, elas são importantes estarem, você está em dia.
3: Em 2026, já foram notificados mais de 137 mil casos de síndrome respiratória aguda grave. A mortalidade é maior entre os idosos, principalmente por influenza A, seguida por rinovírus. Da Rádio Nacional no Rio de Janeiro, Carolina Pessoa.
2: Uma portaria publicada nesta semana no Diário Oficial da União aumenta para R$ 200 mil o valor máximo de financiamento de carros novos pelo programa Move Brasil. A medida é voltada para taxistas e motoristas de aplicativo cadastrados. A nova portaria também incluiu veículos híbridos na lista de modelos elegíveis, atendendo a critérios de eficiência energética e sustentabilidade. O programa oferece linhas de crédito exclusivas para profissionais do transporte individual de passageiros. Os interessados em aderir devem acessar o portal gov.br. Repórter em Confidência, redação Renato Silveira, apresentação Tarcísio Lopes.
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1: Mentira, 39 anos no ar. Flávio Henrique falou que vai trocar esse número.
2: Segunda-feira,
1: tá? Segunda-feira. Segunda-feira. 39 anos no ar, tá, Zé Lu? Dá pra ouvir aí? Tá ouvindo? Tá começando a hora do recreio do Rádio Mineiro. Boa tarde para todo mundo, bom fim de semana para todo mundo e para o mundo todo. Hoje, dia 21 de agosto de 2026, sexta-feira, sextou, eba, eba, eba, lua nova. E estamos falando de Belo Horizonte, BH, Minas Gerais. Inclusive, BH, desde anteontem, já amarelou. Os IPs amarelos floriram. E tão lindos, lindos, lindos. Começou com os rosas e agora estamos com os amarelos. E tá, as ruas tão lindas, lindas. Daqui a pouquinho chega o branco, que é o mais raro, o IP, né? Eu fiz uma foto, inclusive, aqui do lado aqui da rádio, da rua aqui do lado. E se você quiser vê-la com os IPs amarelos, basta entrar no meu Instagram ou no meu Facebook. Só é colocar Tuti Maravilha, Tuti com três T's. Um T na frente, dois atrás. Tá entendendo? Voltando ao assunto, estamos falando do sudeste do Brasil, América do Sul, planeta Terra. E a temperatura, estamos vivendo o inverno aqui no hemisfério sul. A temperatura agora do nosso inverno é de 31 graus, tempo limpo. Nossa, 31 senhora. Graus, sensação de 31 graus. E vai 31 até as 4 da tarde, depois 30, depois vai diminuindo, 28, 26, às 8 da noite, 25 Nossa, graus. Senhora. É inverno, né? Frio, né? Esse inverno, né? Meu Deus do céu, não tem blusa para usar. É o inverno nosso, tropical. Bazar Maravilha é um programa de rádio que eu criei e apresento há 39 anos. Anos. Muito obrigado você pela audiência. E para quem não sabe, toda sexta-feira é dia especial, dia de Sexta Maravilha, que a gente focaliza um disco, um tema, compositor, um cantor da música brasileira. E hoje você vai ouvir aniversariantes do mês de agosto. Galera aí que começa no signo de Leão, fortíssimos, arretados. Você vai gostar, você vai gostar. E vai ter até inclusive dois leoninos juntos dividindo o microfone. Fique ligado, fiz uma programação especial. Fique ligado até as 4 da tarde, você vai gostar. Meu nome é Tuti Maravilha, mas você pode me chamar hoje até a meia-noite. Depois da meia-noite vale chamar de qualquer coisa, mas até a meia-noite é Zé do Céu. Gostou? Zé do Céu.
2: Depois da meia-noite tá valendo qualquer coisa.
1: Depois então, né? Da meia-noite sou facinho, entendeu? E agora vamos dar boa tarde para essa voz que vocês acabaram de ouvir, que é inclusive o sorriso, a risada mais famosa. Minha amiga falou isso ontem, do rádio atualmente contemporâneo. A risada desse cara é um sucesso. Inclusive eu queria dar um toque aos produtores de espetáculos de comédia. Contratam o Flávio Henrique, põe ele na plateia e aí na hora que tiver a piadinha, já combina com ele, vai ter aquela piadinha naquela hora, aí ele começa a rir, todo mundo rir atrás.
2: Mas tem que ser piada boa, né? Não sei fingir também, né? E tem que mandar o Pix com antecedência, né? Porque eu não garanto que eu consiga rir lá na hora, né? Então tem que mandar o Pix.
1: Você sabe da história, me lembrei uma história boa agora, vou contar rapidinho. 2 horas e 5 minutos. Saudosa Teuda Bara, do Galpão, minha amiga querida. Teuda, uma vez, ela ia para os espetáculos do grupo dos outros grupos, ela era do grupo Galpão, ela ia assistir os outros espetáculos aqui no Rio, em São Paulo, e aí ela começou o espetáculo, se não tivesse muito ritmo o espetáculo, ela dormia, cruzava os bracinhos assim na cadeira, pá, apagava, acordava na hora dos aplausos. Que ótimo assistir tudo, mentira. Isso ela contava e a gente morria de rir. E aí um diretor convidou ela para assistir a montagem dele em São Paulo. Ela foi, aí na hora que ela chegou no teatro, ele foi lá cumprimentá-la e falou: Teuda, eu trouxe aqui, é o seguinte, esse copinho aqui com essa vela, na hora que começar o espetáculo, você acende essa vela, porque o ator vai pegar com você essa

0: dela faz parte do espetáculo, ok? Ela, como atriz, achou ótimo, ok. Começou o espetáculo, acendeu a velinha, ficou lá segurando a vela, assistindo. Vai, espetáculo, roda o espetáculo, vai, espetáculo. Acabou o espetáculo. Ninguém pegou a vela.
1: Esqueceram.
0: Não! Não? O diretor fez de propósito para ela não dormir.
1: Entendi.
0: Para ela não dormir, cara. Colocou na mão dela uma velinha acesa.
1: E ela ficou estressadíssima ali, né?
0: Ela ficou pê da vida. Pra ela não dormir, que essa a fama boa, dela. Né? Saudade de Teuda Bara. É tão bom falar de quem a gente gosta, né? Vivos ou mortos, né? É tão bom. Quando falar nisso, é tão bom, Flávio Henrique. O seguinte, o Flávio é daquelas pessoas que tem uma memória, uma inteligência. Não, ele é um cara a ser estudado, né? A gente sabe disso.
1: Cada
0: ele,
1: dia
0: por exemplo,
1: mais meu filme, né? Mas tá bom.
0: Queimando o filme. É. Ele sabe, por exemplo, quem disse essa frase. Presta atenção. Abre aspas. O sucesso da vida não é dinheiro, fama ou influência. São as histórias que você tem para contar. Olha que linda essa frase, cara.
1: Bacana.
0: Bacana, né? Porque quando você conta uma história, com certeza uma história é boa. Mesmo se foi ruim, ela passa a ser, depois de um tempo, engraçada. E as pessoas contam, né? E isso dá um prazer inenarrável, né? Então, e aí você vira o sucesso mesmo. Bacana essa frase, né?
1: Bacana.
0: Sabe de quem é?
1: Zezé de Camargo.
0: Não.
1: Ariano Suassuna?
0: Não.
1: É.
0: Tem outra dele, vamos ver se você sabe. Outra frase dele. O maior risco da vida é ficar parado. Falou e disse, cara. E eu completo com aquela frase pichada aí nos muros da cidade. Existir é pouco, é preciso viver. Pronto, falei, tá entendendo? É verdade, tem gente que só existe, né? Não vive, né? Fica lá parado no tempo, né? Aquela música também, Esperando a Morte Chegar, lembra?
1: Sim.
0: É por aí. Aí você tá pensando? Tô. Então me diga aí, de quem são essas frases, quem disse?
1: Dadá Maravilha.
0: Que Dadá Maravilha?
1: Não sei quem.
0: Sabe quem disse essas frases maravilhosas, cara? Foi um cara que... Primeiro que é um herói para mim, porque eu nunca faria o que ele já fez até hoje. Ele, navegador, Almir Glinki. Almir Glinki. Lindas as frases dele, né? Também o cara ficou tanto tempo em alto mar, né? Pelo mundo afora, teve, sozinho.
1: Teve tempo para pensar um pouco.
0: Foi filosofando e a sabedoria vem, né? Principalmente quando as pessoas estão sozinhas meditando, entendeu? Estão lá sem ninguém incomodar, chato nenhum perguntando nada, entendeu?
1: É a filha dele que entrou na polêmica recentemente, né? Que há 2 semanas o livro dela virou best-seller. E aí ela falou, gente, não é pra vocês comprarem tanto meu livro, assim, não. Emprestem, pegam biblioteca e o tiro saiu pela culatra. Ela falou que não era bem assim, é uma polêmica aí, né? Ela falou que tava gastando muita árvore pra fazer livro, né? Enfim.
0: Ela escreveu aí.
1: Virou best-seller,
0: pedindo,
1: né,
0: as pessoas pra não comprar o livro. Quem comprar, passe pra alguém.
1: Não, quem tem que preocupar com os matamentos são as grandes empresas, as mineradoras, não o livro.
0: Mas
1: gente, livro
0: não discorda, né?
1: Livro vai melhorar o mundo, não vai piorar o mundo, né?
0: Enfim. Salve, salve, Almir Glinck, navegador maravilhoso, que disse essas frases. Agora, Flávio Henrique, sabe quem apareceu com cara de sexta-feira?
1: Antônio!
0: Então, tá, parabéns pra ele. Eu nem sei que dia que é aniversário dele, mas parabéns pra ele desde já. Apareceu com aquela cara de sexta-feira, que as pessoas têm cara de sexta-feira.
1: Algumas,
0: cara,
1: né,
0: de segunda.
1: Isso.
0: Não todas, presta atenção. Ultimamente todas, né? Ele chegou com cara de sexta-feira e me pedindo, ele falou, de cara, falou, Tuti, quero te pedir um favor, quero que você avise todo mundo lá naquele seu programa Chinfrim, que Zé Lu fala, você avisa todo mundo aí o meu estado civil. Eu falei, uai, tá bom, qual que é seu estado civil? Então, pra me avisar, perguntei, né? E ele, solteiro com cama de casal montada. Pronto.
1: Tá posto, né?
0: Estado civil dele é esse. E disse mais, ele disse, Tuti, sabe o que eu descobri? Eu, de cara, eu falei, o quê? Ele disse, tem muita gente, que é igual música em inglês. A gente até gosta, mas não entende.
1: É. É verdade.
0: Tá certo. Tem esse tipo. Gente assim, tem esse tipo. Tá certo.
1: Tem esse tipo mesmo.
0: E pra fechar, ele concluiu. Sabe, Tuti, na minha vida, eu tive... Olha o papo dele. Na minha vida, Tuti, eu tive várias chances de fazer muita coisa errada. Não desperdicei uma.
1: Fez todas as chances
0: que ele teve de errar. Uhum. Salve nosso Antônio. O Antônio é um personagem que a gente criou em homenagem até ao Pedro Cardoso, porque eu vi uma cena dele, ele passando trote no telefone, e a pessoa do lado de lá falou: quem está falando? Ele falou: Antônimo, aqui é o Antônimo, que é o anônimo, né?
1: Isso.
0: Ele usou Antônimo, né? E aí a gente criou esse personagem para só falar bobagem aqui. E Flávio Henrique hoje não vai, já avisei.
1: É, professor.
0: Eles até falaram que ia te ligar. Eu falei: não liga, não, não incomoda ele, não. É. Ficar ligando para ele sexta-feira, ele quer descansar. Mas olha, falei que você vai mandar pelo menos um zap, uma mensagem, tá bom? Tanto parabéns.
1: Vou mandar aquelas mensagens genéricas de zap, né? Bom dia, com uma mensagenzinha assim, né? Boa noite.
0: Não,
1: né?
0: Põe aqueles anjinhos descendo com estrelinha subindo.
1: Pode ser também.
0: Credo. Pelo amor de Deus, me manda isso não, hein? Pelo amor de Deus. Não, e é que as pessoas que mandam um monte de Nossa Senhora. Você fala: meu Deus do céu, o tanto de Nossa Senhora. Um monte de... Nossa Senhora de não sei o quê. Nossa Senhora. O Flavinho, é o seguinte. Diga-lhe. Hoje é aniversário da cidade Chapadão do Céu.
1: Chapadão do Céu.
0: Olha que coisa louca. Chapadão, uma palavra forte, do céu.
1: Chapadão do Céu.
0: Fica onde?
1: Fica no Mato Grosso.
0: Exatamente errado.
1: Fica em Santa Catarina.
0: Exatamente
1: Fica
0: errado.
1: Fica na Bahia.
0: Exatamente erradíssimo. Goiás.
1: Goiás.
0: Passei
1: perto, hein?
0: É, você falou que chegou perto. Bateu na trave. 44 anos de fundação. Cidade pequena, 12 mil habitantes. Fica a 480 quilômetros de Goiânia, capital de Goiás. E é considerada, você vai gostar, uma das cidades mais frias de Goiás, porque ela é num alto assim, então é uma das cidades mais frias também de Goiás. E é a principal, olha que frase linda que eu vou falar agora, se você quiser anotar, copiar, pra você aprender, anota aí a frase que eu vou falar. É a principal porta de entrada para o famoso Parque Nacional das Emas.
1: Das Emas.
0: Entendeu? Frase linda, né?
1: Isso aí é release oficial da Secretaria de Turismo lá,
0: né? É, Parque Nacional das Emas, que fica lá em Goiás. Quando você for lá, você vai, tá? E quem nasce em Chapadão do Céu é o quê?
1: Chapadense.
0: Exatamente, acertou.
1: Ah.
0: Ele é fera, não falei com vocês? Ele é fera. Flávio Henrique, o seguinte. Agora o seguinte, 14 horas, 14 minutinhos, 14. Agora pulou para 15 e 16. Tava 14. Vamos jogar no bicho.
1: Isso aí.
0: Sabe, na bicha.
1: Sabe que
0: joga em qualquer coisa aí.
1: Sabe o que isso significa?
0: Significa nada.
1: Isso, acho que já sabe, né? Já sabe.
0: Adoro isso. Sabe o que isso significa?
1: Nada. E enche a boca pra falar assim, nada. É.
0: E a pessoa com o olho esperando, assim, não é o que mesmo? Seguinte, Flávio Henrique, como o assunto hoje é programação musical, são aniversariantes da música brasileira do mês de agosto, me lembrei de uma moça chamada Rita Lee. Ritoca, minha amiga, não sei se você conheceu. A Ritoca nasceu no dia 31 de dezembro, ok? Era aniversário dela, ela nasceu em 1947, no dia 31 de dezembro. Mas aí, cara, ela escolheu, depois que ela cresceu, casou, teve filhos, ela escolheu mudar o dia do nascimento dela para o dia 22 de maio, que é o dia de Santa Rita de Cássia. Ela falou: não vou querer fazer aniversário em 31, não.
1: Tava pensando assim,
0: é?
1: E comemorava em maio, é?
0: Em maio, no dia mesmo? 22, comemorava. Porque ela dizia também, ela estava certa, que dia 31 de dezembro não dá para fazer festa.
1: Ninguém lembra,
0: não,
1: né?
0: Não dá, né? Ela dizia que o 31 impedia ela de fazer uma festa própria por causa da festa de fim de ano.
1: O pessoal chegava bêbado, né?
0: Todo mundo só dava feliz ano novo, não sei o quê. É. E aniversário passava batido.
1: Pessoal viajando.
0: Eu tenho uma comadre, Doia, que também faz 31. Teuda também fazia também. Reclamavam. Porque tem mais um detalhe. Normalmente, passagem de ano, aqui no Ocidente, as famílias se reúnem. Então ninguém vai aniversário de ninguém, de amigo.
1: E muita gente viaja também, né? Passa o Natal também. Em família e viaja também no ano também. Novo, né?
0: Tem os corajosos, né? É. 31 de dezembro no Brasil, praia, não recomendo. Tá? É muito cheio de gente, né? Tem gente, muita gente. Pois é, ela mudou a data de nascimento. E aí a pergunta de hoje, o Flávio Henrique é o primeiro a responder. Se você pudesse mudar a sua data de nascimento, qual seria a data do seu aniversário? Já pensou nisso? Se não pensou, está pensando. 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
0: Ajuda a sair.
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0: Qual o dia que você escolhe? Seria um dia santo? Aniversário de um chegado seu? Você gostaria de fazer junto com ele? Como é que seria a nova data do seu aniversário? Você já pensou nisso?
1: Meu seria 31 de dezembro.
0: É o contrário, Rita. Boa, boa. Que ninguém ia lembrar, né?
1: Tipo, como eu faço fevereiro, tem vezes que tem ano que cai no carnaval. Aí ninguém lembra.
0: Eu acho
1: mesmo.
0: Ótimo.
1: Ninguém lembra.
0: Que ninguém lembra.
1: Então,
0: bom, né?
1: Já tô acostumado já, então é 31.
0: Não, e todo mundo viaja, carnaval e tudo, né? Aí não precisa fazer festa, não precisa fazer nada.
1: Ai, ai.
0: Gostei. Então, nova data do aniversário de Flávio Henrique, que é 17 de fevereiro, passa a ser, isso, a partir de hoje, 31 de dezembro.
1: Todo mundo pode me ligar lá para as 11h30 da noite, 10 da noite.
0: Ai, boa, boa, gostei. E você, ouvinte, pode responder aí no nosso zap 982-99-1282. Repetindo, 982-99-1282. E concorre o que hoje, Flávio?
1: Hoje temos ingressos para o Festival Nelson Freire, que está acontecendo desde ontem, uma realização da Carmin Produções.
0: Ouvidos de finíssimo trato.
1: Carminha Guerra esteve aqui durante a semana falando sobre o festival, homenagem a um dos maiores pianistas, né, do mundo, mineiro Nelson Freire, e temos ingressos para o concerto de piano a quatro mãos com Christian Boudou e Gustavo Carvalho, amanhã sábado 8 da noite, Teatro do Minas Tênis Clube, Rua da Bahia, 2244 em Lourdes.
0: Lembrando que hoje a programação é pernambucana, pianista Simone Leitão, hoje às 8 horas da noite no Teatro do Minas Tênis Clube.
1: Isso.
0: Então hoje é pernambucana, pianista Simone Leitão. E nós estamos sorteando ingresso para amanhã.
1: Isso. E também temos dois pares de ingressos para o show da banda Roupa Nova, que se apresenta amanhã, às 9 da noite, no Arena Hall, ali na Avenida Nossa Senhora do Carmo.
0: Você... A cara do Boudou. Aqui é o Boudou, aqui é o Gustavo Carvalho. A cara dele, está vendo?
1: Olha, eu não vi esse
0: muito
1: programa.
0: Prazer.
1: Então, você que for participar da... Dizer qual que é o dia que você gostaria de comemorar o seu aniversário, então você já indique qual que é o brinde da sua preferência para gente, para facilitar aqui para a gente o sorteio, tá bom?
0: Ok, pode escolher o brinde, a pegar ou a largar.
1: Isso.
0: E você coloque, por favor, o nome completo. Aí no finalzinho do programa, por volta de 10, 5 para as 4, a gente dá o resultado do sorteio.
1: Isso,
0: ok?
1: Beleza.
0: Flávio Henrique, área cultural. Está acontecendo muita coisa bacana, tá? Eu estou aqui com uma colinha, só lembrando que ontem a gente falou com eles, tem a mostra de violas brasileiras, de ontem até domingo, né? No CCBB, de graça, mas garanto seu ingresso antes no site aí do CCBB ou na bilheteria lá do CCBB, não é isso?
1: Isso.
0: Beleza, o que mais?
1: Vou dar dois toques de literatura. O primeiro é do professor Wander Melo Miranda, professor da Faculdade de Letras aqui da UFMG. Ele escreveu vários livros, está lançando mais um e lançando uma biografia do Graciliano Ramos, né, o escritor de Alagoas, um dos maiores escritores da história da nossa literatura. E dessa vez um calhamaço, quase 400 páginas, tá? E é uma biografia mais tradicional, mais focada na profissão do Graciliano, né, na literatura, do que na vida pessoal, tá? Mas é uma grande biografia, saindo pela Companhia das Letras, livro novíssimo, e ele faz lançamento em Belo Horizonte amanhã, sábado, às 11 da manhã, na livraria Quixote, que fica ali na Rua das Livrarias, né? Na Rua Fernandes Tourinho, esquina com Getúlio Vargas.
0: E domingo, lembrando, o Flávio já deu esse toque durante a semana, domingo a partir de 10 da manhã, às 18 horas, na Funarte, tem o Tambor na Praça. Toque de futuro, convidando festejo do tambor mineiro, Maurício Tizumba, lá na produção desse evento, gratuito, domingo a partir de 10 da manhã, na Funarte, Rua Januária 68. Domingão o dia inteiro, ao som do batuque dos tambores de Minas.
1: E amanhã tem um lançamento de um romance, é o primeiro romance da jovem escritora cearense Camille de Malta, um livro que saiu pela editora Autêntica, né, aqui de Belo Horizonte. Ela vem fazer o lançamento em Belo Horizonte, o livro está bem conceituado pela crítica, uma boa estreia.
0: Isso.
1: É uma história de uma maquiadora de defuntos, então tem muito humor aí nesse romance, nessa história. Então ela vai lançar esse livro com bate-papo e sessão de autógrafos, com mediação da Aline Cantia, que é do Instituto Cultural Abra Palavra, aqui de Belo Horizonte. É amanhã, sábado, às 3h30 da tarde, no Livraria do Belas, né? Do Belas Artes, Rua Gonçalves Dias, 1581, em Lourdes, tá? É só chegar, entrada franca.
0: Flávia Moreira, nossa querida Flavinha, foi no show do Marcelo Dai, estava lotado e adorou o show. Marcelo Dai, só para registrar. E mais um registro que eu gostaria de fazer, só para lembrar que Flávio Henrique sabe melhor do que eu. Grupo Galpão, tá lançando...
1: Websérie.
0: Isso. Já está no ar o primeiro capítulo.
1: Essa semana, isso.
0: Não é?
1: E é só entrar nas redes sociais, policiais, redes. Todas as redes do Grupo Galpão, né? Já está lá disponível.
0: E é bacana, porque é o Teatro em Travessia, são episódios, 6 episódios, estão lançando o primeiro, contando as viagens deles, do Grupo Galpão aí, as viagens internacionais. Então, entre aí nas plataformas e coloque aí Grupo Galpão, o título da websérie é Teatro em Travessia. Eu falei teatro igual paulista fala, tá vendo? Teatro, que a gente fala teatro, né? Teatro em Travessia. Beijos para todos os galpônicos.
1: E também de graça está acontecendo o Festival Cura, né? Com o tema Descansar Enquanto. A programação reúne pinturas e empenas, né? Aquelas paredes enormes dos prédios ali em volta da Praça Raul Soares e também no centro. E tem DJs, tem visitas guiadas ao JK, ações para crianças e famílias. Tudo de graça rolando lá na Praça Raul Soares. Esse final de semana inteiro é só você chegar, tá bom?
0: Beleza. E a nossa colega Débora Rajão, Dedé, foi no show de Júlia Guedes, também adorou o show, estava lotado também, Teatro de Câmara do Cine Brasil, foi ontem à noite, e Débora falou pra gente que o show foi lindo, da Júlia Guedes, que é neta de Beto Guedes, filha de Gabriel Guedes, filhote de Beto e Silvana. Pronto, falei, mais algum toque?
1: E segue em cartaz no Centro Cultural Banco do Brasil, o espetáculo A Hora do Boi, é um monólogo do Vandré Silveira, ator mineiro, não mora aqui, mas aqui da terrinha, texto de Daniela Pereira de Carvalho, direção do André Paes Leme, e esse monólogo, essa montagem, é inspirada numa história real de um boi, né, uma vaca que fugiu lá...
0: É cor-de-rosa o boi?
1: Acho que essa é malhada, viu?
0: É malhada.
1: Isso. Lá em Salvador, ela fugiu dessas feiras de
0: agronegócios. É ela ou ele? Vamos definir, o boi é ela ou ele?
1: Deixa eu ver, que eu não lembro mais se é boi ou... Ele que decide, na verdade.
0: Eu não lembro se é boi, se é periquito,
1: Foi um boi.
0: Então é cor-de-rosa.
1: É, provavelmente, né?
0: Provavelmente, tem tudo pra ser.
1: E ele foi pro mar lá, fugiu, esse negócio de agronegócio que tá muito chato, foi pro mar. Lá em Salvador. E a partir dessa notinha, que é uma notícia verdadeira, eles criaram esse espetáculo, A Hora do Boi. Se você quiser conferir, tá em cartaz lá no Centro Cultural Banco do Brasil, de sexta a segunda-feira,
0: CCBB,
1: às 7 da noite, R$30 inteira, 15h30. Tá,
0: Teatro 2, Teatro 1.
1: Isso.
0: Uhum.
1: Acho que por hoje é só, com os outros toques eu já falei durante a semana aqui.
0: Isso, é. Beleza, valeu, tá sendo muito bom pra nós.
1: Valeu.
0: Bom fim de semana, Flávio, até a segunda. E a gente começa agora com os aniversariantes do mês de agosto da nossa música brasileira. E a gente começa com um arretado, tá? Um leonino dos bravos. Zé Lu tá na praia? Quase na praia. Chegou! Olha o biquíni dele hoje, que lindo, gente. Todo azulzinho, da cor do céu, azulou, né? Zé Lu, por favor, aquele cara leonino do dia 1º de agosto. Quem será?

0: Paula Toller. A Paula é do dia 23, agora de agosto, e ela fez aí do Graças do Salgueiro, 1800 colinas. E antes, Ney Mato Grosso, que é do dia 1º de agosto, fez do Chico, Tanto Amar. 14 horas 33 minutinhos, vamos para o intervalo e eu volto já já.
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0: O nosso zap é 98299-1282. Se você estiver fora de BH, coloque 31 na frente, ok? E chegando aqui do México, chegando aqui o Antônio do México, dizendo: oi, Tuti, queria mandar um beijo para minha namorada, Maria, e um abraço para os meus irmãos, Mateus e Tião Ladeira. Meu nome é Antônio, do México. Abraços, sou fã de você. Bom fim de semana. Obrigado aí, obrigado pela audiência. E a perguntinha de hoje: você gostaria de mudar a data do seu aniversário? Mudaria para que data? Porque Rita Lee mudou. E estou querendo saber se você mudaria. Chegando aqui, o Alexandre mandou foto do IP branco belíssimo, dizendo: Tuti, olha aí, na porta do meu trabalho, tirei essa foto hoje. É porque o branco está chegando agora também, né? O amarelo também chegou ontem, anteontem. Valeu, é o Alexandre Emerichi. Falou, Alexandre, obrigado aí pela foto. Também aqui mandando foto, quem é o Alex Peroni. Dizendo: Tuti, boa tarde. Adoro quando você descreve nossa localização geográfica, mostra a importância de nossa cidade para o mundo e desse trabalho maravilhoso da Rádio Confidência. Obrigado, Alex, pelas palavras carinhosas. Aí ele mandou 3 fotos do IP branco também. Na rua em que resido, moro no bairro Liberdade, a beleza do IP branco já se apresentou. Olha que lindos, lindos, lindos, lindos. Eu tenho também um na minha rua, vamos ver se ele hoje vai se apresentar, tá? Ele fez a foto hoje também. Alex Peroni, obrigado aí pelas fotos, pelas palavras, brigadíssimo. Chegando mais um aqui, boa tarde, Zé do Céu. Sextou, bebê? Claro. Eu não mudaria minha data de aniversário por nada. Nasci no dia 23 de setembro, primeiro dia da primavera e primeiro dia do signo de Libra. Amo minha estação e meu signo. É o Lucas de Paula Fernandes. Falou, Lucas. Tá valendo. Obrigado aí pela audiência. Bom fim de semana para você. E agora vamos ouvir um violão maravilhoso, Baden Powell. E depois uma viola maravilhosa, Ivan Vilela. E o Ivan acompanhado no piano pelo Benjamin Taubrig. E gravaram Milton. Você vai adorar, tá? Então vamos ouvir primeiro o violão do Baden, com músicos maravilhosos acompanhando ele. Eu digo o nome depois. E depois do Baden, vamos ouvir a viola do Ivan Vilela com o piano do Benjamin Taubrig. Solta aí, Zé Lu, por favor.

saiu Araci, saiu, né? Acabamos de ouvir aí a viola maravilhosa do Ivan Vilela. O Ivan é leonino, leonino não, ele já é virgem. Ele é do dia 28, próximo dia 28. Ontem ele esteve aqui no programa. É um violeiro maravilhoso. E acompanhado aí no piano pelo Benjamin Taublik, outro maravilhoso. Fizeram do Milton e do Fernando Brandt Milagre dos Peixes. E antes, Baden, que o aniversário do Baden, ele chegou a esse planeta no dia 6 de agosto. Parabéns, Baden, que está lá em cima. E ele fez aí dele, do Vinícius, Deve Ser Amor, com seu violão maravilhoso, acompanhado aí pelo Silvio Silveira na percussão, o francês Alphonse Mossiller no contrabaixo e o Arthur Mota na batera. Leoninos não, Baden Leão, o Ivan Virgem, né? São os aniversariantes do mês de agosto na música brasileira. E você está ligado no Bazar Maravilha, até às 4 horas da tarde. E o nosso zap é 982-99-1282. Perguntinha de hoje: você gostaria de trocar a data do seu aniversário, como Rita Lee trocou? Respondendo aqui pra gente, o Célio Donizete, dizendo: Tuti, eu mudaria meu aniversário do dia 21 de agosto para o dia 22 de agosto, para deixar de ser leão e ser virgem. KKKKK, Célio Donizete de Oliveira. Valeu, Célio. Obrigado aí pela participação, pela audiência. Obrigadíssimo. Chegando aqui mais um: eu não trocaria meu 21 de fevereiro por dia nenhum. Eu adoro o meu dia de nascimento. É o Jardel Cardoso Pedrosa. Falou, Jardel. Chegando mais um aqui, é o Ricardo Mairink. A pergunta é: se você pudesse mudar a data do seu aniversário, qual seria? Eu mudaria para 31/12, que é o que Rita saiu fora, né? É o Ricardo Mairink. Falou, Ricardo. Obrigado aí pela participação. Chegando aqui mais um, Felipe. Mudaria para qualquer dia, menos dia 1º de janeiro. KKKKK. Falou e disse. Chegando aqui de Pedro Leopoldo, Adriana Cristina de Carvalho: se pudesse mudar a data do meu aniversário, seria 12 de outubro. Olha, dia das crianças. Falou a Silvana. Silvânia, né? Adriana, desculpe. Adriana Cristina de Carvalho. Obrigado aí pela audiência. Chegando aqui o Antônio Prata, dizendo: sou ouvinte e fã do programa e do Tuti. Obrigado. 39 anos, abrilhantando as tardes de BH, Minas, e enaltecendo a boa música brasileira. Obrigado aí pelas palavras. Nasci em 9/9 e não mudaria. Estou bem servido pelo feriado da Independência do Brasil, que é 7/9. Falou e disse Antônio Amado. Obrigado aí pela audiência. E agora vamos voltar no tempo? Vamos voltar no tempo. Vamos ouvir aniversariantes do mês de agosto. A primeira nasceu no dia 19, Araci de Almeida. O segundo nasceu no dia 31 de agosto, fechando o mês, Jackson do Pandeiro. E o terceiro nasceu no dia 6 de agosto, Adoniran Barbosa.

de onde nós passamos. A Dona Irã Barbosa, que nasceu leonino do dia 6 de agosto, fez aí dele Saudosa Maloca. E antes, Jackson do Pandeiro, ele é virginiano, do dia 31 de agosto, ele fez do Gordurinha e da Almira Castilho, Chiclete com Banana. E abrimos com a leonina Araci de Almeida. Araci era do dia 19 de agosto e foi, né, uma das maiores intérpretes de Noel Rosa. E ela fez aí do Noel Três Apitos. Hoje o programa inteirinho, somente os aniversariantes da música brasileira do mês de agosto. Até as 16h, você vai ouvir muita gente bacana, tá? E agora eu vou te dar uma notícia ótima. Vai ser aberta agora, dia 25, que é terça-feira, semana que vem, tô certo? 25 é terça-feira? Que dia que é dia 25? Aqui é terça, exatamente terça-feira. Vai ser aberta a exposição da artista plástica, minha amiga querida, Mônica Sartori. Ela está abrindo a exposição Bio Tracinho Grafia. A exposição vai ser aberta na terça-feira, dia 25 agora, e fica até o dia 23 de setembro na Galeria de Arte do Tribunal de Justiça do Estado de Minas Gerais, ali na Avenida Afonso Pena, 4001, ali no alto da Afonso Pena, ali. Inclusive a gente inaugurou aquele teatrinho, lembra? Eu inaugurei fazendo Semana Elis, trouxe Rita Lee e aí virou o acústico, o primeiro disco acústico do Brasil, nasceu ali, naquele teatrinho. Bom, resumindo, Mônica Sartori convidando todos. E olha, a Mônica tem um trabalho, artista plástica, ela foi casada com Mário Vale, saudoso Mário Vale. E Mônica, ela é aquela artista plástica que o trabalho dela não é só olhar, você sente, cara. E ela tem um trabalho lindo com linhas, com espaços livres, e tem uma poesia. O trabalho da Mônica, os quadros dela, é uma poesia, cara. Você olha assim e fala, é um poema, tô vendo um poema aqui na minha frente. É verdade, verdade. Então eu recomendo, tá? Abertura da exposição é agora, dia 25, e fica em cartaz até o dia 23 de setembro. A galeria fica na Avenida Afonso Pena, 4001. Fácil de guardar, né? 4001. Qual que é o nome, Zé Lu? 4001. Olha lá, ele falou bonitinho. Até o dia 23 de setembro, Mônica Sartori com a exposição Biografia. E lembrando de Mário Vale, com quem ela foi casada, virou estrela recentemente, o Mário. O filho deles, o Luiz, tem dois filhos, o Pedro e o Luiz. E o Luiz está agora divulgando no seu Instagram os trabalhos do pai dele, do Mário Vale. Então, se você quiser ver os desenhos de Mário Vale, que foi um gênio do desenho, entre aí no Instagram, Luiz Sartori. Só é colocar Luiz Sartori, ok? Mônica Sartori, um beijo aí pra você, tá? Boa exposição.

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3: Olha que notícia boa, boa. É uma notícia que está sendo dada. É bom estar sendo dada, tá certo isso? Bom, falando de cultura, antes de mais nada, alô, alô, músicos, intérpretes, compositores, bandas de Minas Gerais. Vocês estão sabendo que agora nós temos um selo Sesc Minas Musical. E é um selo criado pelo sistema do Fecomércio MG por meio do Sesc, aqui em Minas. E inclusive já está lá Fabinho do Terreiro, Demus, uma galera da pesada. E é para valorizar mesmo quem cria na música aqui em Minas Gerais, compositores, intérpretes, bandas. Olha que maravilha. Inclusive você acessando aí sescmg.com.br, você vai conhecer o selo e vai ter o prazer também de ouvir os lançamentos em primeira mão no site sescmg, juntinho, letra minúscula, sescmg.com.br. E aí você vai conhecer o selo e vai já ouvir gravações em primeira mão dos artistas mineiros. Bom isso, né? Que bom para nós, para os músicos, né? Para Minas Gerais, ter esse selo Minas Musical. Bom demais, bom demais. E agora a hora da baixinha. E como hoje estamos focalizando os intérpretes aniversariantes do mês de agosto, eu ofereço hoje para todos os aniversariantes do mês de agosto. Eu tenho vários amigos, parabéns para vocês, e ofereço de presente duas gravações com ela.
4: Coisa de comadre.
5: Faltou, olé.

Muita gente me pergunta onde encontrar essa gravação de Dona Elis Regina, qual disco? Não tem disco nenhum. Na verdade, a história dessa gravação foi o seguinte: ela estava estreando no Canecão, no Rio de Janeiro, Saudades do Brasil, o show, e aí a gravadora, na época o Warner, resolveu fazer um compacto, e de um dos lados tinha essa gravação. Essa música nem entrou no show Saudades do Brasil, mas aí quem chegava no Canecão, no dia da estreia, recebia esse compacto, e eu tenho inclusive esse compacto. Ela escreveu um texto lindo na capa, e vale ouro, né? Porque essa gravação não tem nenhum disco, só tem nesse compacto. Claro, está disponibilizado aí nas plataformas, mas em termos físicos, tá me entendendo? Físicos, quer que desenha? Somente no compacto, entendeu? O título é No Céu da Vibração, e é do Gilberto Gil. E antes ela fez Comigo É Assim, do Luiz Bittencourt, José Menezes. Comentei com o Zé Lucas, essa música podia ser do Billy Blanco, né? O jeito lembra, né? Billy Blanco. E ofereço hoje essas duas gravações para todas aniversariantes do mês de agosto. Parabéns para vocês. Já que estamos focalizando a galera, vamos ouvir agora uma aniversariante do mês de agosto. Ela é do dia 9 e ela é baianeira, e ela pode falar de boca cheia que ela é baianeira. Ali a divisa ali do norte de Minas com a Bahia, as pessoas se chamam de baianeiros, que é a mistura do baiano com o mineiro. Ela nasceu em Nanuque, mas com meses de idade a família dela mudou para Salvador, e aí ela foi criada em Salvador, se tornou baiana, claro, né? E é uma pessoa que é um doce de pessoa, tem uma voz belíssima. Nasceu no dia 9, o nome dela é Jussara Silveira. E depois vamos ouvir uma mineiríssima, a tal Mineira. Nós fizemos outro dia homenagem para ela, no dia do aniversário dela, dia 12 de agosto, mas como ela surgiu, ela começou a sua carreira aqui no microfone da Rádio Inconfidência, claro que vamos ouvi-la hoje também. Tô falando de Clarinha, Clara Nunes. Então vamos, e as duas cantando música de Chico Buarque. Acredita? Ouça!

Viu que bonitinho? De madrugada fica melhor, claro, né, gente? Claro, né? Você ouviu aí Clarinha, Clara Nunes, maravilhosa. Clarinha começou sua carreira aqui na Rádio Confidência e ela fez aí do Chico, Morena de Angola. E ela, se estivesse aqui, o aniversário dela seria dia 12, agora foi, né? Dia 12, fizemos homenagem no dia 12. E antes, Jussara Silveira, essa é baianeira, nasceu em Minas, foi criada na Bahia e é do dia 9 de agosto. Ela fez aí Ludo Real, que é do Chico e do Vinícius Cantuária. Hoje a programação inteirinha, somente aniversariantes da música brasileira do mês de agosto. Não vai dar tempo de tocar todos, eu tô vendo aqui pelo tempo, mas a gente vai tocando na sequência ou no dia do aniversário deles, quem sabe, que sa, que sa, que sa. Chegando aqui, perguntinha do dia, eu quero saber se você mudaria a data do seu aniversário. Chegando aqui, o Paulo Emílio. Tuti, é que você é divino, ninguém duvida, mas Zé do Céu cai bem em você, Tuti. Sou Paulo Emílio Simões de Guidoval, moro no bairro Alípio de Melo, quero concorrer, já está concorrendo. Ele não respondeu a perguntinha, é porque hoje eu brinquei, né, que meu nome é Zé do Céu. Falou, Paulo Emílio, obrigado aí pela audiência. Juliano Antônio, boa tarde, Tuti, todos do Bazar. Se pudesse mudar a data, seria para 12 de outubro, que é o dia da padroeira do Brasil e aniversário do meu saudoso avô. Falou e disse, Juliano Antônio Carvalho. Rafael Santos chegando aqui, gostaria de ter nascido no dia 24 de junho, dia de São João, para fazer aquela quadrilha. É o Rafael dos Santos Costa. Bom também, Rafael, bom também. Chegando aqui, Odília Lorenzato. Boa tarde, Tuti, Flávia, equipe do Bazar. Meu aniversário é dia 10 de fevereiro. Se fosse trocar, seria dia 8 de dezembro, dia de Nossa Senhora da Conceição. É Odília Coelho. Falou e disse, Odília. Chegando aqui mais uma, é Cristiane Melgaço dos Santos. Para ir juntinho, quero ingresso para ir juntinho do meu maridão. Gostaria de ter nascido no dia que nasci mesmo, dia 20/7. Falou, Cristiane, não quer trocar o dia de nascimento, bom também. Chegando aqui a Maria Glória Silva Costa, boa tarde a todos. Tuti, eu mudaria a minha data para 12/5, que é um dia dedicado a homenagear os enfermeiros. E eu me sinto como uma escolhida para exercer há 20 anos essa profissão. Olha que maravilha, ela é enfermeira. E ser enfermeira é a transformação das técnicas, acolhimento, cuidados com esperança. Beijos para vocês, Márcia Glória Silva Costa. Ô Márcia, o seu trabalho, olha, parabéns, é maravilhoso, você que é enfermeira aí, um abraço, um beijo para você. E é o que você disse, né, sempre saber das novas técnicas para cuidar, né, do paciente, ter acolhimento, cuidado, delicadeza e colocar a semente da esperança, né, nos pacientes. É esse o papel do enfermeiro, sabia? Sempre, né? Valeu, Márcia Glória Silva Costa, beijão aí para você. E agora vamos ouvir um leonino, aniversariante de agosto, do dia 10, do dia 10. E ele, cara, toca um saxofone maravilhoso. E aí, já que foi aniversário dele dia 10, eu chamei um brother nosso, chamado Luiz Melodia, para ele acompanhar o Luiz Melodia. Então vamos ouvir essa gravação, olha, para ouvir de joelhos, é para ouvir de joelhos. É Milton, desculpa, eu troquei aqui. Troquei Milton com Melô. Por que eu falei de Melô? Que isso, tu te acorda, amor. É sexta-feira. Aí porque é sexta-feira? É sexta, hoje é sábado. Sexta, né? Então tá. É Milton. Ainda bem que eu tenho o Zé Lu, graças. Então vamos ouvir Milton cantando, acompanhado pelo sax maravilhoso de Léo Gandemann.

0: Que maravilha, que maravilha. Não, vou te falar, só que qual a rádio que toca Léo Gandelman acompanhando Milton Nascimento numa tarde de sexta-feira? Qual a rádio? Qual a rádio? Independência ou Morte? Inconfidência, tá? É a nossa rádio Inconfidência, né? Claro, né? Você acabou de ouvir Léo Gandelman, que faz aniversário no dia 10 de agosto, leonino, e acabou de fazer aniversário acompanhando Milton. Simplesmente isso, acompanhando Milton Nascimento, fizeram aí do Tom, do Maestro Soberano e Dolores Duran, Por Causa de Você. E eu anunciei no início, errei, falei melodia, Zé Lu me corrigiu, porque nesse disco tem uma melodia também, cantando aos pés da Santa Cruz, você se ajoelhou em nome de Jesus. Lembra dessa música? E aí o Melodia canta e o Léo Gandelman acompanha ele. É do mesmo disco. Engraçado, né? Que eu confundi aqui, mas eu programei, foi o Milton. Você hoje está ouvindo o aniversariante do mês de agosto da música brasileira. E você agora vai ouvir o comercial e eu volto daqui um minutinho com dois leoninos tubarões. Daqui um minutinho.
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0: Agora, falando sério, eu queria não cantar. Lembrei dessa música agora do Chico, né? Agora falando, tem um pedaço dela lindo, lindo, lindo, como é que ele fala? Agora, falando sério, eu queria não mentir, não queria enganar, driblar, iludir, tanto desencanto. A letra é linda, a letra é linda. Não lembrei, não sei porquê, não. Mas agora, falando sério, eu tenho dois ingressos para você que tem ouvido de finíssimo trato. São ingressos para o Festival Nelson Freire, em homenagem ao pianista Nelson Freire, com concertos maravilhosos de piano. Hoje, por exemplo, tem a quatro mãos o Christian Boudou e o Gustavo Carvalho, às 8h, no Teatro do Minas Tênis Clube. E eu tenho... Desculpe, é sábado também. Eles fazem hoje sábado, né? Ah, que ótimo. E eu tenho dois ingressos. É sábado, 8 da noite. Está acontecendo desde ontem esse festival Nelson Freire, no Teatro do Minas Tênis Clube. Tenho dois ingressos. Se você quer, mande seu nome completo agora para o nosso zap e diga: quero ingressos para o festival Nelson Freire. O nosso zap é 98299-1282. E enquanto você manda seu nome completo para concorrer, vamos continuar aqui ouvindo os aniversariantes da música brasileira do mês de agosto. E vamos ouvir agora dois tubarões da nossa música. Um, inclusive, chega com outro tubarão, com o maestro soberano Tom Jobim. O primeiro que vamos ouvir, ele está com o Tom. E esse moço, esse primeiro que vamos ouvir, ele faz aniversário agora, dia 29 de agosto. E o outro que vamos ouvir já fez aniversário. O aniversário dele é no dia 7 de agosto. Não vou falar o nome. Surpresa. Solta aí, Zé Lu, por favor.

Oh, meu Deus do céu. E agora, tá contando historinhas aqui. Você acabou de ouvir Caetano Veloso, leonino, dia 7 de agosto. Fez aí dele Saudosismo e Outras Mumunhas. Mas eu gosto dessa música quando ele fala e Outras Mumunhas. E é voz e violão, ele tocando violão. E antes, Edu Lobo, que faz aniversário agora, dia 29 de agosto. Fez aí com o maestro soberano Tom Jobim. Fizeram do Tom e do Vinícius É Preciso Dizer Adeus. Agora você já sacou, né? Os leoninos maravilhosos, né? Que temos, e virginianos, que a partir do dia 22 já é virgem, né? A partir de amanhã, maravilhosos da música brasileira. Mas a maravilha hoje, sexta maravilha, focalizando aniversariantes da música brasileira do mês de agosto. E perguntando à galera, você trocaria a sua data de aniversário? Trocaria ou não trocaria? Responde aí no nosso zap 982-99-1282. Chegando aqui a Edith Irene dizendo, eu não mudaria o ano, a data, sou do dia 8/11, não mudaria. É Edith Irene Xavier. Falou, Edith, obrigado aí pela audiência e participação. Chegando mais um aqui, quero ingressos, não respondeu. Chegando mais um, galera tá querendo todos os ingressos agora, né? Obrigado aí pela participação. Chegando aqui, José Nicomedes, lembrando que virou estrela no dia 21 de agosto, 47 anos, que ficou encantado, segundo ele, Raulzito, a gente tá sabendo, claro, é o José Nicomedes. Falou, José Nicomedes. Chegando aqui, a Danúbia Aparecida, dizendo, Tuti, eu queria ter nascido na minha data mesmo, 10/10, às 10:10, dia da minha padroeira, Nossa Senhora Aparecida. Sou legítima libriana, arrumada, extravagante, cheirosa, o corretivo dela mudou, amo minha data, sou 10/10, sou 10 mesmo, porque é 10/10, falou e disse, é a Danúbia Aparecida. Falou, Danúbia, obrigado aí pela audiência e participação. Tuti, meu, pelo amor de Deus, me manda parabéns atrasado, meu nível foi dia 15, leonino e agora quarentão, eu amo o bazar, amo você, que já é um dos meus best friends, e nem sabe disso, kkk. Me inspiro no seu bom gosto, sua energia vibrante e, claro, na imersão artística de qualidade, que é o que nos mantém vivos e fortes diariamente. Olha, obrigado pelas palavras. Beijo grande, saúde a todos. DJ Tomás, de Seattle, nos Estados Unidos. Ô, Tomás, obrigado aí pelas palavras e parabéns para você nessa data querida. Foi aniversário dele, então, no dia 15 agora, de agosto. Ele vive em Seattle, nos Estados Unidos, é DJ. Falou, Tomás, um beijo aí para você, parabéns, tá? E agora, aniversariantes, continuamos com os aniversariantes. Vamos ouvir uma aniversariante do mês de agosto. Uma é do Pará, a outra é da Paraíba. Quem seria? Quem será? Que será? Será? Quem é? Quem é, Zé Lu? Me conta, quem é?

0: Mas é bom voltar, não é?
1: Eu só não, só não volto quem é besta.
0: Isso mesmo, tô contigo. Tô contigo que não abro.
1: Vai.

Se existirmos, aqui se destina, já disse Caetano Veloso. Essa música dele, linda, Cajuína. Ouvimos a voz de Elba Ramalho, que fez aniversário agora, dia 17 de agosto. E antes, Fafá de Belém, que é do dia 9 de agosto, fez aí com Nelson Gonçalves, de Dolores Duran e Carlos Lira, O Negócio é Amar. Você prestou atenção na letra? Se não prestou, entre aí nas plataformas, porque a letra é maravilhosa. Eu adoro quando fala: tem apaixonado que faz serenata, tem amor de raça e amor vira lata. Amor com champanhe, amor com cachaça, amor nos iates, nos bancos de praça. E por aí vai. E o final é ótimo, né? Resumindo, o negócio é amar. Fechando as portas do bazar, faltando 5 minutinhos para as 4 da tarde, tá na hora de ir embora. Parabéns, olha, não deu tempo de rolar todos, né? Aniversariantes da música brasileira do mês de agosto, mas na sequência aí a gente vai comemorando no dia do aniversário de cada um. Muito obrigado você que participou. A pergunta foi: você trocaria a sua data de aniversário? Chegando aqui Eduardo Monteiro dizendo: eu gosto da data do meu aniversário. Eu descobri que na folhinha de Mariana, 13 de outubro é dia de Santo Eduardo, e o nome dele é Eduardo Monteiro de Souza. Falou, Eduardo, obrigado aí pela participação. Chegando aqui, boa tarde Tuti, equipe da rádio, meu nome é Augusto, o apelido é Guti, e eu faço aniversário dia 31/12, olha ele é juntinho com Rita. É, sou quem apaga a luz e fecha a porta do ano, desculpe, que se vai. Fazer festas é sinal de festa vazia, porque não vai ninguém, né? Réveillon. Por outro lado, sem convidar e sem saber, o mundo todo comemora meu aniversário. Zé Lu, aumenta o som aí que eu vou tomar uma água aqui, por favor. Pronto. Quem ganhou ingressos para o Festival Nelson Freire foi o Newton da Silva Maia. Para o show do Roupa Nova, amanhã no Arena Hall, para Márcia Glória Silva Costa e para Eduardo Monteiro de Souza. Alô, alô, Eduardo Monteiro, Márcia Glória, Newton da Silva. Flávio Henrique vai entrar em contato com cada um através do zap de cada um, ok? Muito obrigado a todos que tornam possível o nosso trabalho. Fica agora na M880. Deixa eu ver se ele já está no estúdio. Ele já está lá. Everton Montijo, agora com vocês. E PC na mesa de som. Eba, eba, que dupla maravilhosa. É na M880, programa Delírio e Companhia, a partir de agora. E na FM 100,9, brasileiríssima, Cristiano Batista, com o programa Almanac. Viva a cultura brasileira, viva a Rádio Inconfidência. Parabéns para todos aniversariantes do mês de agosto. Falhou, falhou.

0: Um beijo pra todo mundo, até segunda, fui!
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5: 3h59.
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11: Olá, boa tarde para você que nos acompanha pela 100,9 Brasileiríssima. Sextou, hoje dia 21 de agosto de 2026. Eu sou Cristiano Batista, muito prazer. Vamos juntos até às 18h30 com o nosso Almanac. Você também confere a nossa programação pela internet, no inconfidencia.com.br. Vamos juntos então, a gente começa muito bem o nosso programa com Zé Ramalho. Boa tarde para você.

Legião Urbana, se fiquei esperando meu amor passar de legião. Zé Cabaleiro, quase nada de Zeca e Alice Ruiz. Zé Ramalho, de Zé, Beira-Mar. São 4h15 agora, boa tarde para você que nos acompanha, ótima sexta-feira. Lembrando que no final do nosso programa haverá o concurso cultural. Eu vou sortear para vocês aqui pares de convites para o Simplesmente Roupa Nova na Arena Hall, que vai acontecer amanhã, neste sábado, às 9 horas da noite. 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Nosso telefone é o 319-8299-1282. 319-8299-1282. Mande mensagens dizendo que quer participar do concurso cultural e boa sorte. São 4h15, boa tarde para você. Eu trago agora a música Alagados, lançada em 1986 no álbum Selvagem. Alagados marcou a transição dos Paralamas do Sucesso, de um som influenciado pelo rock inglês para uma identidade profundamente brasileira. Composta por Herbert Viana, Bi Ribeiro e João Baroni, a música nasceu da observação das desigualdades sociais e da realidade de comunidades marginalizadas. Vamos ouvir.

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100,9, Vanessa da Mata, Não Me Deixe Só. Antes, Cidade Negra, Girassol de Cidade Negra e Pedro Luiz. Gilberto Gil, dele, A Gente Precisa Ver o Luar. Paralamas do Sucesso, de Herbert Viana, Alagados. 4h32, intervalo, voltamos daqui a pouco.

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1: Muito boa tarde para você, ouvinte em Confidência. O destaque é BR-381, saída para o Espírito Santo com lentidão para o motorista do Jardim Vitória, ao Borges, em Sabará. Na informação de ocorrência, só o excesso de veículos e o trecho com pista simples. A opção de desvio, no caso, não compensa, pois daria mais trabalho. Além disso, o trecho é bastante sinuoso pela MGC 262. Já no sentido inverso, quem vem para a capital reduz a velocidade do bom destino até o trevo de Santa Luzia, em Sabará. Também só o excesso de veículos, no momento vale a pena o motorista insistir. 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Iago Proença, para a Rádio Inconfidência.
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3: Belo Horizonte recebe a segunda edição do projeto Matriarcas Guelédés, uma homenagem às mulheres negras guardiãs da memória de seus territórios e da cultura popular.
4: Olá, eu sou Marcial Ávila, artista plástico e idealizador do projeto Matriarcas Guelédés, que percorre importantes territórios de resistência negra de Belo Horizonte, registrando, por meio de pinturas, os retratos de mulheres que preservaram e preservam a memória, os saberes e as tradições de suas comunidades. Nesta edição, homenageamos, em memória, Lídia Martins, matriarca do Quilombo Souza. Celebramos o legado da Rainha Belinha, da Irmandade Reinado 13 de Maio, e reverenciamos Tia Terezinha, do Quilombo Matias. Exemplo de força, ancestralidade e resistência. A entrega oficial dos retratos pintados a óleo acontecerá no dia 22 de agosto, a partir das 15 horas, na sede do Reinado da Rainha Belinha. Sua presença será uma grande honra para celebrar a memória e o legado dessas mulheres que ajudaram a construir a história do nosso povo.
3: Obrigado, Marcial. Reforçando o convite, o lançamento dos quadros contará com uma programação especial no sábado, dia 22 de agosto, com roda de conversa, apresentação artística de dança e roda de samba, das 3 da tarde às 7 da noite, na Irmandade 13 de Maio de Nossa Senhora do Rosário. O endereço é Rua Jataí, 1309, no Concórdia. A entrada é gratuita. Eu sou o Pedro Henrique Vieira e essa foi mais uma edição do Plug. Nos trabalhos técnicos, Washington Bittencourt.
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Bora dividir fortes emoções musicais na nossa 100,9 brasileiríssima com a nossa Inconfidência. São 4h37. Logo mais no final do nosso programa, vamos sortear pares de convites para o Simplesmente Roupa Nova, que vai acontecer amanhã, a partir das 9 da noite, no Arena Hall. 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Para participar, bem simples, basta mandar mensagens através do nosso WhatsApp no 319-8299-1282. 319-8299-1282. E boa sorte. 4h37, eu trago para você agora a música Sobrou Para Mim. Quem canta? Tunai.

qualidade que você merece, é claro. Você confere aqui na nossa programação. Faltando 9 minutos para as 5 horas, você conferiu Blitz, mais uma de amor de Antônio Pedro e Bernardo Vilhena, Dalto, Espelhos d'Água de Dalto e Rabelo, Ana Carolina, Ruas de Outono de Zizi Posse, com Zizi Posse de Souza Villeroy. E a primeira com Tunai, dele Sobrou Pra Mim. Vamos juntos com o que há de melhor da nossa música até às 6h30 com o nosso Almanac. Eu trago para você agora a música Derretendo Satélites, lançada em 1988. Foi o primeiro single da carreira solo de Paula Toller, com composição feita em parceria com Herbert Viana. A música marcou uma fase mais adulta e íntima da artista, fora do Kid Abelha, trazendo uma letra de forte apelo sensorial sobre desejo e entrega amorosa. Vamos ouvir.

Para o Vermelho, por você de Frejá e Mauro Santa Cecília. Paula Toller de Herbert Viana e Paula, derretendo satélites. 5 horas, breve intervalo, voltamos daqui a pouco.

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1: De volta com você, ouvinte em Confidência. O destaque agora é BR-040, caminho para Ribeirão das Neves, com lentidão para o motorista desde o trevo da Ceasa até o Cabral. Opção de desvio para o motorista ganhar tempo, passando pela Avenida João Gomes Cardoso e vias internas do próprio bairro Cabral até a Avenida Wilson Tavares Ribeiro. Já no sentido inverso, a lentidão para o motorista na reta do Califórnia, desde o Vila Paris, seguindo até o acesso ao anel rodoviário. Opção de desvio para o motorista, passando pela via teleférico e via expressa. 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Iago Proença, para a Rádio Inconfidência.
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3: 5:02. 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

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Lembrando que no final do nosso programa haverá o concurso cultural, pares de convites para o Simplesmente Roupa Nova, que vai acontecer amanhã na Arena Hall, às 9 horas da noite. Produção Impar Show, nosso telefone, anote aí, 319-8299-1282, 319-8299-1282. Você manda mensagens dizendo que quer participar do nosso concurso cultural e boa sorte. 5 e 5 agora, eu trago para você a música Papel Machê, composta por João Bosco e pelo poeta Capinã em 1983 e lançada no álbum Cagabiró, de 1984, nasceu de uma carta poética inspirada pelas esculturas coloridas de mulheres que Ângela Bosco, esposa de João, criava e espalhava pelo apartamento do casal. Vamos ouvir.

Você conferiu Ed Mota, Manuel, antes Cleito e Cledir, Tô a fim de ficar contigo, música deles. João Bosco, de Capinã e João, Papel Machê. 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São 5h17 agora. Eu trago para você a música Sem Pecado e Sem Juízo, lançada em 1985 por Baby do Brasil, então conhecida como Baby Consuelo. Em parceria com Pepeu Gomes, a música Sem Pecado e Sem Juízo virou um enorme sucesso nacional após entrar na trilha sonora da novela Rock Santeiro, da TV Globo.

Tulipa Ruiz, script de Gustavo Royce Chagas e Tulipa. Crioula Ivete Sangalo, Um Dia de Domingo de Michael Sullivan e Paulo Massadas. Baby do Brasil de Baby e Pepeu Gomes, Sem Pecado e Sem Juízo. Pontualmente 5:30, intervalo, voltamos já.

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2: De volta com você, ouvinte em Confidência, o destaque é Avenida Antônio Carlos, caminho para Pampulha com lentidão na tarde desta sexta-feira. Motoristas em velocidade reduzida, desde o Cachoeirinha até o São Luís, que deixa o centro da capital opção desvio, passando pela Avenida Carlos Luz compensa. Já no sentido inverso, Antônio Carlos com o trânsito fluindo bem no caminho para o centro. 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Iago Proença, para a Rádio Inconfidência.
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São 5h34, excelente tarde, bom fim de semana para você que nos acompanha. E você gosta do Roupa Nova? Sério, gosta? Então é o seguinte, se você quer ganhar aí pares de convites para o show que vai acontecer amanhã no Arena Hall, às 9 horas da noite, simplesmente Roupa Nova, que é o nome do show, tá? Uma produção ímpar show, concurso cultural aqui na Rádio Confidência. Logo mais no final do nosso programa, haverá o sorteio de pares de convites. Então, para participar, bem simples, basta mandar mensagens para o telefone 319-8299-1282, 319-8299-1282, dizendo que quer participar do concurso cultural para o show Simplesmente Roupa Nova, amanhã, às 9 da noite, no Arena Hall. Eu trago para você agora a música Pra Dizer Adeus. Foi composta por Nando Reis e Tony Belotto e lançada em 1985 no álbum Televisão dos Titãs. A letra fala sobre a dor, a dúvida e a incerteza de terminar um amor ou de se afastar de alguém. Ela virou um grande clássico da banda no Brasil. Vamos ouvir.

Sempre Livre, Eu Sofri, de Patrícia Travassos e Ruban. Zélia Duncan, Tudo Sobre Você, de John Olhoa e Zélia. Jota Quest, de Rogério Flauzino e Wilson Sideral, Fácil. Titãs, de Tony Bellotto e Nando Reis, Pra Dizer Adeus. Faltando 9 para 6. Intervalo, voltamos já já.

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1: E se em vez de apenas jogar no celular, a criança pudesse criar o próprio jogo ou animação? Essa é a proposta do Scratch Junior. O aplicativo apresenta os primeiros conceitos de programação para crianças, usando blocos de comandos que podem ser encaixados para criar histórias, animações e pequenas brincadeiras. E não precisa saber programação para começar. A criança aprende conceitos como sequência, causa e efeito, resolução de problemas e lógica. Tudo de maneira visual e bastante intuitiva. O Scratch Junior é voltado principalmente para crianças entre 5 e 7 anos e é uma iniciativa ligada ao grupo responsável pelo Scratch, projeto desenvolvido no MIT Media Lab. É uma ótima maneira de estimular a criatividade e o chamado pensamento computacional desde cedo. Ou seja, em vez de apenas consumir tecnologia, a criança começa a criar com tecnologia. O Scratch Junior está disponível para celulares Android e iOS e se escreve S-C-R-A-T-C-H-J-R, Scratch Junior. Eu sou o Pedro Henrique Vieira e essa foi mais uma edição do App do Bom. Nos trabalhos técnicos, Celso Júnior.
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Audiência mais que qualificada na nossa 100,9 brasileiríssima. Daqui a pouquinho, no final do nosso almanac, eu vou sortear dois pares de convites para o Simplesmente Roupa Nova, que vai acontecer no Arena Hall amanhã, às 9 horas da noite. 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Faltando 6 para 6, eu trago para você a música Felicidade. A canção, lançada em 2010, foi composta em parceria por Marcelo Genesi e Chico César e conta com o dueto vocal de Laura Lavieri. A faixa é o principal sucesso do aclamado álbum de estreia de Genesi, Feito para Acabar, e virou um hino sobre simplicidade, aceitação dos sentimentos e leveza diante da vida. Vamos ouvir.

0: Marcelo Genesi e Laura Lavieri, de Chico César e Marcelo, Felicidade. Faltando um minuto para as 6 horas. Intervalo, voltamos daqui a pouco.
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3: De volta com você, ouvinte em Confidência. O destaque agora é o trânsito em Contagem, Avenida Cardeal Eugênio Pacelli, com lentidão para o motorista, desde a rodovia Fernão Dias, no bairro Amazonas, até o acesso ao anel rodoviário. Não há detalhes sobre ocorrência. Opção de desvio para o motorista no Jardim Riacho das Pedras, passando pela Avenida Francisco Firmo de Matos, compensa. No caminho inverso, Cardeal Eugênio Pacelli, com trânsito movimentado no caminho para Betim, tem ponto de atenção para o motorista um pouco depois da Praça da CEMIG, ainda sem detalhes. Quem deixa a capital, opção de desvio passando pela Via Expressa, compensa. 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Iago Proença para a Rádio Inconfidência.
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5: 6 horas.
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0: Sempre qualidade, música boa, todo momento pela nossa 100,9 Brasileiríssima, 6 horas 2 minutos. Daqui a pouquinho tem o Jornal da Inconfidência, segunda edição, pela AM880, FM 100,9 e também pela Rede Minas. E daqui a pouquinho também eu vou sortear aqui no nosso concurso cultural 2 pares de convites para o Simplesmente Roupa Nova, que vai acontecer amanhã no Arena Hall. Às 9 horas da noite, nosso telefone é o 319-8299-1282, 319-8299-1282, este é o nosso WhatsApp. Então você manda mensagens dizendo que quer participar do nosso concurso cultural e boa sorte. São 6:02, eu trago agora a música Amanhã é 23, lançada em 1987 no álbum Tomate, da banda Kid Abelha. A música Amanhã é 23 foi composta por Paula Toller e George Israel. A letra mistura a melancolia, a passagem do tempo e o peso da ausência em uma narrativa marcante sobre o final do mês de agosto. Vamos ouvir.

Tribalistas, passe em casa de Tribalistas e Margareth Menezes. Nenhum de nós, a minha casa de Teddy Correia e João Vicente. Que de Abelha, de George, Israel e Paula Toller. Amanhã é 23. 6h14, boa tarde para você. Daqui a pouquinho, então, nós teremos o sorteio para o nosso concurso cultural para o show Simplesmente Roupa Nova no Arena Hall. Daqui a pouquinho, e também logo mais às 6h30, tem o Jornal da Inconfidência, segunda edição. Eu trago para você agora a música Quantas Vidas Você Tem. Composta e gravada por Paulinho Mosca, retrata a dor de tentar esquecer um amor que insiste em retornar. Com a famosa frase, eu já matei você mil vezes e seu amor ainda me vem, a letra usa uma metáfora de insistência emocional comparada às sete vidas de um gato. Vamos ouvir.

0: Na 100,9, você conferiu Gonzaguinha, Grávido de Gonzaguinha, Rubel e Ana Vitória, Partilhar de Rubel. Paulinho Mosca, Quantas Vidas Você Tem, de Paulinho Mosca. 6h24, final do nosso almanac desta sexta, seleção musical de Júnior de Castro, na apresentação de Cristiano Batista, com trabalhos técnicos de Zé Lu e Homero Ribeiro. Daqui a pouco, Jornal da Inconfidência, segunda edição, logo após, tem Radar com Júnior de Castro. Vamos então ao resultado do nosso concurso cultural para o show Simplesmente Roupa Nova, que vai acontecer amanhã no Arena Hall. Então a nossa produção fez o sorteio e quem está levando aqui um par de convites é a Juliana Lopes. Juliana Lopes está levando um par de convites e também a outra ouvinte é Odília Lorenzato. Odília Lorenzato, parabéns, a nossa produção vai entrar em contato com vocês duas, ok? Muito bem, 6h24, segunda-feira tem mais Almanac a partir das 4 horas. Aguardo você, bom fim de semana. Até lá, se Deus quiser. Tchau, tchau.
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3: De volta com você, ouvinte em Confidência. O destaque agora é BR-040 em Contagem, reta do Califórnia com lentidão para o motorista desde o Vila Paris até o acesso ao anel rodoviário. Motorista no Jardim Bandeirantes, opção de desvio para ganhar tempo. Passando pela via teleférico e via expressa, compensa. No sentido inverso, reta do Califórnia com trânsito fluindo bem, motorista põe o pé no freio. Desde o trevo da Ceasa até o Morro do Confisco, neste caso, vias internas do bairro Cabral até a Avenida Wilson Tavares Ribeiro ajudam o motorista. 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Iago Proença para a Rádio Inconfidência.
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Olá, boa noite. Polícia Civil conclui inquérito que investiga a morte da capitã da PM em Belo Horizonte. BH segue com tempo seco e acende o alerta sobre a necessidade de cuidados com a saúde. Prefeitura retira 43 toneladas de resíduos do Rio Arrudas. Acontece hoje a 19ª edição do Festival das Abóboras, em Contagem. E uma reportagem especial sobre os 50 anos da morte de JK mostra que as circunstâncias do desastre que matou o presidente são controversas, mas o legado é unânime. O Jornal Minas está no ar.

0: A Polícia Civil de Minas Gerais concluiu o inquérito que investiga a morte da capitã da Polícia Militar, Michele Leão Azevedo. O procedimento foi encaminhado à Justiça nesta sexta-feira e o caso é investigado como feminicídio. Michele morreu no dia 20 de julho de 2026, após uma confraternização no apartamento onde o casal morava, em Belo Horizonte. O marido dela, o sargento Eduardo Abner, está preso desde a época do crime e é apontado como principal suspeito da morte da capitã. O processo tramita sobre segredo de justiça. Um homem de 29 anos foi preso nessa sexta-feira em Montes Claros, suspeito de assaltar uma loja do Cruzeiro no centro da cidade. Segundo a PM, o suspeito entrou na loja se passando por um cliente e pegou uma faca que pertencia ao estabelecimento. Em seguida, já próximo ao caixa, anunciou o assalto e exigiu o dinheiro. O homem levou cerca de R$200 em dinheiro e a faca, avaliada em R$ 199. Ele foi localizado e preso horas depois no bairro Morrinhos. Confira outros destaques no Giro de Notícias.
1: Um grave acidente deixou 2 mortos e 5 feridos na madrugada desta sexta-feira na BR-116 em Muriaé. A batida aconteceu por volta de 4h10 da manhã no quilômetro 709 e envolveu um ônibus e um caminhão carregado de bananas. Os 2 motoristas ficaram presos às ferragens e morreram no local. Dentre os 15 passageiros do ônibus, 5 ficaram feridos e 1 deles em estado grave. As vítimas foram encaminhadas para os hospitais da região. 2 trabalhadores foram resgatados pelo Corpo de Bombeiros após ficarem presos em uma plataforma no 8º andar de um prédio no centro de Divinópolis. O equipamento de segurança apresentou defeito durante o serviço. Os homens foram retirados em segurança e não ficaram feridos. Um caminhão carregado de papel higiênico pegou fogo na manhã desta sexta-feira na MG-434 em São Gonçalo do Riabaixo, na região central do estado. O incêndio aconteceu próximo ao trevo da BR-381 após uma pane elétrica, segundo o motorista. Os bombeiros combateram as chamas e ninguém ficou ferido.
0: Nos últimos dias, Belo Horizonte experimentou condições atmosféricas extremas, incluindo o céu predominantemente claro e níveis de umidade do ar que se aproximam de valores considerados críticos. Em períodos assim, quem sofre com o tempo seco precisa ficar de olho na saúde.
2: O tempo seco exige cuidados redobrados. Aqui em Belo Horizonte, na quinta-feira, a umidade relativa do ar chegou a apenas 15% na capital, índice considerado crítico. A baixa umidade favorece a propagação das chamas e aumenta o risco de incêndios. Nas últimas 24 horas, o Corpo de Bombeiros registrou 142 ocorrências de fogo em vegetação na região metropolitana. A previsão indica índices próximos dos 30% durante as tardes até amanhã. A recomendação é beber bastante água, evitar atividades físicas e exposição ao sol entre as 10 da manhã e as 5 da tarde, além de manter os ambientes arejados, também não provocar queimadas em lotes vagos, matas ou florestas. Em caso de incêndio, ligue imediatamente para o 193.
0: E enquanto não chove, é preciso fazer o trabalho preventivo para evitar estragos com alagamentos. Uma das ações é retirar lixo e entulho dos córregos que cortam a cidade. É o que está sendo feito no Rio Arrudas. Confira na reportagem de Arthur de Pinho.
3: Já foram retiradas quase 43 toneladas de resíduos do Ribeirão Arrudas, em um trecho que vai do bairro Santa Efigênia até o Granja de Freitas, localizado na região leste da capital. Entre os resíduos encontrados estão móveis, eletrodomésticos, garrafas PET, lixo orgânico e entulho de obras. Até animais mortos já foram retirados do local. O trabalho de remoção deve ser finalizado até o final de agosto. A operação mobiliza 12 garis e 2 caminhões basculantes em um trabalho complexo. Para chegar ao leito do Ribeirão, os profissionais da Superintendência de Limpeza Urbana descem cerca de 7 metros por escadas e utilizam cordas para retirar os materiais em meio ao lodo e as áreas escorregadias. A limpeza é feita anualmente antes do período de chuva, para facilitar o escoamento de água e reduzir os impactos provocados pelo descarte irregular de resíduos. É o que explica Érica Santos Rezende, chefe do Departamento de Serviços de Limpeza Urbana da SLU.
4: Cuidado com o período pré-chuvoso, ele é intensificado especialmente por 3 motivos. O primeiro motivo que é oportuno, a produtividade é ampliada, O segundo motivo é que o leito está mais esvaziado, né? O volume de água está menor, então a atividade também é mais segura para os nossos trabalhadores. E o terceiro motivo, que é a hora de deixar a cidade mesmo preparada, porque daqui a pouco chega outubro e a gente inicia o período de chuvas. Então essa intensificação da limpeza dos córregos neste período é fundamental para garantir que a cidade esteja preparada quando iniciar o período chuvoso agora em outubro.
3: A prefeitura alerta que o lixo jogado nas margens ou no leito do Rio Arrudas pode obstruir galerias, dificultar a passagem da água e aumentar o risco de transbordamentos.
4: O grande recado para a população é: dentro do leito dos nossos córregos não é local de colocar lixo. Os resíduos devem ser destinados de forma correta, nunca dentro dos nossos leitos.
0: E Belo Horizonte realiza neste sábado a campanha de multivacinação com a aplicação de vacinas contra 20 doenças. Para crianças, adolescentes menores de 15 anos e gestantes que estão com a caderneta desatualizada, essa é uma oportunidade de imunização gratuita que, inclusive, contará com pontos extras em shoppings, praças e mercados. As vacinas serão aplicadas de acordo com a situação vacinal de cada cidadão. Por isso, é fundamental levar documento de identificação com foto e o cartão de vacinação. Além dos centros de saúde, as vacinas serão aplicadas nos shoppings Cidade, Del Rey, Estação e Minas Shopping e também no Mercado Central de BH. E tem imunização também para os nossos pets. A campanha de vacinação contra a raiva da Prefeitura de Belo Horizonte acontece amanhã em mais de 250 pontos. Confira.
5: Essa campanha ela começa às 8 da manhã, né, e vai até às 5 horas da tarde, voltado exclusivamente para cães e gatos a partir de 3 meses de idade. Né, são mais de 280 postos espalhados em todas as regionais, né, onde nós teremos profissionais capacitados para passar orientação e realizar a vacinação com toda a segurança. A gestação, né, ela não impede a vacinação. Né? É claro que o cão ou gato que esteja nessa condição deve ser levado com todo cuidado, evitando-se o estresse, né, ao máximo possível, e sempre informar a equipe de vacinação para que se proceda com maior tranquilidade, num ambiente um pouquinho mais reservado, à vacinação desses animais. Mas é importante, né, que todos os animais recebam essa dose de vacinação.
0: Lembrando que apenas maiores de 18 anos podem levar os animais para vacinação. Os cachorros devem estar presos na coleira ou usando focinheira, dependendo da raça. E os gatos devem ser levados, de preferência, na caixa de transporte. A lista completa com os endereços dos postos de vacina está no site da Prefeitura de Belo Horizonte. Ministros do Supremo Tribunal Federal voltaram a debater sobre a formação superior para o exercício profissional do jornalista. Em 2009, o STF afastou a exigência do diploma de curso superior em jornalismo, decidindo que a antiga Lei de Imprensa, de 1967, é inconstitucional.
6: O debate foi retomado durante julgamento da primeira turma do STF. Os ministros julgavam um caso de direito de resposta de uma empresa de comunicação quando o ministro Flávio Dino afirmou que a não exigência de diploma para jornalistas dificulta o julgamento de casos que envolvem liberdade de expressão. Isso permite que o regime de garantias destinados aos profissionais da imprensa se estenda a qualquer blogueiro. Já o ministro Alexandre de Moraes defendeu a regulamentação da profissão e destacou que o direito à liberdade de imprensa não pode ser usado como justificativa para cometer atos de desinformação e crimes contra a honra. A discussão ocorre em meio à quebra de sigilo da fonte de um jornalista do Maranhão que fez uma reportagem denunciando o ministro Flávio Dino. A conduta do jornalista, no caso específico, é alvo de questionamentos. Em nota, a Federação Nacional dos Jornalistas afirmou que há mais de um ano leva à Suprema Corte memoriais sobre a importância da formação superior para o jornalista. Também ressalta que revisitar o tema não significa simplesmente restabelecer o cenário anterior a 2009 e que a questão apresentada ao Supremo diz respeito às qualificações que devem ser exigidas para o profissional de jornalismo diante das transformações do ecossistema informacional, com o uso das novas tecnologias e das redes sociais.
0: E a seguir, acontece hoje, a 19ª edição do Festival das Abóboras, em Contagem. E uma reportagem especial sobre os 50 anos da morte de JK mostra que as circunstâncias do desastre que matou o presidente são controversas, mas o legado é unânime. Nós voltamos já.
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0: A Prefeitura de Belo Horizonte divulgou os valores do passeio turístico de barco na Lagoa da Pampulha, feito pelo Capivarã. O ingresso inteiro custa R$ 20,00, enquanto moradores de Belo Horizonte pagam R$ 12,00 com um comprovante de endereço. A meia entrada fica em R$ 10,00 e vale para públicos específicos, como estudantes, idosos e pessoas com deficiência. Crianças de até 12 anos e pessoas inscritas no Cade Único têm direito à gratuidade mediante comprovação. Os valores serão reajustados anualmente, de acordo com o índice de inflação oficial adotado pela Prefeitura. E Contagem, na região metropolitana, faz 115 anos. E, como já é tradição há quase 20 anos, a cidade promove o Festival das Abóboras, como parte das comemorações. E quem está ao vivo, diretamente de Contagem, é o repórter Guilherme Reis, que vai contar para a gente como que é a origem deste festival. Afinal de contas, Guilherme, o que, que a abóbora tem a ver com Contagem?
12: Ô Paulo, imagino que você já deva ter ouvido falar, e tem quem também acompanha a gente na Rede Minas e também na Inconfidência, é Contagem das Abóboras. A gente tem que voltar lá na história de Minas Gerais, na Estrada Real, quando aqui havia o registro das abóboras, e aí fazia a contagem, daí virou Contagem das Abóboras e Contagem. Então, por isso, a gente está tendo o festival de Contagem aqui acontecendo hoje, nesta sexta-feira. Uma boa noite para você, para todo mundo que acompanha o Jornal Minas, segunda edição. Eu estou aqui ao lado do secretário de Desenvolvimento Social e Segurança Alimentar, o Mário Carvalho, que vai descrever melhor para a gente a respeito desse evento. Mário, muito importante também uma pegada social aqui em diversas barraquinhas que a gente tem com o ingrediente principal, a abóbora, né? Boa noite.
13: Boa noite a todas e todos, correto. Nós estamos aqui no 19º Festival de Abóboras, que é uma das entregas no mês de agosto dos 115 anos do município de Contagem. Nós temos 18 barracas, 10 delas agora são dos CRAS, são dos grupos de convivência e fortalecimento de vínculos do CRAS, e 8 que são de grupos autônomos. O ingrediente obrigatório em todas as receitas é a abóbora.
12: E a gente viu até agora, a gente estava experimentando aqui um quibe de abóbora, mas tem caldo, tem muita coisa aqui, né?
13: Tem caldo, tem quibe, tem até um hambúrguer de chocolate junto com a abóbora.
12: Nossa senhora, tem muita coisa, vocês estão escutando ao fundo, tá tendo música também aqui ao vivo, e não é só parte da diversão, tem também uma competição, a gente viu ali um júri, vai ter julgamento aqui, né? Vai ter júri analisando a qualidade dos pratos, né?
13: Verdade, nós temos o júri técnico, nós temos o júri popular, então os pratos serão escolhidos tanto pelo júri técnico, quanto pelo júri popular, e ainda a barraquinha melhor decorada.
12: Portanto, tem gente aqui fantasiada de abóbora, tem gente aqui colocando abóbora no prato, é o Festival das Abóboras, o 19º Festival das Abóboras, fazendo parte do calendário de festividade do aniversário de 115 anos de Contagem, aqui na Praça Tancredo Neves, em Contagem, em frente à Prefeitura. Tá rolando desde as 17 horas, vai até às 11 horas da noite. Muito obrigado pela sua participação, Mário.
13: Agradeço a todos, uma boa noite.
12: Valeu, volto com você e eu quero te encontrar aqui, viu, Paulo? Do lado, pra gente comer muita abóbora. Um abraço.
0: Abóbora, abóbora, com certeza, Guilherme. Tá certo, muito obrigado, viu? E neste sábado, 22 de agosto, completa-se 50 anos da morte de Juscelino Kubitschek. O ex-prefeito de Belo Horizonte, ex-governador do estado e ex-presidente da República morreu em um desastre na Via Dutra, na altura de Resende, no estado do Rio de Janeiro. Ele tinha 73 anos. As circunstâncias da morte são cercadas de polêmicas. Mas o que não deixa dúvidas é o legado que o homem que construiu Brasília deixou na sociedade brasileira. Quem conta essa história é Carlos Augusto Soares, com imagens de Sandro Romero e edição de Wesley Santos. A produção é de Daniela Nunes.
14: Para lembrar os 50 anos da morte do presidente JK, foi organizada esta exposição no Museu Casa Kubitschek. A casa que fica no entorno da Lagoa da Pampulha foi, durante um período, residência onde Juscelino e a família passavam os fins de semana. A mostra reúne uma cronologia de fotos que mostram a trajetória e detalhes da vida do mineiro, que nasceu em 1902 em Diamantina. Juscelino formou-se em 1927 em medicina na capital mineira. De personalidade marcante, se tornou um dos mais influentes políticos do século XX. Na década de 40, como prefeito de Belo Horizonte, teve iniciativas pioneiras, como a construção da barragem da Pampulha e seu conjunto arquitetônico, projeto do arquiteto Oscar Niemeyer, com paisagismo de Burle Marx na Orla da Lagoa, lugar que virou cartão postal e patrimônio da humanidade. Na época, Belo Horizonte, uma cidade planejada, saía dos limites da Avenida do Contorno e ganhava ares ainda mais modernos com a Pampulha. É o que explica a coordenadora do museu, Ana Karina Bernardes.
15: Ele ajuda a transformar essa paisagem que até então era mais rural aqui da Pampulha, né? Numa paisagem moderna. Ele vem com esse foco de modernizar a cidade, então ele promove a construção dos equipamentos, né, que a gente tem hoje, como que são o Museu de Arte da Pampulha, a Casa do Baile, o Iate. Então a Pampulha, ela sai de uma área mais rural para uma área que vai se urbanizando cada vez mais.
14: A casa de JK na Pampulha é também uma mistura de traços modernos, mas sem esquecer a paisagem de Diamantina.
15: A gente tem elementos, por exemplo, são as treliças de madeira, que remetem a essa questão do interior, né? A gente tem o quintal com pés de jabuticaba, que era a fruta que ele adorava. Então, tem alguns elementos arquitetônicos, sim, que são recorrentes aos outros equipamentos. Tem um pano de vidro que dá a visada inteira para a lagoa, né? Essa questão de você trazer o ambiente de fora para dentro por meio da visada, isso se mantém. Mas, ao mesmo tempo, tem uma característica muito distinta, que é essa questão da residência, né?
14: Em 1945, com o fim do Estado Novo, JK deixa a Prefeitura de Belo Horizonte. É eleito deputado federal. Nesta época, abandona definitivamente o exercício da medicina. Em 1951, Juscelino assume o estado de Minas como governador, para se lançar depois a um voo mais alto, mas sem nunca deixar o PSD.
16: JK foi eleito presidente do Brasil em 1955, com o slogan que ficou famoso e resumiu seu governo: 50 anos em 5, um detalhado plano de metas para colocar o Brasil na modernidade. Mas tem detalhes da vida pessoal do ex-presidente que só este diamantinense como ele, o seu Serafim Jardim, conhece. Muito bom? Como é que vai o senhor, seu Serafim?
17: Muito bem.
16: Vamos andar um pouquinho, fazer um passeio com a gente.
14: Ele fez 91 anos este mês. A relação de uma profunda amizade com Juscelino começou quando o seu Serafim tinha 32 anos.
17: Juscelino era de outro planeta, porque era uma pessoa completamente diferente. Sempre alegre, sempre sorridente, mas nos momentos difíceis da vida dele. E sempre sorrindo, não falava mal de ninguém, né? Ficou exilado, não falou mal do Brasil, nem dos militares que o exilaram, né? Mas era uma pessoa diferente.
14: Seu Serafim também ficou conhecido como o secretário particular do presidente. Ele também conta que, em certa época, as visitas de JK ao túmulo da mãe Dona Júlia no cemitério do Bonfim, em Belo Horizonte, se tornaram frequentes.
17: Quando a mãe dele faleceu, eu ia apanhar no aeroporto da Pampulha, ele já falava para mim: você já sabe o caminho. Eu tinha de passar pelo cemitério do Bonfim, nós parávamos do carro, ele ia até aonde a mãe estava enterrada, conversava com a Dona Júlia e voltava para o carro e dizia: mamãe está me ajudando.
14: Seu Nonô, apelido de infância dado pela Dona Júlia, adorava jabuticaba, sua fruta preferida. Também gostava das serestas e de dançar. Ficou conhecido como o Presidente Bossa Nova.
18: Como pode o peixe vivo viver fora d'água fria?
14: JK também deu ao Brasil, em 1960, uma nova capital, Brasília. Teve os direitos políticos cassados por 10 anos após o golpe de 1964. Na avaliação da professora de História da Unesp, Carla Teixeira, devemos sempre lembrar o legado deixado por JK, mesmo nos momentos mais difíceis da nossa história.
19: Todo o desenvolvimento industrial, econômico que o Brasil viveu naquele período é algo muito concreto na vida da população ainda. Eu posso dizer isso por conta das dezenas de milhares de estradas que ele pavimentou pelo país. Então, se hoje a gente viaja de carro para as regiões do centro-oeste, do norte do Brasil, isso sem dúvida nenhuma é um legado do Juscelino Kubitschek. A gente poderia pensar, do ponto de vista político, os valores democráticos que ele defendeu num período muito, muito turbulento da história do Brasil, né? A gente precisa lembrar que o Juscelino assume em 55 diante de um golpe preventivo, porque havia uma tentativa de impedir a posse dele. O Brasil havia vivido o suicídio do Vargas no ano anterior, então uma instabilidade política muito grande. E o JK consegue ter um governo desenvolvimentista com um plano de governo muito claro de desenvolvimento da nação, né, que melhorou de modo geral a vida do conjunto da população brasileira, porque gerou emprego, gerou renda, né?
14: Juscelino morreu no dia 22 de agosto de 1976, aos 73 anos, em um acidente automobilístico na Via Dutra, na altura da cidade fluminense de Resende. O acidente, que também matou seu motorista particular, Geraldo Ribeiro, teve a versão da época da ditadura militar desmentida ao longo das investigações da Comissão da Verdade, Vladimir Herzog, em 2013.
17: E passados praticamente 50 anos, vem aí mostrando que foi um acidente provocado, né? Que os homens de 64 mataram o JK.
14: A professora de História da Unesp, Carla Teixeira, conclui:
19: eu vejo como uma memória ainda em disputa, uma dificuldade institucional de lidar com o tema, e a história com muito cuidado na hora de lidar com isso, porque a partir do momento que os historiadores começarem a afirmar que o JK foi assassinado a mando de oficiais do Exército Brasileiro, vai ficar muito difícil que a institucionalidade não continue sem agir diante disso, que a corporação não seja responsabilizada de alguma maneira, que não tenha que haver uma nota de retratação, ainda que a respeito do passado, sabe? Como o Estado brasileiro pedindo desculpa pelas violações dos direitos humanos ou algo do tipo. Então há uma dificuldade política mesmo. É muito mais do campo político do que do campo da história, entende? Essa questão da morte do JK.
0: E o Jornal Minas, segunda edição, fica por aqui. Boa noite e um ótimo fim de semana.

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1: De volta com você, ouvinte em Confidência. O destaque agora é a rodovia Fernão Dias, no caminho para o sul de Minas e São Paulo, com filas, desde a montadora de veículos até o Riacho das Pedras. Ainda não há detalhes sobre o que ocorre no trecho. O motorista ganha tempo passando pela Avenida João César de Oliveira e Via Expressa. No sentido inverso, rodovia Fernão Dias, com o trânsito fluindo bem, o mesmo na Via Expressa para quem deixa Betim. 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Iago Proença, para a Rádio Inconfidência.
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5: Sextou, excelente sexta-feira, um ótimo início de fim de semana para você, sintonizado aqui na brasileiríssima Rádio Inconfidência FM. Seja muito mais que bem-vindo, muito mais que bem-vinda. Eu sou Júnior de Castro e agora você fica comigo com o melhor da música brasileira, com grandes intérpretes e com aquela seleção musical feita especialmente para você até as 9 horas da noite. E sextou, claro, com clima lá em cima, então já arrasta o sofá, a cadeira, para você dançar comigo e Rita Lee.

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1: Obrigado, Niterói. Este samba vai para Dorival Caymmi, João Gilberto e Caetano.

0: Tocamos para você, Gilberto Gil, aquele abraço ao Seu Valença, Anunciação, Chico Sainz e Nação Zumbi, A Praieira. E a primeira com a Rita Lee, Gita, música do Raul Seixas e do Paulo Coelho.
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0: Agora tem dobradinha, Ed Mota e Marisa Monte.

0: Acabamos de ouvir Vinícius Cantuária na canção. Lulu Santos cantou Assim Caminha a Humanidade. Tiago York, Amei Te Ver. E a primeira com Marisa Monte e Ed Mota, Ainda Lembro, música da Marisa e do Nando Reis.
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1: De volta no nosso Radar Inconfidência, agora tem Fernanda Takai.

Tocamos pra você Cogumelo Plutão, Esperando na Janela. Você também ouviu Ivete Sangalo e Sérgio Mendes, Chove Chuva, do Jorge Benjor, Tim Maia, do Leme ao Pontal, e Fernanda Takai, Como Uma Onda. Essa é uma composição do Lulu Santos e do Nelson Mota. Excelente sexta-feira pra você, que agora fica com a Melinha.

0: Resistência FM, Graziella Medori, Dengo, música do Chico Medori. Antes, Gal Costa, Festa do Interior, de Abel Silva e Moraes Moreira. E ouvimos também a Melinha com o sucesso Frevo Mulher, canção do Zé Ramalho.
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0: Começando a segunda hora, o segundo tempo do Radar em Confidência. Eu sou Júnior de Castro e você continua comigo até as 9 da noite. Agora tem Martinália.

Vitor Clay, O Sol, Ellen Oléria, Taj Mahal, música do Jorge Benjor. O próprio Jorge cantou Mas Que Nada e abrimos o bloco com Martinália, Linha do Equador. Essa é uma música do Djavan. 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Na Inconfidência FM, O Canto da Cidade, Daniela Mercury.

0: Lua, Sossego. Essa composição é do Tim Maia. Você ouviu também Luci Alves e Alceu Valença com Tropicana, música do Alceu e do Vicente Barreto. Marcos Valle cantou Samba de Verão e Daniela Mercury, O Canto da Cidade, música do Lula Gira e da própria Daniela. 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
3: Olha que as meninas mineiras também têm jeito de Deus. Toda menina mineira também tem jeito de Deus.
4: No próximo domingo, estreia em Belo Horizonte o Tambor na Praça Toque de Futuro, projeto idealizado por Maurício Tizumba. Ele fala mais sobre o evento.
5: Salve, salve, povo bom dessa nossa Belo Horizonte. Aqui quem tá falando é Maurício Tizumba. Eu tô aqui com muita alegria para convidar todo mundo, porque nesse domingo, dia 23, a gente vai estar com o festejo do Tambor Mineiro na Funarte, a partir das 10 horas da manhã. Vamos de 10 às 18 horas. E temos a novidade do show que preparamos juntamente com o Bloco Saúde, um show chamado Toque de Futuro, com crianças tocando ali com a gente, cantando junto com a gente ali, pensando já realmente no futuro desse nosso mundão aí. As atrações que a gente tem do estado, vem do Vale do Aço, Patinga, Timóteo, Fabriciano, Juiz de Fora, Casalto e Santa Bárbara. É muita gente chegando com seus tambores. É o tambor mineiro vindo de todos os lugares, né? Na nossa região metropolitana a gente tem Sérgio Pereira com o Bloco Tambolelê. Temos o nosso grupo de tambor mineiro e temos nosso bloco de tambor mineiro. Vai estar todo mundo nesse festejo, além das barracas de alimentos, artesanatos. Vem participar com a gente. Um abraço, gente. Espero todo mundo lá.
4: Valeu, Tizumba. A filha de Martinho da Vila e Fatoque Maíra Freitas também fará uma participação especial no festejo, que é dia 23 de agosto, domingo, a partir das 10 da manhã, na Funarte. A entrada é gratuita. Conforme a tradição, o projeto sugere a quem puder contribuir que leve 1 quilo de alimento não perecível destinado às guardas convidadas. A doação não é obrigatória.
6: Vai compreender, vai tratar de viver.
4: Eu sou o Pedro Henrique Vieira e essa foi mais uma edição do Plug. Nos trabalhos técnicos, Washington Bittencourt.
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2: Neste sábado, 22 de agosto, o Brasil inteiro está mobilizado para proteger nossas crianças e nossos adolescentes menores de 15 anos. É o dia D de vacinação. O Ministério da Saúde garante 20 imunizantes seguros e eficazes pelo SUS. Vacinas que protegem contra doenças graves, como sarampo, poliomielite, meningites, pneumonia, coqueluche, febre amarela, influenza, Covid-19, dengue e contra o HPV, um vírus que pode causar diversos tipos de câncer, especialmente o câncer do colo do útero. O meu convite é também um apelo. Levem suas crianças e seus adolescentes a uma unidade de saúde. Procure o posto do SUS mais próximo e leve a caderneta de vacinação na mão ou no celular. O Brasil tem unido forças para recuperar as coberturas vacinais do calendário infantil. Todo esse esforço do povo brasileiro já é reconhecido no mundo todo. Segundo o Unicef, o Brasil reduziu em 86% o número de crianças que não haviam recebido a vacina contra difteria, tétano e coqueluche. E o SUS passou a oferecer mais uma grande conquista da ciência: a vacina pneumocócica 20 valente. A Pneumo 20, que só tinha na rede privada e agora faz parte do calendário nacional de vacinação. Essa vacina protege contra 20 sorotipos da bactéria pneumococo, incluindo aqueles que mais provocam casos graves, sequelas e mortes por pneumonia, meningite e outras doenças. É assim que o Brasil cuida do seu futuro, valorizando a ciência, fortalecendo o SUS e garantindo políticas públicas que salvam vidas. Quero fazer um alerta muito especial sobre duas vacinas. Uma contra o HPV, um vírus que causa câncer, e a outra contra o sarampo. Em 10 anos de imunização contra o HPV, a prevalência dos tipos de HPV em mulheres vacinadas caiu em 81%. Isso é um marco histórico. Por isso, se você é responsável por um menino ou uma menina na faixa etária indicada, não deixe essa proteção para depois. Vacinar contra o HPV hoje é ajudar a prevenir o câncer no futuro. É uma proteção que pode durar por toda a vida. Já o sarampo é o vírus mais contagioso entre os seres humanos. Em 2024, recuperamos o certificado de país livre do sarampo. Mas os casos da doença explodiram nos Estados Unidos, no México, no Canadá. Desde então, o Brasil tem registrado casos vindos de fora do país. Por isso, toda a atenção das famílias e do SUS é necessária para impedir que o sarampo volte a circular no nosso Brasil. A vacina que protege contra o sarampo é a tríplice viral. Também previne a caxumba e a rubéola. Eu sou médico infectologista, especialista em vacinas e pai de uma criança. Por isso, quero fazer um chamado muito direto às mães, aos pais, aos avós e a todos os responsáveis. Não deixem que as notícias falsas coloquem em risco a saúde das nossas crianças. Vacina é proteção, vacina é cuidado, vacina salva vidas. Vacina no SUS é alívio para o bolso das famílias. Vamos mostrar mais uma vez que o Brasil sabe se unir para proteger aquilo que tem de mais importante: a vida e o futuro das nossas crianças. É vacina no braço e proteção para toda a vida. Vamos vacinar.
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4: Maria Bethânia, Tigresa.
5: Uma tigresa.

0: Caetano Veloso, Odara e Maria Bethânia, Tigresa, a canção do Caetano.
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0: A última sequência desta noite começa com Marina Lima.

0: Jota Quest, Fácil. E abrindo a sequência, Marina Lima com o grande sucesso da carreira dela, um dos maiores, né? Fugaz, parceria dela com o irmão Antônio Cícero. E o Radar em Confidência de hoje fica por aqui. Eu agradeço muito sua audiência, seu carinho, você que ficou comigo durante toda a semana. É uma delícia ter você por aqui. Eu sou Júnior de Castro, apresento e faço a programação musical nos trabalhos técnicos Hernani Andrade e Homero Ribeiro. Você segue agora com a Voz do Brasil e a gente se encontra amanhã, sábado, a partir das 16h no Radiola. Por lá, as pérolas do vinil, você e eu. Tá certo? Tá combinado? Então tá bom, excelente fim de semana e um beijo enorme pra você.
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0: Está no ar a Voz do Brasil. As notícias do governo federal que movimentaram o país no dia de hoje.
1: Olá, boa noite.
2: Boa noite para você que nos acompanha em todo o país.
1: Sexta-feira, 21 de agosto de 2026.
2: Vamos ao destaque do dia.
1: Dia D de vacinação.
2: Sábado é dia de levar crianças e adolescentes de até 15 anos aos postos de saúde.
1: Calendário nacional oferece 20 vacinas que protegem contra doenças como meningite, tuberculose e sarampo.
2: Agosto é mês para intensificar a imunização, como disse Éder Gatti, do Ministério da Saúde.
3: O objetivo é resgatar as pessoas que perderam a oportunidade de vacinação. Nesse momento, o Ministério da Saúde aumenta o abastecimento dos municípios e a gente estimula os municípios a também promoverem ações que intensifiquem a vacinação.
1: Mais de 3 milhões de pessoas não podem abrir conta em plataforma de aposta.
2: São beneficiários do programa, dos programas sociais ou de renegociação de dívidas. Raquel Mariano.
4: A medida tem como objetivo proteger recursos destinados à assistência social e à recuperação financeira das famílias.
1: Cidadão pode contar com atendimento presencial para acessar a conta gov.br.
2: Plataforma dá acesso a mais de 5 mil serviços públicos.
1: Vamos saber mais sobre o funcionamento da conta e níveis de segurança.
5: A conta do gov.br funciona como uma espécie de identidade. Ela é gratuita e pode ser feita por qualquer brasileiro.
2: Hoje, na apresentação da Voz do Brasil, Luciano Seixas e Mariana Jungmann.
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2: Sábado é dia D de vacinação.
1: É hora de atualizar a caderneta e levar crianças e adolescentes menores de 15 anos às unidades básicas de saúde e pontos de imunização em todo o país.
2: A campanha segue até 1º de setembro, com a oferta de 20 vacinas do calendário nacional que protegem contra doenças graves, como meningites, tuberculose e cânceres associados ao HPV.
1: O ministro da Saúde, Alexandre Padilha, fala sobre a vacinação.
6: A campanha de atualização é exatamente porque tem muitas crianças que receberam a primeira, a segunda, mas não receberam a terceira dose de uma vacina que precisa de 3 doses.